0: das maiores referências do tango contemporâneo no mundo, volta ao Brasil após 18 anos e passa por Curitiba para uma apresentação única. Mora Godoy chega aos palcos brasileiros ao lado de Marcos Tamborenea e da companhia La Máquina Tangueira. Conhecida por renovar o tango com um estilo próprio, Mora Godoy construiu uma carreira marcada por técnica, velocidade, acrobacia e intensidade. Sua passagem por diversos países ajudou a espalhar a cultura do tango mundialmente. A apresentação será no Guairão, dia 24, às 9 horas da noite. Os ingressos estão disponíveis no Disque Ingressos ou na bilheteria do teatro. Sheila Pessoa para a Noite Educativa.
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0: Som de Caetano Veloso para fechar o bloco aqui na Noite Educativa. Você ouviu Queixa. E aqui na Educativa é assim, se a música é boa, a gente toca para você recordar. Pausa rápida, eu volto já. 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
2: Os relacionamentos raramente terminam de uma hora para a outra. Na maioria das vezes, eles se desgastam em silêncio, palavra por palavra, ou talvez pela falta delas. É justamente desse território que nasce O Convite, novo filme de Olivia Wilde em cartaz nos cinemas brasileiros. A própria Olivia também está em cena. Ela interpreta Angela. Ao lado de Seth Rogen vive um casal que parece funcionar, mas apenas na aparência. O desgaste já se instalou. Tudo começa a aflorar durante um jantar com os vizinhos, interpretados por Penélope Cruz e Edward Norton. Eles parecem mais livres, mais espontâneos, mais confortáveis com seus desejos. A conversa, aos poucos, deixa de ser apenas um encontro entre casais. Transforma-se em um espelho. Cada provocação obriga os personagens a olhar para aquilo que passaram anos evitando enxergar. É fácil imaginar que O Convite seja um filme sobre sexo ou sobre fidelidade, mas ele está interessado em algo mais profundo, na distância que pode existir entre duas pessoas que dividem a mesma casa, na dificuldade de dizer o que sentimos e na ilusão de que o silêncio é capaz de preservar um amor. Olivia Wilde conduz essa história com delicadeza, sem transformar ninguém em vilão, sem oferecer respostas fáceis. O elenco, ótimo, acompanha essa sutileza. Seth Rogen entrega talvez a atuação mais madura de sua carreira. Penélope Cruz imprime charme, humor e uma liberdade que desestabiliza todos ao redor. Edward Norton faz da serenidade uma forma de provocação. E a própria Olivia Wilde constrói uma personagem cheia de contradições. Quase toda a narrativa acontece entre quatro paredes. Ainda assim, o filme permanece vivo, porque a tensão não nasce das ações, nasce das palavras e principalmente daquilo que permanece calado. No fim, O Convite sugere que o maior risco para qualquer relacionamento não é o desejo, é quando deixamos de ser curiosos sobre a pessoa que está ao nosso lado, quando acreditamos conhecê-la por completo. Talvez amar seja justamente o contrário, continuar disposto a descobrir quem o outro ainda pode ser.
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0: 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Chegando agora no seu rádio Lagum, Meu Esquema.

0: Fechando a noite educativa desta quinta-feira, Dani Carlos, Coisas que eu sei. Quem te faz companhia a partir de agora é o Tobias de Santana, com o melhor da nossa música brasileira e o arquivo MPB. Uma boa noite para você, a gente se encontra amanhã. Até lá! 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Agenda Cultural Infantil com Luciana Varasquim.
1: Olá, hoje trago a você algumas ideias de conteúdo e programação para curtir com a criançada durante as férias escolares de inverno. Anote aí. Moana Live Action chega essa semana aos cinemas. A aventura de Moana ganha uma versão em live action, trazendo de volta a jovem navegadora em uma jornada emocionante pelos mares, repleta de desafios, descobertas e muita coragem. Ao lado de Maui e de personagens inesquecíveis, Moana embarca em uma missão para proteger seu povo e seguir o chamado do oceano, em uma história que celebra família, amizade e a força de acreditar em si mesmo. Uma ótima opção para curtir com as crianças e toda a família durante as férias. Onde assistir em Curitiba? Já sabe, só visitar o site do Muralzinho de Ideias, muralzinhodeideias.com.br. 34º Imin Matsuri, Festival dos Imigrantes Japoneses. O tradicional Imin Matsuri está de volta a Curitiba. Nos dias 11 e 12 de julho, o Centro de Eventos Positivo, no Parque Barigui, recebe a 34ª edição do festival, que este ano celebra os 80 anos do Nikkei Curitiba. O evento reúne gastronomia típica, oficinas culturais, apresentações artísticas, além de estandes de artesanato e produtos que valorizam a tradição e a cultura japonesa. 34º Imin Matsuri, Festival dos Imigrantes Japoneses, no Centro de Eventos Positivo, no Parque Barigui. 11 e 12 de julho, sábado, das 10 da manhã às 8 horas da noite e domingo, das 10 da manhã às 6 horas da tarde. O evento é gratuito para crianças até 12 anos, pessoas acima de 60 anos, mediante documento e PCDs. Por se tratar de um evento com gastronomia, não será permitida a entrada de animais de estimação. Se quiser mais sugestões, visite muralzinhodeideias.com.br. Desejo que você faça dessas férias escolares de inverno um lugar de inspiração, onde a arte e a infância se misturam e a vida acontece. Até!
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6: Ao longo do tempo, o samba vem sendo reconhecido como expressão maior da nossa música.
3: presente em suas diversas formas, desde as marchinhas de antigamente até os sambas enredo da nossa maior festa nacional, o Carnaval. Bossa Nova, Partido Alto, Samba Canção, Samba Choro, Samba de Breque, entre outros, reúne uma infinidade de compositores e cantores inesquecíveis. É nessa grande família que surgiu Zeca Pagodinho, iniciado nas rodas de samba nos bairros Irajá e Del Castilho. Se firmou e conquistou respeito entre os bambas no Cacique de Ramos, até ser incentivado a cantar profissionalmente pela madrinha Bete Carvalho. Depois disso, sua carreira decolou. São 24 álbuns e uma infinidade de sucessos até o ano de 2019. A pandemia inibiu produções nos dois anos seguintes. Vamos recordar alguns sambas com Zeca Pagodinho.
6: 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Vamos lá, do começo. 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
2: Fala, minha comadre Jubelinho! 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

0: Você ouviu Zeca Pagodinho interpretando Coração em Desalinho.
1: Mais de 30 atrações vão movimentar Londrina a partir de amanhã, durante a 46ª edição do Festival Internacional de Música de Londrina. A programação vai até dia 19 e reúne concertos, shows, teatro musical e apresentações instrumentais em diferentes espaços da cidade. Entre os destaques estão a banda Mantiqueira, a cantora Thier, a dupla Mônica Salmazo e André Memari, que fazem uma homenagem a Milton Nascimento. O festival também terá apresentações gratuitas, incluindo concertos da Orquestra Sinfônica do Paraná e de uma orquestra jovem dos Estados Unidos. Os ingressos estão disponíveis pelo Simpla. Confira a programação completa pelo site fiml.art.br. Sheila Pessoa para a Noite Educativa.
0: Homem de Fé reúne toda segunda-feira os filhos para que ouçam a Ave Maria no rádio, todos juntos. Faz concentração antes de cada apresentação, pedindo que Deus o proteja dos erros e ilumine seus pensamentos e palavras que serão dirigidos ao público. Esse é Zeca Pagodinho, artista que faz da simplicidade e desprendimento qualidades que se destacam entre tantas outras que possui. Bem-humorado, disse ao ator Tony Ramos, numa entrevista, que quando entra no palco, entra como Jessé, seu nome de nascimento, chamando Zeca para baixar e comandar as ações no palco. Então, vamos chamar o Zeca para baixar aqui agora, com alguns dos belos sambas que interpretou.

0: Você ouviu Vivo Isolado do Mundo, com Zeca Pagodinho.
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0: Zeca Pagodinho, que já era Zeca e incorporou Pagodinho por sugestão do flautista e grande partideiro Cláudio Camunguelo, sempre valorizou o período em que frequentou o Cacique de Ramos. Numa ótima entrevista ao Brito Podcast, Zeca fala da influência que recebeu de craques como Miltinho e Mestre Marçal, principalmente no que se refere à divisão ao cantar, até chegar ao icônico álbum Raça Brasileira, onde emplacou 5 músicas de sua autoria. A passagem pelo Cacique de Ramos, ele relembra com carinho. Chegou lá com Arlindo Cruz como meros espectadores e, pela qualidade apresentada nos intervalos, não demorou a fazer parte da roda, deixando de ficar em pé para sentar à mesa com os bambas. Zeca relembra o alto nível do que era produzido, cantado e tocado no Cacique, com um belíssimo acompanhamento dos violões, cavaquinhos, pandeiros, tantãs, sem pressa, sem que ninguém corresse e tocasse alto. Registra, com a autoridade de quem conhece, que quem viu, viu, quem não viu, não verá mais. A tamarineira, amuleto e testemunha da magia do Cacique de Ramos, certamente concorda com o Zeca.

0: Zeca Pagodinho interpretando Seu Balancê.
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2: Curitiba começa a ganhar novos tons neste inverno. As primeiras cerejeiras já entraram em flor e espalham o tradicional colorido rosa por diferentes pontos da cidade. São mais de 2.000 árvores distribuídas por bairros, parques e praças, mas a florada acontece em épocas diferentes em cada local. Enquanto a Praça Rio Iguaçu, atrás do Palácio Iguaçu, já está tomada pelas flores, outros cartões postais, como a Praça do Japão, ainda aguardam o espetáculo. Originárias do Japão, as sakuras simbolizam renovação e esperança e fazem parte da paisagem curitibana há mais de 30 anos. Sheila Pessoa para a Noite Educativa.
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0: Mas o jeitão do Zeca Pagodinho, descontraído e avesso às regras e formalidades, não passa de uma manifestação de um perfil, infelizmente, em franca extinção. O mesmo Zeca de raciocínio rápido, tiradas engraçadas e brincalhão, que lota shows e atrai a atenção de fãs e dos colegas artistas, é o mesmo que em 2013, quando as chuvas castigaram Xerém, estava entre os voluntários desde as 6 da manhã, prestando socorro e liderando uma corrente de doações. É o mesmo Zeca que criou em 1999 o Instituto Zeca Pagodinho, um centro de capacitação artística e cultural. Só na área musical, segundo o próprio, beneficia cerca de 250 crianças, além de cursos como cinema, inglês e espanhol. Parece que não há dúvida para Zeca que com solidariedade e educação fica mais fácil deixar a vida nos levar.

0: Esse foi Zeca Pagodinho e a canção Ser Humano. A origem do nosso Zeca Pagodinho, sua história, onde estão inseridos os improvisos que são tratados pelos partideiros como o ato de versar, contou com os mestres e amigos como Ney Lopes, Geraldo Babão, Beto Sem Braço, Neuci, entre outros poucos. Pois partideiros bons, bons mesmo, não são fáceis de achar. Zeca é um craque também na arte de versar a vida. E no Instagram do Zeca, hoje mesmo, li a seguinte afirmação. Três coisas que aprendemos com Zeca Pagodinho. 1. Deixar a vida nos levar. 2. Mas não muito, porque camarão que dorme, a onda leva. E 3. E aí, já sabe, né? Vai sobrar só o bagaço da laranja. Rimou pra você? Eu sou o Tobias de Santana e você participou do arquivo MPB Especial. Obrigado por prestigiar um pouco da história do nosso Zeca Pagodinho. Um grande abraço e até a próxima.
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3: Bom dia, hoje é um novo dia aqui na 97.1. Desejo que esse dia seja excepcional para você e nada melhor do que começar com música de qualidade como fundo musical aqui na Educativa 97.1 FM. Eu sou o Tobias de Santana, espero que esteja tudo bem com você. Seguiremos juntos até às 7 horas da manhã, navegando nesse mar seguro das belas canções da madrugada. Então, vamos começar os trabalhos com Alceu Valença interpretando Pétalas.

0: Essa foi a canção Fui, com Vander Lee.
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0: Madrugada Educativa, trazendo o membro titular do Clube da Esquina, Beto Guedes, com Espelhos d'Água.

0: Não precisa apresentação, mas meu amigo querido Peito Lobo.
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4: Quem chega agora é Danilo Caymmi. Começar de novo.

0: Essa foi Adriana Calcanhoto, um dia desses.
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0: Hora de matar saudades do grande Gonzaguinha com uma bela canção, Diga Lá Coração, música incidental.

0: Essa foi a participação de Oswaldo Montenegro com Estrelas.
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0: Madrugada Educativa, música boa na madrugada. Agora quem chega é a Roberta Sá, Pelas Tabelas.

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1: Eu te proponho.
2: Esse foi Roberto Carlos, Proposta.
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2: 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Madrugada Educativa trazendo Orlando Moraes, Cruzando Raios.

0: Essa foi a dupla gaúcha Cleiton e Cledir com Estrela Cadente.
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0: Madrugada Educativa abrindo as portas para sempre presente Gal Costa, interpretando Azul,

0: Nunca é demais curtir essa banda Legião Urbana com Vamos Fazer um Filme.
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3: Tem gente que desde cedo sabe a profissão que quer. Tem gente que não. Afinal, são tantas as possibilidades. Mas Cartola, a nossa boa lembrança de hoje, sempre soube que a música era sua vocação maior.
4: Deixe-me ir, preciso andar.
3: Cartola recebeu esse apelido dos colegas por trabalhar na construção civil com um chapéu coco, tipo semelhante ao utilizado por outro gênio, Charles Chaplin. Angenor de Oliveira, nosso Cartola, inicialmente teve suas canções gravadas por Chico Alves e Mário Reis. Depois, muita gente boa seguiu esse caminho, com destaque especial para Bete Carvalho, que jogou forte luz no trabalho deste que talvez seja o maior nome do samba nacional.
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3: Um homem simples e genial, sincero, mas elegante, avesso aos rodeios próprios dos dissimulados, foi claro ao condenar, a certa altura, numa entrevista de 1979, o estilo de composição de sambas e enredos, criticando o clima conflitante da disputa e a receita de sambas pequenos para agradar o público e fáceis de cantar, com laraiás e lirilis, que não lhe agradavam. Vejam que essa crítica vem de quem, entre outras proezas, fundou a escola Estação Primeira de Mangueira, dando-lhe cores e nome. Talento para dar e vender, Cartola confessou que, por inexperiência, vendeu alguns sambas quando jovem, tais como Infeliz Sorte, Não Faz Amor, Tenho Novo Amor e Divina Dama. De suas incríveis criações como Minha, Acontece, As Rosas Não Falam, O Mundo é um Moinho, Ensaboa, muitas em parceria com grandes amigos compositores, de tanto valor, não tem preço. O Sol Nascerá, parceria com o Bamba e grande Elton Medeiros, foi a que lhe trouxe maior retorno financeiro, em decorrência das tantas regravações. Cartola da Mangueira, da Dona Zica, dos belos sambas, de um Rio Antigo, do bar Zicartola, dos encontros e feijoadas memoráveis em sua casa, hoje são quase uma prova da nossa capacidade de perder ou não ver o melhor Brasil possível. Nessa vida que Cartola sabia, é um moinho.
0: Eu sou o Tobias de Santana. Vamos ouvir Cartola interpretando Preciso Me Encontrar, de Candeia.

0: Você curtiu Lágrimas de Amor com Beto Guedes.
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2: Você encontrou seus óculos? Isso mesmo, no plural. A palavra óculos só pode ser usada no plural. E o mais importante, a concordância é feita necessariamente no plural. Isto significa dizer que você não pode esquecer seus óculos novos, que os óculos do vovô estão quebrados, que você tem que devolver meus óculos escuros. Lembre-se de mais estes. As fezes do nenê estão escuras. Aceite meus sinceros parabéns, etc.
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0: Madrugada Educativa, música boa na madrugada. Eu sou Tobias de Santana, seguindo com você até às 7 da manhã. Agora vamos recordar um grande sucesso, um clássico, Leão Ferido, com Biafra.

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0: Essa foi a participação de Roberta Campos, varrendo a lua.
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0: Hora e vez de Monique Quessus, Caminho de Quem Passa.

0: Você curtiu Da Cor do Pecado com Luciana Melo.
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0: Agora é a vez de Alexandre Carlo. Deixa que o amor envolve.

Esse foi um dos cantores mais bem avaliados dentro e fora do país, o pianista, cantor e compositor Ivan Lins com Daquilo Que Eu Sei.

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2: Você fica agora com a banda Kid Abelha, Como Eu Quero.

0: Essa foi a banda Placa Luminosa, mais uma vez.
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2: Os relacionamentos raramente terminam de uma hora para outra. Na maioria das vezes, eles se desgastam em silêncio, palavra por palavra, ou talvez pela falta delas. É justamente desse território que nasce O Convite, novo filme de Olivia Wilde em cartaz nos cinemas brasileiros. A própria Olivia também está em cena. Ela interpreta Angela. Ao lado de Seth Rogen vive um casal que parece funcionar, mas apenas na aparência. O desgaste já se instalou. Tudo começa a aflorar durante um jantar com os vizinhos, interpretados por Penélope Cruz e Edward Norton. Eles parecem mais livres, mais espontâneos, mais confortáveis com seus desejos. A conversa, aos poucos, deixa de ser apenas um encontro entre casais. Transforma-se em um espelho. Cada provocação obriga os personagens a olhar para aquilo que passaram anos evitando enxergar. É fácil imaginar que O Convite seja um filme sobre sexo ou sobre fidelidade. Mas ele está interessado em algo mais profundo, na distância que pode existir entre duas pessoas que dividem a mesma casa, na dificuldade de dizer o que sentimos e na ilusão de que o silêncio é capaz de preservar um amor. Olivia Wilde conduz essa história com delicadeza, sem transformar ninguém em vilão, sem oferecer respostas fáceis. O elenco, ótimo, acompanha essa sutileza. Seth Rogen entrega talvez a atuação mais madura de sua carreira. Penélope Cruz imprime charme, humor e uma liberdade que desestabiliza todos ao redor. Edward Norton faz da serenidade uma forma de provocação. E a própria Olivia Wilde constrói uma personagem cheia de contradições. Quase toda a narrativa acontece entre quatro paredes. Ainda assim, o filme permanece vivo, porque a tensão não nasce das ações, nasce das palavras e principalmente daquilo que permanece calado. No fim, O Convite sugere que o maior risco para qualquer relacionamento não é o desejo, é quando deixamos de ser curiosos sobre a pessoa que está ao nosso lado, quando acreditamos conhecê-la por completo. Talvez amar seja justamente o contrário, continuar disposto a descobrir quem o outro ainda pode ser.
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0: Esse foi Paulo Ricardo e sua interpretação para Tempo Perdido.
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0: Seguimos agora com a banda Legião Urbana 29.

0: É, esse foi Zé Cabaleiro com Calma aí, Coração. E assim, estamos finalizando o nosso passeio pela madrugada na Educativa. E com tanta música boa, passou, foi rápido demais. Mas é sempre uma honra ter a sua nobre companhia aqui para curtir música boa na Educativa. Eu sou o Tobias de Santana, deixo você sempre em ótima companhia. Vem aí, Eureka! E logo depois, você não pode perder o Jornal Paraná Agora, primeira edição. Mas temos aquele encontro marcado hoje à meia-noite para um novo passeio musical na madrugada. Aguardo você. Um ótimo dia e um fraterno abraço. 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
3: Olá, chegamos! Eureka no Rádio, sempre tratando de questões ligadas ao ensino. Ensino, professor Toniolo.
4: Sempre bem?
3: Sabe o que dia é hoje?
4: Sexta-feira.
3: Dia 10.
5: Beleza, sexta-feira no ar.
4: É a festa junina do Colégio da Polícia Militar. Então,
3: grande festa, olha.
4: Eu e o Laércio estaremos lá trabalhando, então.
3: Estamos vendendo.
4: A partir das 14 horas, quem quiser prestigiar.
5: Eu, enquanto não estiver trabalhando, pensarei em vocês.
4: Isso.
3: É. Eu não vou pensar em você, então.
4: Nós estaremos em festa, na verdade.
3: Em festa. Então, festa junina no Colégio da Polícia Militar.
5: Eu gostaria de salientar aos senhores
4: ali, na verdade,
5: um ponto.
4: É do portão, né?
5: Professores em festa julina, junina, seja for que for, nunca estão de festa. Eles estão trabalhando.
3: É verdade.
5: Né? Os professores sempre estão no trabalho.
3: Mas a festa do Colégio da Polícia Militar é espetacular. Aliás, vamos sortear um carro, né? Você quer ganhar um carro? Sim, vai lá na festa.
5: Bom, acho que eu vou então.
4: Vai.
5: Porque até eu posso cantar, se alguém quiser. Lá, eu posso cantar,
3: só compre a rifa de mim. Compre a rifa de mim que você já está resolvido. Tem um carro, uma moto elétrica e eu não lembro qual que é o terceiro prêmio. Mas é do mesmo nível.
5: Uma batedeira.
3: Isso. É, batedeira ele vai fazer em você. Vai colocar
4: mas espera-se aí pelo menos umas 7, 8 mil pessoas nessa festa.
3: De manhã.
4: Circularem na festa.
3: De manhã. Da tarde, mais 7 mil.
4: Mais 7 mil, isso é verdade.
3: É verdade. Então vai ser uma grande
4: preparando festa. E de tarde festando, né?
3: Feito aí a propaganda, feito o merchan da festa julina do Colégio da Polícia Militar. Professor Osvaldo, você que nessa data foi testemunho ocular na história.
5: Ainda vou processá-lo. Eu vou falar, não de sexta, mas de amanhã, sábado. Que eu acho que vale a pena falar sobre amanhã, sobre o nascimento de uma pessoa importantíssima para nós, historiadores, Toniolo, que é Sérgio Buarque de Holanda. O pai de Chico Buarque de Holanda nasceu em 1902, nessa data, né? Historiador, jornalista, escritor.
3: Senador.
5: E que escreveu também, que escreveu um dos clássicos da historiografia brasileira, que é justamente Raízes do Brasil, né? Aonde tem neste livro tem um texto que, né, volta e meia nós sabemos, né, Toniolo, cai nos vestibulares, que é justamente o texto O Semeador e o Ladrilhador. É um texto que volta e meia aparece nos vestibulares e é um texto muito importante porque ele faz ali uma distinção entre a colonização portuguesa e a colonização espanhola, chamando o português de o semeador de cidades. né? Aquele que semeou cidades, independente, via ali semeando cidades, se a cidade ia durar ou não, não importava. Enquanto o espanhol, por sua atitude, o ladrilhador, no sentido daquele que se preocupava com o plano piloto, a colocação correta da cidade, o domínio do espaço geográfico, né? E a consolidação de sua presença. Porque enquanto para o português estar na América era um grande negócio, né? Era um negócio comercial, para o espanhol, não vou dizer que não fosse um negócio comercial, mas havia a questão da posse, do domínio, né? Da presença firmada. E aí as duas posturas. E ladrilhador, porque quem é aquele que ladrilha? É aquele que se preocupa em manter a casa, em deixar bonita, é, em colocar, né? Em embelezar e tal. Enquanto que o português saía semeando cidades, claro. E isso de acordo com a visão de Sérgio Buarque, né, Tornador?
4: É, quem é das ciências humanas... obrigatoriamente leu, senão na íntegra uma parte, né, raízes do Brasil.
3: Eu lembro de uma frase dele: durante muito tempo o Chico foi meu filho, hoje eu sou o pai dele. Quando é o filho acabou se tornando muito, entre aspas, mais conhecido, pai, muito, né? Maior do que o pai. Mas a obra, essa obra, ela não só, professor Tonilo, ela orienta os livros didáticos, professor Oswaldo.
4: Sim. Eu acho o Chico Buarque mais famoso, com certeza, claro. Mas como intelectual, eu não sei, acho que o pai era superior. Sim.
5: Até. Não, e tanto que a gente costuma dizer, né, nos cursinhos e tudo mais, diz Sérgio Buarque de Holanda, eu costumo dizer. Aí, vocês estão achando parecido com o Chico Buarque de Holanda? Não é só parecido, é o pai do Chico. É o pai do Chico Buarque.
3: Perfeito. Falando em pai do Chico, acho que para fecharmos esta conta...
5: poderíamos ser uma musiquinha?
3: Exato. É exatamente a música para todos. E assim encerramos essa sexta-feira. Grande abraço a todos. Oreca no rádio. Final de semana.

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0: Bom dia. Hoje, dia 10 de julho, é o dia da saúde ocular. De acordo com a Organização Mundial da Saúde, quase 80% dos casos de deficiência visual poderiam ser evitados com um diagnóstico precoce e tratamento.
1: O Roberto foi perdendo a visão gradualmente até ficar cego. O último diagnóstico que ele recebeu foi de retinose pigmentar.
2: A minha perda da visão iniciou entre 7 e 8 anos de idade e se estendeu pela minha vida até mais ou menos os 43 anos. É uma doença chamada retinose pigmentar, a qual até ontem não tinha cura.
3: Qual foi a última vez que você foi ao oftalmologista? Consultas periódicas são essenciais para prevenir a perda de visão e a cegueira. O recomendado pelos médicos, de forma geral, é fazer, no mínimo, uma consulta com o oftalmologista uma vez por ano, porque muitas doenças evoluem de forma silenciosa e somente alguns exames específicos conseguem identificá-las nas fases iniciais.
4: São quatro doenças que a gente tem que alertar. Primeira delas, catarata, que é a causa mais frequente de cegueira reversível no mundo, né? E que hoje em dia, com exames práticos rápidos e uma cirurgia segura, rápida, a gente consegue reverter. Praticamente uma mudança da água para o vinho, o paciente recupera a visão de forma rápida e muito satisfatória. A segunda doença que merece alerta é a degeneração macular relacionada à idade, ou DMRI, que, como o próprio nome da doença já diz, está relacionada à idade, ou seja, pessoas mais idosas, a partir de 55, 60 anos, têm maior chance de desenvolver e que, em seu último estágio, pode afetar muito a visão útil do paciente. A terceira doença que merece muita atenção chama-se retinopatia diabética, ou seja, aqueles pacientes diabéticos tem chance de desenvolver um problema grave na retina que pode levar à cegueira. Então, exames frequentes de rotina são fundamentais para que a gente classifique o grau da retinopatia diabética, oriente com que frequência que deve ser feito o acompanhamento e se é necessário algum tratamento. Por último, o glaucoma, que é uma doença que não tem cura, ela tem controle e que, portanto, é necessário um acompanhamento frequente. E o mais importante, é uma doença silenciosa, ela não dá sintoma, ela é descoberta em consultas de rotina e que, quando diagnosticado de forma inicial e controlada, é evitado uma cegueira. Agora, estágios muito avançados, o paciente pode perder a visão de forma completa.
1: Aos 73 anos de idade, José foi diagnosticado com degeneração macular relacionada à idade, DMRI. O problema só não foi maior porque ele fazia consultas regulares com o oftalmologista e descobriu a doença ainda na fase inicial. No caso dele, a perda da visão está controlada.
5: Até o último exame foi feito, agora eu tenho outro pedido de exame de OCT, né, que fala, para ver como é que está estabilizado mesmo.
1: Além de manter uma rotina de consultas, existem alguns hábitos que você pode adotar no dia a dia para manter a visão mais saudável.
4: Muita exposição à tela, ar-condicionado. O movimento do piscar, ele é fundamental para lubrificar o olho. E quando a gente está muito na tela, a gente pisca menos. Então, a cada 20 minutos na tela, a gente recomenda que o paciente pare por 20 segundos e olhe por um objeto a 20 pés, a 6 metros. Isso faz com que fosse uma fisioterapia para os olhos, né? Então, o piscar é fundamental para isso. E, claro, quando indicado, o uso de colírios lubrificantes também traz um conforto maior.
6: Bom dia, tudo bem por aí? Você gostou dessa reportagem que a gente acabou de apresentar? É a saúde ocular, né, gente? Que tal enviar um comentário ou até sugerir novas pautas, novos temas para a gente aqui? Pois é, o Paraná Agora, primeira edição, é feito para você, viu? E claro, você pode nos ajudar a fazer um jornal cada vez melhor. Você também pode enviar foto aí da sua cidade, do seu bairro, do seu amanhecer, ou um vídeo para a gente, viu? Nosso telefone aqui é o 4133317551. Estou com o WhatsApp aberto aqui na mão, ó. Você pode mandar aqui no WhatsApp ou também apontar a câmera do seu celular para o QR Code que está aí no canto esquerdo. Pega, abra a câmera do seu celular, coloca ali no quadradinho, você já vai cair com a nossa produção e mandar a sua mensagem. Tem mensagem chegando agora por aqui. Vamos vamos acompanhar a Edivânia, do bairro Portão. Bom dia, Edivânia. Obrigada pela sua companhia. E ela fala, bom dia, Curitiba. Que Deus abençoe a todos. Muito bacana. Isso mesmo, Edivânia. Muito obrigada, viu? E ela mandou, olha aí, a imagem belíssima do amanhecer que ela mandou pra gente. O sol lá, ó, despontando, né? Entre os prédios. Obrigada, viu, Edivânia? É isso aí. Você também pode registrar, né? O nosso amanhecer. Tem mensagem da Marlene também. A Marlene aqui de Curitiba. E olha o texto da Marlene. Vamos lá. Bom dia. Deus abençoe o dia de vocês. Adoro você, baixinha arretada. Você é a coisinha mais lindinha. Adoro você, suas reportagens e suas andanças por aí, pelos bairros e pelas cidades. E o menino que está junto com você,
0: menino.
6: Esqueci o nome dele agora, mas ele me perdoe. Também é a melhor coisa que apareceu na TV Paranaturismo.
0: Obrigado.
6: É uma graça. Educado, muito bacana, inteligente e sensível. Enfim, amo vocês. Bom dia e que Deus abençoe sempre o trabalho e a vida de vocês. Marlene, muito obrigada. Olha só que bacana. Bom, agora você tem fã-clube também, é isso, né?
0: É, você viu que graça, né? E um textão pra dizer pra gente aqui. Fico muito feliz também com o seu texto aqui com a gente de manhã.
6: Participa é,
0: você
6: Gustavo, também. Viu, Marlene? Agora, Gustavo. Gustavo já, o querido aqui, né, com o fã-clube. Obrigada, Marlene, viu, pela sua participação e por esse carinho tão grande com a gente, né, Gustavo?
0: É verdade, obrigado.
6: Bom, e a gente vai fazer contato agora com o repórter André Molina, que tem detalhes, gente, sobre uma atualização bem importante para todos nós, é a respeito do El Niño. Ô Molina, conta pra gente, né, de que maneira esse fenômeno pode impactar o Paraná. Bom dia, boa sexta-feira.
7: Bom dia, Patrícia. Bom dia a todos que nos acompanham aqui no Paraná Agora, primeira edição. O fenômeno El Niño, identificado no mês passado no Oceano Pacífico Equatorial, vai ter reflexos nas regiões oeste e sudoeste do Paraná, principalmente na bacia do Rio Iguaçu. E, além disso, vai impactar as condições atmosféricas em escala global durante todo esse ano e 2027. Ao longo do inverno desse ano, o fenômeno vai se intensificar e o ápice acontece entre a primavera e o verão e o início de 2027 na nossa região sul. Todas as regiões do estado prevêem um excesso de chuvas e para a agricultura, a redução das áreas de seca pode ser benéfica para o desenvolvimento das culturas. Porém, os produtores agrícolas devem ficar alertas. O excesso de chuvas também poderá elevar a umidade do solo, que pode ter impacto no plantio e na colheita. Então, Patrícia, é um momento de alerta das pessoas, dos produtores agrícolas, se planejarem, planejar as suas culturas, porque os próximos dias vão ser de muita chuva aqui no estado do Paraná.
6: É isso aí, Molina. Muito obrigada pelas informações e por esse alerta importante que você trouxe aqui pra gente. Tem nova frente fria chegando, hein? É, a gente tem que estar preparado também, viu? Chegou o momento de conferir a previsão do tempo. Em grande parte do Paraná, principalmente durante a tarde, o sol continua a brilhar, viu, nesta sexta-feira. Que bom, né? A exceção fica para a região sul do estado, aqui nas cidades paranaenses, lá embaixo, viu, as cidades bem próximas ali de Santa Catarina. Por lá tem chuva. E amanhã chove em todo o Paraná. Mas como essa previsão é para hoje, nós vamos conferir mais detalhes, então, sobre o clima com as temperaturas mínimas e máximas para esta sexta-feira e você programar aí a sua sexta, né? Vamos olhar o nosso mapa, então, aqui do Paraná. E olha só, pelo mapa aqui, né, a gente vê um dia bem bonito, iluminado de sol. O que a gente falou de chuva, gente, é aqui na região mais de fronteira, tá? Com Santa Catarina. Mas o resto do estado, olha só, o sol reinando, né? Londrina começa o dia com os termômetros ali, ó, nas temperaturas mínimas, né, de 11 graus. A máxima vai chegar aos 24. Então a gente percebe que a presença do sol traz essa grande amplitude térmica e vai trazendo aí, né, deixando bem quente a cidade ao longo do dia. Maringá começando aí com o termômetro, marcando mínima de 13 graus. E por lá, olha a máxima, já bem mais quente, hein? 26 graus é a previsão em Maringá hoje. Aqui no centro-sul, vamos pegar Guarapuava, que começa com temperatura baixinha, mínima de 10 graus e vai até 21 graus, que é a máxima. Ó. Também aí, uma grande amplitude térmica, um dia bonito, firme, estável em Guarapuava. Vamos pegar a região oeste do nosso estado, Cascavel, com temperatura mínima de 13 hoje, máxima de 21 graus. O sol também deixando Cascavel com dia quente, iluminado, céu firme por lá, hein? Foz do Iguaçu, na região de fronteira, começando um pouquinho mais quentinho, ó. A mínima já é um pouquinho mais alta aqui, 15 graus. A máxima vai chegar aos 22 na região de fronteira. É o sol. Sol no oeste, sol no leste também. Na região dos Campos Gerais, Ponta Grossa começa o dia com a mínima de 9 e a máxima vai chegar aos 23. Ou seja, esquenta bastante hoje aqui, ó, em Ponta Grossa. Mesmo cenário praticamente aqui da capital. Então, olha só, uma sexta, né? Já por ser a sexta, não é mesmo? A gente já fica com aquela alegria, imagine com o sol, né, gente? Temperatura mínima de 10, máxima de 23 graus. Dá pra aproveitar bem o dia aí, hein? Lavar roupa, abrir a casa em Paranaguá, no nosso litoral. Temperatura mínima de 12, a máxima vai chegar aos 25. Tá pensando em descer a serra, aproveitar o fim de semana no litoral? Aí, ó, tá bem convidativo, férias escolares, sol, por que não, né? Vamos aproveitar para abrir a nossa janela para fora do estúdio e você acompanhar o amanhecer lá fora. A gente mostrou aqui no mapa Foz do Iguaçu, que terá um belo dia por lá. Olha, a temperatura já tá bem agradável, viu? Já está marcando os termômetros por lá, 18 graus neste momento. Céu aberto, céu azul em Foz do Iguaçu. De Foz do Oeste, vamos para o litoral agora, aqui no leste, mostrando aí Morretes, para quem nos acompanha pela TV, viu? Você que nos ouve em 97.1 ou AM630, estamos mostrando aí a nossa cadeia montanhosa, a nossa Serra do Mar aí, coisa linda, hein, de Morretes. A gente percebe, inclusive, bastante nevoeiro, um nevoeiro que já tá baixando, viu, ali em Morretes, né? E o sol já está ali também iluminando, bem no canto direito da tela. Morretes tem agora 14 graus. Subimos a serra para dar uma espiada aqui na capital. Curitiba também. A gente vê aqui, ó, do Alto das Mercês, região mais alta aqui de Curitiba, a gente consegue ver nitidamente, gente, toda a cadeia montanhosa, toda a nossa Serra do Mar. Também um nevoeiro que está baixando já na capital. É aquela coisa, né? Neblina que baixa, sol que racha. O sol daqui a pouquinho, ó, já vem com tudo aqui na capital, de acordo com o CIMEPAR. 9 graus agora. São 7 horas, 15 minutos.
0: E depois dessa bela imagem da Serra do Mar, falamos do litoral. E vamos falar de opções de turismo e lazer para o fim de semana. O Festival de Inverno de Antonina segue até domingo com programação de graça para todos os públicos.
8: Este hotel no Centro Histórico está com uns 36 apartamentos ocupados para o fim de semana por causa do Festival de Inverno de Antonina.
9: Movimenta cada vez mais, tem hóspedes que nos procuram, mas não temos vaga, nós acabamos mandando para parceiros, né? São os outros hotéis, pousadas, hospedarias que temos na cidade.
8: A programação foi aberta com a apresentação da Filarmônica Show no Teatro Municipal. Ao longo de 5 dias, o festival reúne em diferentes espaços uma programação diversificada e gratuita que valoriza artistas locais, nacionais e também a tradição regional. Programação que inclui oficinas como a Corpo e Expressão através dos ritmos de salão.
10: Nós vamos fazer essa oficina para a terceira idade, para trabalhar com o ritmo, para trabalhar com a expressão corporal, com a liberdade, né, através da música, do sentir e da diversão, né? Essa questão da música, né, ela é uma terapia.
11: É muito bom para a gente, para o dia a dia, para o nosso conhecimento, para a nossa cabeça, porque ficar em casa não dá, né?
8: Apresentações de teatro adulto e infantil e shows musicais neste palco no centro, com destaque para a apresentação da Família Lima.
12: Vai ser uma noite coroada de alegria e cultura.
8: mostras como a exposição de teatro de bonecos em comemoração aos 45 anos da Companhia Filhos da Lua, no Teatro Municipal, e a exposição Olhares 2, Artes Plásticas e Fotografias de Antonina, no Armazém Macedo, antigo depósito de erva mate, que hoje funciona como centro cultural. Nas obras, imagens como o Portal das Ruínas, os trapiches, os barcos e pescadores, os prédios históricos, além de fotografias do cotidiano da cidade litorânea. Estas duas estudantes de Curitiba aproveitaram o passeio para conferir a exposição e a programação do festival.
12: Eu estou achando muito interessante, eu adorei as pinturas. E, bom, a gente veio passar o dia aqui em Antonina e está descobrindo um pouco da programação. Eu sei que tem exposição também no teatro, com bonecos, vai ter algumas apresentações.
13: Eu estou achando muito interessante, muito bonito. Acho que as imagens trazem bastante essa coisa aqui da cidade, né? As cores, enfim. Então a gente veio conhecer um pouco mais de Antonina. E eu acho que complementou bastante o nosso passeio, essa exposição.
8: O festival impulsiona o turismo da cidade, cheia de encantos, e aquece a economia.
14: O turista vem, os alunos, as pessoas que querem atração turística, mas querem também conhecer a cidade ou rever as belezas da cidade, o nosso casario, a nossa baía, a nossa natureza pujante, a nossa Mata Atlântica. Muita gente vem, então o comércio, a economia criativa faz com que o comércio gire, né? As pousadas, os hotéis, lanchonetes, o delivery, muita gente vindo e consumindo cultura e também consumindo dentro do nosso comércio.
0: Que bacana esse passeio, hein? Se você ficou interessado, imagina, que tal descer essa Serra do Mar, aproveitar esse evento imperdível? A programação completa está disponível no site antonina.pr.gov.br.
6: E tem mais. De hoje até domingo, o 4º Festival de Balonismo de Ponta Grossa vai movimentar e colorir o céu dos Campos Gerais, viu? Com voos competitivos, apresentações artísticas e musicais, além, claro, de opções gastronômicas. O evento é uma opção de lazer e turismo para toda a família, viu? Você encontra mais detalhes, incluindo a programação completa, os horários, tudo certinho no site pontagrossa.pr.gov.br.
0: Outra opção de lazer e turismo é o Imin Matsuri. No sábado e no domingo, o público vai encontrar no Centro de Eventos do Parque Barigui, em Curitiba, comidas típicas, oficinas culturais e apresentações artísticas que valorizam a tradição e a cultura japonesa. Todos os detalhes estão no Instagram, @nikkeicuritiba, lembrando que Nikkei são com dois Ks.
6: Isso aí, são 7 horas e 19 minutos. A gente já falou nessa edição sobre o El Niño, né? E nós retomamos o assunto mudanças climáticas. Vamos fazer contato com o repórter Vinícius Carrasco. Vini, uma região aqui da capital está recebendo árvores com o objetivo de combater justamente as chamadas ilhas de calor. Explica pra gente o que isso significa. Bom dia.
15: Oi, Patrícia, bom dia. Árvores recém plantadas, viu? Dá até para ver a terra aqui, ó, atrás de mim já, com essas mudas que foram plantadas aqui na regional do Boqueirão, viu? Tá passando por uma transformação para deixar as ruas mais verdes, frescas e também com menor índice de poluição. Por meio do Plano Municipal de Arborização Urbana, a região já recebeu um plantio de mais de 7 mil árvores em suas ruas. Ontem foi feita mais uma etapa, essas árvores aqui fazem parte dessa etapa que nós estamos falando, né? Muito próxima aqui ao cemitério municipal do Boqueirão. Foram plantadas mudas aqui nas ruas Henrique Martim Torres e também Dr. Danilo Gomes, que passam aqui pela lateral do cemitério. Também outras ruas mais importantes, né, do bairro, como Arthur Manuel e Inversen e Cascavel e a Paulo Setúbal também. O objetivo, Patrícia, dessa ação é combater as chamadas ilhas de calor. O bairro Boqueirão é uma área plana, né? Muitos habitantes têm a presença forte também de indústrias e comércios e por isso, né, nessas condições, a grande quantidade do concreto, do asfalto, faz com que seja necessária o plantio dessas árvores, porque a temperatura sobe bastante, viu, Patrícia? O ambiente fica mais abafado. Então, nesse caso, as árvores servem como uma espécie de ar-condicionado natural. As copas impedem que o sol atinja diretamente o asfalto, as fachadas das casas, reduzindo aí a temperatura do chão e também das paredes. Com essa transpiração também, as árvores fazem uma umidificação do ar, né, aliviando aquela sensação de ar seco e sufocante. Estão sendo plantadas por aqui espécies como o ipê dedaleiro, pata de vaca, quaresmeira, extremosa, jacarandá, cerejeira do Japão, manacá da serra, pau-ferro e acalistemon. Essas espécies, né, foram escolhidas com cuidado pelos engenheiros ambientais para que elas se adaptem, né, ao ambiente, ao espaço, às calçadas, sem danificar ou atrapalhar a fiação elétrica, viu, Patrícia? Cada árvore plantada é monitorada e cadastrada, né, por fotos e georreferenciamento para garantir que elas cresçam saudáveis e aí possam, enfim, funcionar como essa espécie de ar-condicionado natural e também, claro, embelezar toda a paisagem aqui do bairro, viu, Patrícia?
6: E vai dar certo. E também assim, né? Obrigada, viu, Vini, pelas informações. A gente, né, a população também ajudando a cuidar, né, das plantas, das árvores, a distribuição de mudas que a prefeitura faz também para o pessoal plantar. Isso tudo, né, vai colaborar, vai ajudar aí a sustentabilidade. São 7h23.
0: Temos imagens agora da BR-277, daqui de Curitiba, essa saída para as praias. Poxa, está bem movimentada essa saída. Lembrando que a TV Paranaturismo sai com a sua equipe hoje para o litoral paranaense, em Guaratuba, para acompanhar a festa do Divino Espírito Santo. E vai ser muito bacana porque nós vamos filmar o Paraná Sagrado, que, aliás, hoje tem estreia também às 9 horas da noite, com o Santuário Nossa Senhora da Salete, neste que é o turismo religioso em que a Paranaturismo tem que se manifestar através do Paraná Sagrado, que com muita honra eu tenho apresentado. Então, tem um compromisso marcado hoje às 9 da noite e logo mais também o episódio inédito de lá, diretamente das praias, para falar sobre a festa do Divino Espírito Santo lá em Guaratuba. Nesse momento, 9 graus em Guaratuba. A Rua da Cidadania do Fazendinha está em festa e não é para menos. São 30 anos de serviços descentralizados em Curitiba.
16: Música instrumental, atividades recreativas, bolo, balões azuis e branco e decoração especial de aniversário de 30 anos na Rua da Cidadania, Portão Fazendinha. E até exposição de animais do Museu de História Natural do Capão da Embuia. A Margarete veio à unidade fazendinha buscar uma muda de árvore.
17: Eu estava à procura da muda de jabuticaba. Tem várias espécies aí. Hoje eu estou levando a palmeira leque. E nós temos que reflorestar Curitiba.
16: Orientações sobre dengue, leptospirose, saúde bucal, vacinação contra a gripe e cuidados com a saúde. Esta estudante de psicologia aproveitou para fazer auriculoterapia.
18: A gente veio no sacolão, aproveitou passar aqui, conhecer os procedimentos que estão fazendo e achei maravilhoso, né? Já fiz o meu, minha filha também está fazendo e é muito bom.
16: O Empório Metropolitano, instalado no local, faz parte desta história há 29 anos.
19: É uma oportunidade de negócios. Nós somos 16 artesãs aqui na loja e todas expõem os produtos, né, que são autorizados pela Secretaria de Turismo. E agora, com o novo sistema, cada dia uma faz plantão na loja.
15: O espaço, que funciona como uma subprefeitura, atende 9 bairros da capital e mais de 200 mil habitantes, oferecendo 27 serviços.
20: Tem 9 bairros, que é o Campo Cumprido, Seminário, Vila Isabel, Santa Quitéria, Portão, Fazendinha, Água Verde, Guaíra e Parolim. Mais de 200 mil moradores, para você ver a importância dessa Rua da Cidadania, o número de servidores aqui é bem grande, para que a pessoa seja atendida próxima de casa.
16: A Secretaria de Educação reuniu fotos antigas para preservar a memória.
18: A Prefeitura pensa num serviço descentralizado, portanto, daí aqui foi a segunda regional inaugurada, então 94 ela foi projetada pelo IPUC, mas ela só foi inaugurada em 5 de julho de 1990. Com vários serviços, inclusive o que eu atendo, né? Educação, saúde, FAS, tem serviço da Copel, tem armazém da família, sacolão, ou terminal aqui do nosso lado para facilitar a vida da comunidade e principalmente dos nossos pais, as escolas e CMEs, facilita o acesso à regional.
16: Só no ano passado foram quase 500.000 de atendimentos realizados. De fácil acesso, integrado ao terminal urbano, a Rua da Cidadania é lugar de grande circulação, de acesso, serviços, história e funciona em sinergia com o entorno, os bairros e a população que atende.
0: Só retificando a temperatura, em Curitiba 9 graus e em Guaratuba aí sim 12 graus. 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
6: São 7h27, chegou aquele momento que muita gente espera. É aquele momento quente também, né? A resenha com o Edson Tomás.
16: Esporte.
2: Tudo bem, Patrícia?
6: Tudo bem?
2: Chegou aquele momento, vamos lá pro momento, então.
6: Chegou aquele momento. Bom, a gente, antes da gente falar na Copa do Mundo, eu ia até te dar bom dia em francês, né?
2: Opa!
6: Bonjour, né? Mas vamos falar primeiro do nosso futebol aqui, porque apesar do Mundial, né, gente, aqui as coisas não param também. E o Coritiba tem amistoso hoje.
2: Na verdade, isso é um jogo treino, né? Porque assim, Patrícia, bem rapidamente pra definir. O amistoso normalmente é o que você utiliza ali, uniforme, tem arbitragem oficial, tem o número de substituições definidos pelas duas equipes, e jogo treino é aquele que não é aberto para a imprensa, que você usa uniforme de treinamento apenas, é o que vai acontecer contra a Chapecoense, mas é um teste, vale muito. O Coritiba foi a Porto Alegre no sábado, fez um jogo treino lá de 30 minutos, três tempos de 30 minutos contra o Internacional e o fará daqui a pouco, às 10 da manhã, contra a Chapecoense no CT da Graciosa, não é nem no Couto Pereira, mas é um teste bom, né, porque a Chapecoense também disputa o Campeonato Brasileiro e por Coritiba vai ser um teste de fato, né, depois de ter jogado lá contra o Inter em Porto Alegre, porque senão você fica só no treinamento entre os jogadores. Sim. E a própria base não é um parâmetro para depois, mais ou menos o que o Atlético tem feito, Coritiba faz neste momento. Lembrando que o Coritiba, muito assim, cauteloso no mercado, só trouxe até o momento o Brian Ocampo, que é um atacante que vem, um uruguaio, né, que estava no futebol espanhol, está chegando para a equipe do Coritiba. Coritiba que busca aí manter a boa campanha que fez ao longo do primeiro turno, restando ainda uma partida contra o Palmeiras, que será disputada no próximo dia 22 no Couto Pereira, mas é um jogo teste bacana, é um jogo treino que acontece daqui a pouco contra a equipe da Chapecoense.
6: Daqui a pouquinho então, mas o Atlético também tem compromisso.
2: O Atlético também tem compromisso amanhã, o Atlético aí sim é amistoso. O Atlético joga o amistoso de amanhã contra o RB Bragantino lá em Bragança Paulista, no estádio do Bragantino novo que está saindo e tudo mais. É o mesmo que o Atlético fez aí no jogo contra o Boca Juniors em Salta, na Argentina. Este sim é um amistoso, arbitragem, número de alterações definidos pelas duas equipes, cobertura da imprensa, televisionamento, enfim, as equipes se preparam para um jogo amistoso. Aliás, Atlético e Bragantino, que tem se enfrentado também no sub-20 do Brasileirão, e vão se enfrentar novamente também no Campeonato Brasileiro.
6: Bacana. Agora, bem rapidinho, Mbappé, o que você achou ontem?
2: O Mbappé é um jogador diferenciado, né? Fez gol, perdeu o pênalti, teve a capacidade de perder. Messi perdeu o pênalti, o Cristiano Ronaldo perdeu o pênalti, ele perdeu o pênalti, mas foi lá, fez o gol, o primeiro gol da vitória, e a gente estava com medo de Marrocos, hein, Gustavo? E olha só o que a seleção francesa fez com o Marrocos, onde ganhou no tempo que quis, ao natural. É a quarta semifinal que a França chega seguida de campeonato mundial, de Copa do Mundo, e pode conquistar mais um título aí em 28 anos, pode ir a quinta final de competição, né? Lembrando que ganhou em 2018, perdeu em 2022 para a Argentina e tem tudo para chegar a mais uma final de competição neste momento, a seleção da França.
6: É isso aí, o Mundial afunilando agora, né, para o final. Falando em final, então a gente também fica por aqui, obrigada.
2: Final, é isso aí. Né? Vamos para Guaratuba que está lá, quantos graus está lá?
0: Lá, 12 graus.
2: 12 graus.
6: Festa do Divino, hein?
2: É, aí se tem a festa do Divino lá.
6: Ó, agora já aumentou um pouquinho, inclusive, viu?
2: Foi pra 13 graus agora.
6: Já tá 13 graus, tô recebendo graus. Informação aqui no ponto do nosso editor-chefe. 13 graus em Guaratuba, pra você que quer descer a serra, festa do Divino, vai encontrar o Gustavo e a nossa equipe lá, viu? Muito obrigada aí pela sua companhia a semana inteira, pela sua parceria, é um privilégio. A gente fica por aqui, mas a informação, você sabe, ela não para, ela é como o tempo, ela segue.
0: Não para, daqui a pouco vai estar 14 graus também lá. 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
6: E você fica com imagens lá de Guaratuba, que já está movimentadíssima, festa do Divino nesse fim de semana. Aproveite, olha aí, ó, que céu bonito, azul, o sol já dando as caras, lá no fundo, Morro do Cristo, a cidade se preparando, então, para receber turistas, visitantes neste fim de semana. 13 graus em Guaratuba, bom fim de semana, tá?

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8: Oi, oi, tudo bem por aí com você? É sexta-feira, ô, coisa boa, hein? Como é que você tá começando aí a sua sexta? Tudo certinho? É, dia da pizza, sabia? Olha só que legal, é sexta, dia da pizza. Fica aí uma pedida bacana, né? A gente segue por aqui até as 8 horas da manhã, agora em 97.1 FM e a M630. Eu, também o Gustavo Cruz, nós estamos no ar desde as 7 horas pela TV Paraná Turismo. Já assistiu a gente algum dia pela TV? Ou você é quem nos acompanha sempre no rádio, né? Nos leva de carona, tá entrando no carro aí. Isso é muito legal, né? A gente tá sempre híbrido. Então, fica o convite para você também, tá? Pode nos assistir, sim. Tá em casa lá, se arrumando, tomando aquele primeiro golinho de café ali perto das 7 da manhã. Falando em café, o meu tá por aqui. O teu, você já tomou? Ó, o Gustavo já trouxe um cafezinho para nós. É, você não consegue nos acompanhar neste momento pelo canal do YouTube, tá? Eu tô mostrando aqui a xícara, porque a gente até esquece. Nós, quem costumava nos assistir aí pelo canal do YouTube, já não consegue mais, pelo menos até o fim das eleições, ano de eleição. A gente está cumprindo aí, então, regulamentação do processo eleitoral. Agradeço demais quem nos leva aí neste momento e, é claro, sexta-feira está um sol bonito, previsão de muito calor em todo o estado do Paraná, a não ser na região mais sul, nas cidades mais ali na fronteira com Santa Catarina, por ali, gente, nessa fronteira a gente já vai ter chuva. Mas o restante do estado, o tempo é de sol. Obrigada por estar aqui com a gente, pela sua companhia. Agora são 7 horas e 37 minutos. É claro que a gente também quer saber, não é? Para começar aí bem o dia. Opa, agora sumiu tudo aqui. A gente precisa saber como está. Ai, deixa eu fechar aqui. Como está o trânsito pela nossa capital? Vamos acompanhar aí?
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8: Olha só, atenção motorista que pega a Avenida Silva Jardim em direção ao centro da capital, né? Tá saindo dos bairros aí e vai pela Silva Jardim. O que que acontece? A pista da direita da Silva Jardim está começando a ficar bem tumultuada. Isso porque a gente tem um carro que está com problema ali na via, na pista da direita, bem em frente ao Hospital Pequeno Príncipe. Então, aquele cruzamento ali que a gente tem da Desembargador Mota com a Silva Jardim está ficando tumultuado por causa desse carro que está com algum problema mecânico nesse momento ali na altura do Hospital Pequeno Príncipe. Rua Alferes Poli, você está saindo também aí dos bairros da região sul, do Auer, né? Está saindo da Vila Guaíra, do Portão e costuma pegar Alferes Poli, também tem que estar atento. Alferes Poli, neste momento, está com aquele trânsito, sabe, anda e para, a partir do cruzamento com a Rua Brasílio Tiberê. Ele segue assim até chegar no cruzamento da Avenida Visconde de Guarapuava. Rua João Negrão, neste momento também a Rua João Negrão, quase chegando ali na Ponte Preta. Então, se você está indo pelo João Negrão em direção aos bairros aí, a partir do cruzamento com André de Barros, ali ela ainda é André de Barros, né? Esse cruzamento. E depois ela vira Nilo Caire. Então, se você está cruzando ali, já vai sentir que o trânsito tá parado aí na João Negrão, tá? A gente tem até já no momento ali a presença da polícia de trânsito acompanhando toda essa movimentação. Por causa desse trânsito parado, a pista da esquerda da Avenida Visconde de Guarapuava também tem trânsito parado agora. Esse trânsito, ele começa a ficar complicado desde o cruzamento com a Rua General Carneiro, na pista da esquerda, até esse cruzamento da João Negrão, onde também tá parado. É o pessoal que está chegando ali para cruzar, né? Por baixo da Ponte Preta. Essas informações são do aplicativo Waze. Gustavo também está acompanhando o trânsito, né, Gustavo?
10: Estou acompanhando e estou achando uma coisa bem interessante, Patrícia, e por causa do movimento das férias também, né? Então, Curitiba, assim, nesse mapa que a gente vê de longe, vai aproximando, tem menos áreas vermelhas, tá mais fluido hoje o trânsito, tá bem bacana.
8: Tá mais calmo já, né? Porque a garotada já está, a grande maioria está em férias escolares, muita gente vai entrar na segunda-feira, mas é bem isso, a gente já sente o reflexo no trânsito, né? A garotada em casa, e que bom, né? Que no inverno a garotada pode ficar em casa, então o trânsito fica mais calmo, né?
10: Eu sempre gosto de ver aqui, não por nada, mas pra ver como é que tá o trânsito, eu gosto de ver os acidentes. Tem um acidente em Curitiba ali que eu tô vendo ali.
8: Eu gosto de ver os acidentes, né? porque a gente precisa trazer sempre o serviço, né?
10: E ali no 116, ali, então, um acidente que tá comprometendo um pouco o trânsito na altura ali, próximo ao Clube Atlético Paranaense, mais ou menos nessa região por ali, no contorno leste de Curitiba, Estrada do Ganchinho, tô vendo aqui, né? Mas, de certa maneira, o trânsito bastante.
8: Ali a gente tem uma movimentação tranquilo. Grande, pessoal que vem de Araucária pela rodovia do Xisto, cai ali, pessoal que vem da região metropolitana também ali, de Mandirituba, Fazenda Rio Grande, desemboca tudo ali, né?
10: Seguimos com notícias agora.
8: Vamos lá.
10: Vamos falar de Paraná, que registra queda nos casos de síndrome respiratória aguda grave neste ano. O novo boletim da Secretaria de Estado da Saúde mostra redução de 14,6 nas hospitalizações em comparação com o mesmo período de 2025. Até agora foram contabilizados 13.782 casos. As crianças menores de 6 anos e os idosos acima de 60 anos seguem como os grupos mais afetados. Apesar da melhora dos números, a Secretaria reforça que a vacinação contra a gripe, Covid-19 e vírus sincicial respiratório continua sendo a principal forma de prevenir casos graves e mortes. A orientação também é para manter os cuidados, como higiene das mãos e evitar contato com pessoas com sintomas respiratórios.
9: A gente tem que estar atento, viu? São 7h41, antes de eu continuar falando de saúde também, quero convidar você a mandar uma mensagem aqui pra gente, 4133317516. Eu abri o WhatsApp aqui, ó, e já temos mensagens chegando, já vou registrar, tá, pessoal? 4133317516 é o WhatsApp aqui da Educativa. Olha, a gente continua falando de imunização. A Anvisa atualizou as regras para as vacinas contra a Covid-19 aqui no Brasil. A partir de agora, os novos imunizantes deverão ser produzidos com formulações mais adequadas às variantes do coronavírus que circulam atualmente no país. A gente sabe, né, que essas variantes vão se desenvolvendo, então justamente é para adequar aí, né, a essa celeridade das variantes. A principal mudança é a adoção de vacinas monovalentes, com preferência para a variante LP.8.1. A agência também autorizou o uso de outras variantes derivadas da cepa JN.1, desde que comprovem aí uma boa resposta imunológica. As vacinas da formulação anterior ainda poderão ser usadas por até 9 meses. A atualização busca manter a proteção da população contra os casos mais graves dessa doença, né? Que mudou toda a nossa vida, isso há cerca de 6 anos, né? Com a Covid-19.
10: Termina hoje, 13h, o prazo da inscrição para o Portal Único de Acesso ao Ensino Superior, o ProUni, no segundo semestre. O programa oferece mais de 471 mil bolsas de estudo integrais e parciais em instituições privadas de ensino superior e de todo o país. A inscrição é gratuita e deve ser feita exclusivamente pela internet no Portal Único de Acesso ao Ensino Superior. acessounico.mec.gov.br/prouni. Para poder participar, quem fez o Enem de 2024 ou 2025 e alcançou média mínima de 450 pontos nas provas e não zerou na redação. Quem perder o prazo terá que esperar a próxima edição do programa para disputar uma bolsa. Então, atenção, hoje, às 11h59, termina o prazo do ProUni.
9: É isso aí, não dá para perder, né? Vamos falar de segurança agora. A Casa da Mulher Brasileira, aqui em Curitiba, reforça a segurança das mulheres vítimas com a implantação de um sistema de reconhecimento facial. Olha só o que precisa, né, gente? Para proteger mulheres que sofreram violência dentro de casa, tiveram muitas vezes que largar suas casas, tudo para trás, larga tudo. Elas pegam os filhos, umas têm cachorro, quem tem passarinho, levam tudo para que os animais também não sejam. Elas vão para a Casa da Mulher Brasileira levando o que elas têm de mais valioso, né, que são os pets e os filhos. E por conta disso, a gente sabe que os agressores também ficam ali em cima, atrás dessas mulheres.

0: dentro, largaram suas casas e tem que ter essa tecnologia. Para quê? Para que o agressor não entre na casa da mulher brasileira, onde estão as equipes cuidando dessas mulheres.
1: Que bacana, né? Tecnologia aliada a serviços
0: públicos.
1: A
0: serviços públicos.
1: Quem quiser pode ajudar na campanha do Agasalho em Curitiba e tem uma bela oportunidade amanhã. A Fundação de Ação Social promove um drive-thru de arrecadação da Rua da Cidadania do Pinheirinho, das 10 da manhã até 1 da tarde. Como é que funciona isso? Essa doação ela pode ser feita sem sair do carro. São aceitos agasalhos, cobertores, calçados e outros itens de inverno em bom estado. Lembrando que nessa semana a gente ainda disse que tem arrecadação maravilhosa, mais de 100 mil itens, mas que ainda existe uma preocupação mais séria com roupas masculinas. A ação faz parte da campanha que segue até dia 21 de setembro e percorre as regionais da cidade para facilitar as doações. A expectativa é ampliar a arrecadação e ajudar quem mais precisa a enfrentar o frio. Às vezes a gente está com friozinho, né? Não quer sair de casa, pega o carro, vai de carro até lá, entrega, faz essa caridade na Fundação da Ação Social com drive-thru, bem fácil, né? Na Rua da Cidadania do Pinheirinho, das 10 da manhã às 1 da tarde.
0: Olha
1: amanhã
0: aí.
1: Essa ação. Muito legal.
0: Se a gente sente frio, quem mais precisa, né? Muitas vezes a situação de vulnerabilidade precisa mais ainda. 14 minutos para as 8 horas da manhã, e aí, em sexta-feira, a gente já pensa no quê, né? No descanso, no lazer e, claro, na boa comida. E olha que a gente tem muitas atrações movimentando, não só Curitiba, neste fim de semana, mas muitas atrações também movimentando o nosso litoral. E eu tô falando de atrações e, claro, de delícias gastronômicas que tem que estar junto, né, gente? Vamos falar, então, da gastronomia para o fim de semana?
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0: Já estamos com ele aqui com a gente, o Sérgio Medeiros, o nosso colunista do Curitiba Honesta. Sérgio, bom dia. Sextou?
4: Sextou, bom dia Patrícia, bom dia Gustavo, bom dia a todos que nos ouvem e vêm. Tudo certo por aí?
1: Tudo certo.
0: Tudo certo, tudo certo. Fica melhor agora porque a gente fica com água na boca aqui aguardando. Eu recebi aqui que você vai falar de festa da Tainha, vai falar do Imimatsuri, ô, coisa boa, hein? Só vai trazer delícias para dar água na boca pra gente, né?
4: Isso aí, Patrícia, muitos eventos bacanas aí no final de semana, como você bem falou, não só em Curitiba, mas também para pegar o barco para a Ilha do Mel, como diz aquela música. Então, começando falando justamente da segunda festa da Tainha, da Ilha do Mel, que vai até o dia 1º de agosto, tá? Acontece em Nova Brasília e vai ter lá um restaurante oficial funcionando todos os dias, das 9 até as 23 horas. O que vai ter lá? Tainha recheada, em porção, espalmada, à moda pescador, mas também, para quem quiser, tem opções veganas e também opção de carnes. Já na programação cultural, é claro que não pode faltar o Fandango Caiçara com o grupo Mandicoera, que é maravilhoso, já assisti algumas vezes, já até dancei lá com esse pessoal, é muito bacana, reforçando a identidade caiçara e a importância, claro, da preservação cultural da comunidade da Ilha do Mel. Também tem shows de música e atividades esportivas. Isso tudo lá, então, ali no lado de Nova Brasília. E os shows do final de semana tem o show com Caduca e com Gringo Violeiro e com a Bia Sosek. Bacana, né? Deu até vontade.
0: Nossa, bacana, vida. Que delícia, né? Bom, eu já, por si só, a Ilha do Mel, eu já sou apaixonada, quem não é, né, Sérgio? Pela Ilha do Mel, além de tudo que a gente tem de beleza por lá, tudo isso que você trouxe aqui, fandango, que delícia, tainha recheada, nossa, que delícia, hein, Sérgio? Boa pedida para quem tá pensando em descer a serra, né?
4: Bacana, dá para fazer um bate-volta, mas também tem várias opções bacanas lá de hospedagem, né, na nossa linda Ilha do Mel. Bom, para quem vai ficar em Curitiba, tem outro evento muito bacana também, que é a 34ª Imimatsuri, que é o Festival do Imigrante Japonês. Para quem gosta de comida japonesa que nem eu, é um prato cheio. Então, sábado e domingo, no centro de eventos ali do Parque Barigui.

0: que vai das 10 até as 20 horas no sábado e domingo das 10 até as 18 horas. A entrada tem um preço bacana, tem as opções também de meia entrada. E lembrando que esse evento está celebrando 80 anos do Nikkei, do Clube Nikkei Curitiba. Então, com comidinhas típicas, oficinas culturais, apresentação de dança e de lutas. E também venda de artesanato. Então, esse aí é o 34º Imi Matsuri, que vai acontecer sábado e domingo, ali no Centro de Eventos do Parque Barigui. Bom, lá no Museu do Ouro tem um outro evento muito bacana, que é o 7º Quintal Tulupa. Esse tem entrada gratuita, vai funcionar ali no Museu Oscar Niemeyer, né? Das 11 às 20 horas, tanto no sábado quanto no domingo. O que vai ter lá? 80 marcas autorais, então roupas bacanas para você que gosta aí de compor o seu visual de uma maneira moderna e não gastar muito. Além de decoração, gastronomia e bem-estar, acessórios e designers. Você vai ter lá, então, a Crema Lab com sobremesas, você vai ter lá sorvetes e também pizza da Romanos Pizzaria, entre outras opções de gastronomia. Bacana esse também, né, Patrícia?
1: Super bacana. Eu gostaria de poder dar uma passadinha em todos assim, né? Um pulinho em cada um, né? Imi Matsuri, ali, a boa cultura, né, dos nossos imigrantes japoneses, uma comida japonesa. Depois também ali no Mon, com essas atrações que você falou aqui, né, Sérgio? Você também vai estar por aí, circulando um pouco em cada lugar?
0: Não, eu estou em Santa Catarina, aqui em São Francisco do Sul. Eu acho que, inclusive, eu vou comprar aqui uma cambira, né? Esses dias nós estávamos conversando, acho que você ia fazer a matéria. Mas eu tenho mais um lugar para indicar em Curitiba para a gente finalizar a nossa coluna, que é o Forró do Bar Onça Bêbada. Adoro esse nome. Dias 11 e 12 de julho, sábado e domingo, a partir das 15h30. O evento é gratuito, com apresentação de bandas de forró, comidas típicas julinas. O Bar Onça Bêbada fica ali na Jaime Reis, 107, no São Francisco. Esse evento também é gratuito. E assim nós finalizamos a nossa coluna. Mas eu queria também falar, Patrícia, que a Curitiba Honesta está com um festival novo, que é o... Oi? Está um docinho? Que é exatamente o que você fala para um amigo, para uma amiga no meio da tarde, para combinar, para ir numa confeitaria comer um docinho. Então, é um evento destinado, um festival destinado para as padarias, cafés e confeitarias, e fecha hoje as inscrições para os lugares que querem se inscrever. O contato é o WhatsApp que está lá, no arroba Curitiba Honesta do Instagram. Então, agora sim, finalizamos a nossa coluna de sexta-feira, que estava muito bacana, uma dessa parte.
1: Aham, completa, hein? Bacana você aí também, viu? Bom fim de semana. Oi, que tá um docinho?
0: Oi, que tá um docinho? Vamos combinar semana que vem, Patrícia.
1: Vamos sim, vamos combinar. Oi, que tá um docinho, hein?
2: Eu sou uma formiguinha também aqui, vou participar, com certeza.
1: Adorei, Sérgio. Vamos combinar semana que vem, tá? Bom fim de semana pra você e até a próxima semana.
0: Patrícia e Gustavo, os nossos queridos ouvintes e quem também está nos vendo, excelente final de semana com muita comida boa aí em Curitiba e também na Ilha do Mel. Um abraço, semana que vem eu volto.
2: Até lá.
1: Até lá, que delícia, hein, gente? O Sérgio sempre trazendo pra gente aí, né, as atrações, as novidades. Oi, que tá um docinho, hein? A gente que tá sem café da manhã, né? Só no cafezinho preto. Mas vamos que vamos, né? A gente acabando o jornal aqui agora às 8, a gente certeza vai tomar um café mais reforçado. Faltam 6 minutos para as 8. A Fazenda Urbana do Tatuquara passa a sediar o Mercado da Horta. A gente continua falando, né? De alimentação. O Mercado da Horta é uma feira mensal que aproxima agricultores familiares dos moradores da região. A iniciativa reúne produtores que vendem hortaliças, frutas, legumes e outros alimentos frescos sem atravessadores. O objetivo é fortalecer a agricultura familiar, gerar mais renda no campo e ampliar o acesso da população a produtos de qualidade. Além da comercialização, o espaço também incentiva a segurança alimentar, a educação ambiental e o desenvolvimento sustentável. Tá tudo ligado, né, gente? A expectativa é que o Mercado da Horta se consolide aí como um ponto de encontro entre quem produz e quem consome alimentos do bairro. Quer saber o endereço? É Rua Olivardo Konorowski Bueno, número 177, ali no Tatuquara.
2: E quem precisa de atendimento presencial na Secretaria Municipal de Educação de São José dos Pinhais deve ficar atento. O serviço está suspenso hoje por causa de um desligamento programado da energia elétrica pela Copel, previsto entre as 10 da manhã e as 5 da tarde. Durante esse período, a sede da secretaria não fará atendimento ao público. A interrupção é necessária para obras de melhoria e ampliação de rede elétrica na região. Os atendimentos presenciais serão retomados normalmente na segunda-feira, no horário habitual. A orientação é que os moradores programem a visita para depois da normalização dos serviços.
1: E agora faltam 5 minutos para as 8 horas. Mandar um abraço aqui especial para o pessoal que está com a gente. A Maura Cristina mandou bom dia, direto do Santa Cândida para a TV Paranaturismo, uma foto aqui. E ela fala, sextou. Eu vou mandar a foto para a Clau, tá, Maura? Obrigada, sextou. E a gente coloca no fim aqui do jornal. Luiz Guilherme e Marcelo Dorico também passando e deixando o seu bom dia. 4 minutos para as 8. Que tal cultura, hein, para esse fim de semana? Olha só, as férias escolares terão uma programação gratuita especial para crianças e adolescentes em São José dos Pinhais. A colônia de férias do ônibus do lazer vai percorrer 16 núcleos esportivos e também espaços públicos da cidade entre 13 e 24 de julho, ou seja, começa na próxima segunda, tá? As atividades incluem aí brincadeiras, gincanas, torneios, desafios e outras ações recreativas. A programação é aberta a todos, não precisa de inscrição. Basta chegar aí no astral, né, na vibe boa, no local, no dia e horário da atividade. A iniciativa da Prefeitura busca levar diversão para diferentes bairros durante o recesso escolar e garantir opções de lazer para as famílias.
2: Vamos fazer um exercício aqui, Patrícia?
1: Vamos.
2: Do quê? Você lembra quando você era criança, você participou de alguma colônia de férias nessa vida, quando era criança?
1: Sim, participei. Sabe aonde que era a colônia de férias? Ali no Paraná Clube.
2: Ah, é?
1: Bem bacana, é.
2: Eu também participei de uma colônia de férias uma vez. Era ali na rua Jacarezinho, pertinho aqui da TV. Eu lembro que minha mãe me levava pra lá. Puxa, era uma maravilha, criançada, né? Ficar lá às tardes,
1: né? A gente gosta, né? Quando é criança é muito bom isso.
2: E pros pais um alívio na época. Eu não sabia que era assim. Eu achava que era mais, era pra mim. E a gente continua com colônia de férias também, porque as férias escolares vão ser, tem essa programação gratuita para a criançada no Teatro da Vila, isso na cidade industrial de Curitiba. Colônia de férias começa amanhã e segue até dia 26 de julho, com atividades todos os dias da semana. A programação inclui sessões de cinema, aulas de dança, oficinas de música, fotografia, artesanato e até plantio em vasos. As atividades são voltadas para crianças e famílias e não é preciso pagar para participar. A iniciativa oferece uma opção de lazer, cultura e aprendizado durante o recesso escolar, incentivando a criatividade e a convivência entre os participantes. O Teatro da Vila fica na rua Davi Xavier da Silva, 451, na SIC. Mais informações no site guia.curitiba.pr.gov.br.
1: É isso, com essa informação boa aí a gente termina, viu, o jornal de hoje. Olha, Maura Cristina, deixa eu te falar, né, a gente não tá no YouTube, a gente não pode mais colocar a nossa imagem, então, aqui no YouTube. A gente promete colocar na segunda-feira, então, essa imagem bonita do bairro Santa Cândida, região norte aí, na segunda-feira, na TV Paranaturismo, tá? E mais uma informação também, gente, eu vou estar fora a partir de segunda-feira, por 3 semanas, tá? Vou estar em férias, vou dar uma descansada, você vai seguir aqui no estúdio da Rádio 97.1 com ele, Gustavo Cruz. Todo teu, hein, Gustavo?
2: Eu vou ficar com umas saudades da minha parceira de bancada, eu na bancada, né, minha parceira de programas todos os dias aqui no jornal, mas curta bastante tuas férias.
1: Obrigada.
2: Isso é muito legal, a gente participar aqui, também com o Vinícius agora. Também
1: um com o Vinícius, o pessoal manda mensagem pra vocês aqui daí,
2: né? Tô guardando ansiosamente o retorno já.
1: É isso aí, gente, lá. Ó, hoje é o dia da pizza! Feliz 10 de julho, dia da pizza. Que tal, hein, uma pizza mais tarde, hein, galera? Fica combinado, então, ótimo fim de semana, ótimo fim de mundial, viu, 2026. Daqui 3 semanas estarei aqui novamente.
2: Segunda-feira eu tô de volta. Grande abraço.
1: Tchau.

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2: Temos uma cultura que temos que esquecer que a morte vem, que a morte é inevitável. Então, a pergunta que se faz é a seguinte: por que não preparar uma morte boa, gente? Atenção, ouvintes do programa William Barbosa, por que não preparar uma morte boa? Aliás, esse questionamento é feito pela aposentada Celina Maria Rubo, de 71 anos, de São João da Boa Vista, interior de São Paulo. E é essa mulher aposentada de 71 anos que diz: para tentar garantir uma morte com mais dignidade e com o menor grau de sofrimento possível, Dona Celina, de 71 anos, aposentada, Dona Celina tomou a atitude aparentemente extrema de colocar no papel suas vontades para o fim da vida. Ela escolheu um primo como responsável por decidir sobre um tratamento específico ao qual ela não quer ser submetida: a retirada do intestino. Um risco que Dona Celina corre por ter obstrução intestinal e diverticulite, problemas que acabaram matando a sua mãe. Então, o caso da aposentada Celina chama a atenção na esteira da nova regra anunciada no Conselho Federal de Medicina. A decisão do Conselho diz que os médicos devem seguir a vontade do paciente. Quando ele, paciente, recusar tratamento inúteis e dolorosos que prolongar a vida do doente, mas são incapazes de curá-lo. Quer dizer, os médicos têm que seguir a vontade do paciente. E essa medida vale para pacientes de doenças terminais, sem esperança de cura ou em estado vegetativo. Não se trata de eutanásia. O médico não ganha aval para apressar a morte do paciente, não. Apenas ele evita esforços para manter a pessoa com vida a todo custo, para que a decisão do doente de recusar procedimentos médicos considerados fúteis seja válida. Ela precisa ser tomada, a decisão, quando o paciente ainda estiver de posse de suas faculdades mentais. Segundo Dona Celina, foi justamente a morte da mãe que a fez acordar para a necessidade de preparar a minha morte do jeito que tem que ser. Minha mãe, diz ela, Dona Celina, minha mãe teve obstrução intestinal há 6 anos, o médico queria operá-la e nós, os filhos, achamos que ela não deveria passar por uma situação como esta. No fim, se fosse operada, a mãe teria seu intestino retirado, ficaria com aquela bolsa, a colostomia, aquilo é horrível, e não deixamos. Ela viveu mais 3 anos com boa qualidade de vida, foi tratada com remédio paliativo. Com a descoberta de que ela tem o mesmo problema da mãe, Dona Celina confessa ter ficado apavorada com a possibilidade que a operassem sem o seu consentimento. O médico, inclusive, disse, atenção, ouvintes do William Barbosa, o médico que cuidava da Dona Celina disse: se você chegar ao hospital desmaiada, em coma, a gente opera. Não, mas eu não quero, eu achei que deveria ter um jeito de ter minha vontade cumprida, a minha vontade respeitada. Olha, vocês podem operar pulmão, pode operar coração, pode operar cabeça, só não pode operar o meu intestino. Até o nome da cirurgia está determinado no documento, diz ela. Tomada a decisão, a principal dificuldade foi achar alguém que topasse, aceitasse zelar pelos desejos dela. Os filhos, seus irmãos, seus sobrinhos se recusaram a discutir a morte dela. Tem de ser uma pessoa com muita força para lutar contra o resto da família, disse. O documento ficou pronto e o documento começa assim, gente. Eu tenho o direito de morrer como eu quiser. Aposentada com doença intestinal, doença que matou a mãe, e agora ela descobriu que tem a mesma doença da mãe. Ela declarou que prefere morrer a passar por cirurgia. Tanto que ela fez um documento, os filhos não aceitaram, sobrinhos não aceitaram, ninguém aceitou. Mas uma pessoa da família aceitou, um primo dela. Então, esse primo está de posse do documento e que tem que ser válido. Esse documento tem que prevalecer, porque ela tem a mesma doença da mãe. Ou seja, ela sabe o que vai acontecer, pode operar de tudo. Pode operar de tudo, menos do intestino. E a dona Celina diz, eu quero uma morte digna. Temos uma cultura que tenta esquecer que a morte vem. Então por que não preparar uma morte boa? Questiona a aposentada Celina Maria Rubo, de 71 anos, de São João da Boa Vista, interior de São Paulo. E só para os ouvintes do programa William Barbosa, você que me acompanha. Olha, entenda a nova regra sobre tratamento de doentes terminais. Eu vou ser bem breve, bem rápido aqui para os nossos ouvintes. O chamado testamento vital foi criado para que o paciente deixe claro que recusa tratamentos inúteis e dolorosos que não restaurem a sua saúde. A pessoa pode especificar quais tratamentos não quer receber. O paciente deve estar lúcido para escolher. Pessoas que com 18 anos de idade ou mais, ou menores que já foram emancipados legalmente, pois não podem fazer a escolha pelos filhos, cada pessoa tem que escolher se quer ou não ser tratado, se quer receber o medicamento ou não, se quer ser operado ou não, tem que ser maior de 18 anos. E a pessoa tem que ser, não é uma pessoa falar em nome da outra, a pessoa tem que dizer onde isso será registrado, no prontuário do paciente ou em cartório. Olha, gente, o que não vale nesse caso aqui, a vontade do paciente, só não valerá caso o médico entenda que o procedimento em questão pode contribuir para a cura do paciente, ou se representar uma infração ética, como provocar ativamente a morte do doente. Agora, a pergunta que a gente faz, né? Atenção, ouvintes do programa William Barbosa, a pergunta que se faz, quem garante o cumprimento do desejo do paciente? Hã? O paciente pode nomear um representante legal para assegurar o cumprimento de suas vontades. O desejo da família não se sobrepõe ao desejo do doente. A família inteira pode ser contra, mas se o doente, em suas faculdades mentais boas, decidir, eu prefiro morrer, a família não pode interferir. Então tá aí, gente. Morro como eu quiser. Aposentada com doença intestinal, igual a que matou a mãe, declara que prefere morrer a passar por uma cirurgia. E o detalhe, casos como esse começam a se multiplicar em todo o Brasil. As pessoas estão doentes, não tem mais muita esperança de que aquilo se reverta. Elas, coincidentemente, decidem em documento fazer o seguinte, né? A pessoa decide através de um documento, não quero mais ser tratada, não quero mais ser operada. Então, sabe, faz-se o básico. Não é apressar a morte, é deixar que a morte venha. Que como diz a aposentada, como diz essa senhora, temos uma cultura que tenta esquecer que a morte vem, que a morte é inevitável. Então por que não preparar uma morte boa? E o desejo do doente ninguém sobrepõe. Se é para mim fazer isso, fazer aquilo, e eu não vou ter cura, então eu prefiro morrer. Então ela documenta isso, e esse tipo de atitude está assim se multiplicando pelo Brasil afora. E essa aposentada diz o seguinte: ela quer ter uma morte. Ela pode operar de tudo, menos o intestino. Quando chegar a hora, ela quer ir, sem maiores transtornos. E deixou isso documentado e a cargo do primo, já que ninguém da família quis assumir essa responsabilidade da morte dela. Aí o primo falou, né? Tudo bem, então deixa comigo. Deixa comigo que eu faço valer isso na hora certa. E a pergunta que a gente deixa no ar. Atenção, ouvintes do programa William Barbosa, a pergunta que fica no ar. E você, o que acha de uma situação dessas?

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1: Estamos iniciando o nosso contra ou a favor, mas antes, com relação ao tema da sessão História da Vida de hoje, né, nós abrimos o programa falando sobre isso, eu queria só dar essa informação. O testamento vital, gente, atenção, hein? O testamento vital é um documento, né? Tem muita gente perguntando, William, mas dá uma explicação sobre o tal do testamento vital. O testamento vital é um documento que expressa a vontade de uma pessoa sobre os cuidados de saúde que deseja receber em caso de doença terminal. Também é conhecido como diretiva antecipada de vontade, né? Então, está aí essa informação. Quer dizer, essa mulher e tantos outros casos aí espalhados pelo Brasil, né? Viveu isso, vive isso, e ela diz que a pessoa tem todo o direito de escolher, né? Não, eu não quero passar por essa cirurgia, porque de repente na cirurgia eu posso perder a vida, como também não, né? E é uma escolha. Ela falou, pode me operar de tudo, menos isso. Eu não quero. Você concorda com essa senhora, meu caro Ademar Marques? Bom dia, bom dia.
2: Bom dia a você, William Barbosa. Bom dia, equipe de trabalho e aos ouvintes. Olha, William, com relação a essa história da vida aí, é um fato que está em evidência, a vida inteira sempre vai estar em evidência assuntos relevantes como este. Eu concordo plenamente com ela. Ela é dona de si, né?
1: Acho que é um direito.
2: Exato, é um direito universal, acredito.
1: É um direito, porque se você é maior de idade, é antecipado, você tem o direito de escolher, né, bicho?
2: E mesmo que a pessoa esteja inconsciente, mas no momento de sã consciência, no momento em que ela é portadora das suas faculdades mentais, ela tem um espaço para chamar alguém de confiança e pedir, vamos fazer isso, você assina e assume essa responsa por mim? Tem isso também.
1: Tá certo. E no caso aqui foi um primo, né, que assumiu, porque ninguém queria assumir.
2: O primo... Sabe, não ligou para se os demais familiares iriam ficar bravos com ele, iriam ficar sentindo e virar a cara e acabar a amizade. E ele assumiu e pronto, né, atendendo um pedido da sua ente querida.
1: Tá certo. Bom, mas o tema do contra ou a favor de hoje, na verdade, meu caro Ademar Marques, nós vamos ouvir uma ouvinte, vamos ouvir aí a Vilma, eu acho que é a Vilma que vai fazer um desabafo, né, e ela pede opiniões, eu tenho certeza que ela vai pedir opiniões, né? E a gente está aqui para dizer o que a gente pensa, qual é a nossa opinião, a opinião minha, a opinião do Ademar Marques. Vamos ouvir essa nossa amiga. Bom dia, amiga.
3: Me chamo Vilma Oliveira Santos, eu tenho 40 anos hoje, sou uma mulher casada, tenho uma filha de 1 ano e 3 meses, sou casada há 17 anos, eu perdi a minha mãe, ela morreu no meu parto, então a minha infância foi meio complicada. Eu achei que quando eu me tornasse mãe, eu iria esquecer os trancos que eu vivi na minha infância. Eu achava que a minha filha ia suprir essa carência que eu sinto. Mas eu quero frisar aqui, eu quero deixar bem claro que eu amo muito a minha filha. Só assim, essa dúvida minha. Eu amo a minha filha, ela é a luz dos meus olhos, abaixo de Deus. Mas eu quero deixar bem claro aqui que nada supre a ausência de uma mãe. Que mãe é tudo. Quem tem suas mães, seus pais, que zelem, que amem, que cuidem, que fale que ame hoje. Porque a gente nunca sabe o dia de amanhã. Tá certo? Zelem pela sua mãe. Fale o quanto vocês puderem, fale que ame, beije, abrace. Porque a gente nunca sabe o dia de amanhã. Mãe é tudo. Eu tenho 40 anos e eu sinto a ausência da minha mãe todos os dias. Então eu gostaria ouvir as opiniões das outras pessoas, que é muito bom a gente ouvir o que as pessoas pensam e acham, né? Eu escuto o seu programa todos os dias, eu gosto muito de você. Eu adoro ouvir quando você diz obrigado, minha mãe e meu pai, onde quer que vocês estejam. Eu acho muito lindo quando você diz essas palavras. Eu te adoro, viu? Deus te proteja. Um beijo grande.
1: E é verdade, né? A gente que não tem mais o pai, que não tem mais a mãe, de vez em quando você reflete, você fica refletindo, falava, caramba, hein? Se eu tivesse o meu pai, se eu tivesse a minha mãe. Quantas vezes ao longo, assim, da minha vida, às vezes eu estou sentado ou deitado no sofá, descansando, fazendo a minha oração, e eu falo assim, ah, se a minha mãe estivesse aqui agora falando, filho, você não corta essas unhas desse pé horrível que você... são reflexões, gente, a gente brinca, mas se existe uma saudade que não passa... Né? Por mais que a gente seja forte, por mais que a gente tenha uma autoestima elevada, né? Por mais que a gente seja bem resolvido na vida, né? Principalmente espiritualmente falando, né? Não tem como você esquecer o pai e a mãe, principalmente a gente que não tem mais os nossos pais. No caso meu, eu não tenho nem minha mãe faleceu muito jovem, e o meu pai... que nos deixou aí. Então, parabéns a Vilma por essas palavras lindas e maravilhosas. Emociona a gente, né, meu caro Ademar Marques?
2: Emociona, sim, William Barbosa. Inclusive, chama atenção que no momento ela fala emocionada, né, que quem tem o pai, quem tem, principalmente quem tem a mãe, viva ao seu lado, abrace, curta ela, ame-a, se declare, né? Porque depois, quando perde, daí não adianta mais, né? Quando perde, fica só a saudade, como você sente da sua santa mãezinha, eu sinto da minha santa mãezinha, que de algum lugar desse imenso infinito deve estar olhando pela gente. Eu acredito muito nisso, sabe? E ela tem toda a razão, o que chama a atenção, que quando ela fala da mãe, ela fala emocionada, né?
1: Ela chega a chorar, né? Derramar lágrimas.
2: Exato.
1: E, bom, gente, hoje eu não vou me estender muito nesse assunto aqui, senão de repente nós começamos a chorar no ar aqui. E não é esse o objetivo do programa. Emoção, sim. Comoção, não. Ok? Mas eu tenho um recado que eu gostaria de deixar no ar. Deixar no ar aqui para vocês, para quem tem pai, quem tem mãe. Seus pais são vivos, você que é ouvinte do William Barbosa e tem seus pais... Cuide bem dos seus pais, como disse aí o nosso companheiro Ademar Marques, né? E eu tenho até uma mensagem.

0: perda para eles, mas também para vocês. Perdem a oportunidade de aprender com a experiência e a sabedoria deles, de compartilhar momentos e memórias juntos. Se vocês estão enfrentando problemas ou desafios, há outras opções além do abandono. Existem recursos e apoio disponíveis para ajudar vocês a superar esses obstáculos. Por favor, reflitam sobre suas ações e considerem a possibilidade de se reconectar com os seus pais. Eles podem estar sofrendo e sentindo-se sozinhos, e vocês têm o poder de mudar isso. Então, lembre-se de que o amor e a família são fundamentais para a vida. Não permita que o orgulho ou a raiva os afastem daqueles que os amam. Com amor e compaixão, essas palavras, meu amigo do rádio William Barbosa, eu gostaria que você repassasse aí através das ondas do rádio para os seus ouvintes. Muito obrigado e espero que os nossos ouvintes, as nossas amigas e amigos do rádio, tenham entendido perfeitamente este recado. Meu caro Ademar Marques na mesa de som, se você tivesse o poder ou se houvesse um reencontro de você ficar frente a frente com a sua mãe e com o seu pai, qual seria a primeira palavra que você diria a eles?
1: Obrigado pelo tempo que você foi minha mãe. Eu dizia isso.
0: E eu diria o seguinte: mãe, você sempre foi e será minha heroína. Eu te amo. Meu pai, você sempre será o meu grande rei. Eu te amo.

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0: Simbora, simbora, povo, estamos no rádio. Bom dia, bom dia, bom dia, bom dia, com alegria, bom dia com amor. Eu sou o William Barbosa desde pequenininho e quero te fazer companhia aqui na Rádio Paraná Educativa M630. Estamos juntos até o meio-dia. Estamos no rádio e já abraçando você, ouvinte, minha amiga, meu amigo. William Barbosa, estou te ouvindo aqui na minha casa. William Barbosa, estou te ouvindo no automóvel. William Barbosa, estou te ouvindo no trabalho. William Barbosa, daqui a pouco eu vou começar a te ouvir. Legal, legal, legal. Bom dia, bom dia, bom dia. Quero cumprimentar com muito carinho você, trabalhador, você, dona de casa, você, chefe de família. Quero cumprimentar você, que é motorista de aplicativo, né? Bom dia, bom dia, bom dia. Os taxistas, bom dia, bom dia. Bom dia para você que trabalha nos bares, restaurantes e lanchonetes. Muito bom dia, bom dia, bom dia. Bom dia para o pessoal da saúde, com muito carinho aí para você que exerce essa profissão maravilhosa de médico, por exemplo, né? Os médicos, médicas, enfermeiros, enfermeiras, auxiliares de enfermagens, muito bom dia para você nas clínicas, nos consultórios, nos hospitais da vida. Bom dia, bom dia, bom dia para você que trabalha nos hotéis também. Bom dia, bom dia. Nos escritórios, bom dia, bom dia, bom dia. Para você que é um pequeno empresário, um grande empresário, muito bom dia. Para você que é vendedor ambulante, bom dia, bom dia. Estou mandando um abraço também para os meus amigos cabeleireiros, barbeiros. Você que tem um salão de cabeleireiro, tem um salão aí de barbearia. Bom dia, bom dia, bom dia. Bom dia para as costureiras, tricoteiras, bordadeiras. Muito bom dia. Bom dia para você que trabalha com bolos, com doces, né? Para festas de aniversários, de casamentos, de separações e por aí vai. Divórcio, tudo bem? Bom dia, bom dia, bom dia. E quero cumprimentar com muito carinho também o pessoal da segurança pública, né? Policiais militares, o meu carinho, o meu respeito. A polícia militar, aos policiais civis, o meu carinho, o meu respeito. A nossa polícia civil, a polícia federal do Brasil, tudo de bom. Aos policiais da federal, um abraço para você que trabalha com a justiça, promotor, juiz, delegados, enfim. Vocês da segurança pública, tudo de bom. Os desembargadores, tudo de bom. Muito obrigado, gente, pelo carinho da audiência. E bom dia para você que é vigia também. Tem muitos vigias que trabalham à noite ou trabalham de dia. E também, William, quando dá um tempinho ali, eu estou te ouvindo. Bom dia a todos os vigias. Muito bom dia, sabe para quem? Para você que trabalha como entregador, né? Entrega no automóvel, entrega na moto, trabalha como entregador o dia todo aí. Muito bom dia para você também. Bom dia para as empregadas domésticas, diaristas. Bom dia, bom dia. Bom dia, bom dia, bom dia. É para você que não está fazendo nada. Muito bom dia, bom dia, bom dia. Bom dia, bom dia para você que é caminhoneiro. Alô, caminhoneiros do meu Brasil, transportadores do progresso deste imenso Brasil. Bom dia, bom dia. Carinho grande a todos os caminhoneiros, muita saúde, muita proteção. E bom dia também para você que é psicólogo, né? Para você que é psicólogo, psicóloga, para os professores, para os alunos, para as crianças, para os adolescentes, para o vovô, para a vovó, tudo de bom, para os filhos, tudo de bom, para a família brasileira, que Deus abençoe a todos. Muito obrigado pelo carinho da audiência e o meu bom dia também, gente. Um bom dia muito especial para você que é trabalhador rural, né? William Barbosa, eu tenho um sítio, tenho uma chácara, ou tenho uma fazenda, ou eu sou funcionário de um sítio, de uma chácara, de uma fazenda, não importa. Você, trabalhador rural, tudo de bom. Você que é tratorista, bom dia, bom dia, bom dia. Que legal. Você que é motorista particular, muito bom dia para você. E bom dia para você que gosta de fazer o bem, que gosta de ajudar as pessoas, né? E sempre ter uma mão estendida a quem precisa. Isso é muito bacana. Tem gente falando assim, William, eu tenho uma vizinha aqui que ela adora ajudar as pessoas da rua, aqui do bairro, aqui da vila, e não quer saber de nada em troca. Ela faz isso porque ela tem uma alma maravilhosa, tem um espírito maravilhoso, né? Gosta de colaborar com as pessoas, isso é muito bom. Enfim, bom dia à nossa direção e bom dia para você, ouvinte do William Barbosa, né? A pessoa mais importante para nós que fazemos o rádio. E todo dia tem alguém que pela primeira vez está acompanhando o programa, ou alguém que falou, escuta, você conhece o William Barbosa, o nosso amigo do rádio? Ah, nunca ouvi, não vou passar a ouvir hoje. Muito obrigado, seja muito bem-vindo, muito bem-vinda. E é muito simples, é muito fácil para você ouvir o programa William Barbosa. Atenção, você pode me ouvir pelo rádio, sintonizando a M630, você pode me escutar pelo rádio, né? Não tem problema. E você pode baixar um aplicativo para me ouvir no celular. 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Você pode me ouvir no seu iPad, no seu PC, no seu notebook, sem problemas. E eu agradeço com muito carinho a audiência também dos meus amigos e amigas, dos grupos, das redes sociais que nós participamos, muitos que administramos, outros que participamos, e uma audiência muito grande online por toda a nossa Curitiba, por toda a grande região metropolitana de Curitiba, por todo o Paraná e por todo o Brasil, pelo mundo, né? Pela internet aí, chegamos, lógico, no mundo todo. Isso é muito bom. Gente, tudo certinho, tudo prontinho. Que Deus abençoe a todos. Que Deus nos dê sempre muita saúde, muita proteção. Eu desejo tudo de bom para você que faz parte da minha vida através do rádio no dia a dia. Juntos com o programa William Barbosa. Alô, Curitiba. Alô, grande região metropolitana de Curitiba. Alô, meu querido estado do Paraná e do Brasil. Até o meio-dia. Fica comigo!
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0: Estamos no rádio com mais um programa, William Barbosa, com mais um programa do seu amigo do rádio, né? E vamos juntos nesse clima, nesse pique, nesse ritmo, até ao meio-dia, informando você, trabalhando por você, prestando serviços, emocionando você e contando sempre com a sua audiência, meu amigo, minha amiga. E hoje, sexta-feira, os telefones da produção do programa William Barbosa, 41 é o nosso código de área, 41 é o DDD, 3331-7430 e o 3331-7432, 41, o código de área, 3331-7430 e o 3331-7432. E o nosso app, o nosso aplicativo, né? É Rádio Paraná Educativa M630. E eu sempre agradeço aqui, do fundo do coração, as minhas amigas que me acompanham tanto na clássica frequência M630, como sempre diz e afirma o nosso bom amigo, comandante-geral do som, Paulo Gaiotto. Bom dia, Paulinho. E também você que acompanha pelo aplicativo, né? Baixou o aplicativo em seu celular, você ouve o William Barbosa, você ouve toda a programação da Paraná Educativa M630 em qualquer parte, não só aqui da nossa Curitiba, da região metropolitana de Curitiba, do Paraná, mas de todo o Brasil e até do mundo, ok? É isso aí. Nós vamos girando também os participantes do programa William Barbosa desta sexta-feira maravilhosa. Logo mais às 10 da manhã, hoje nós temos a sessão Personalidade. O meu convidado é um especialista em inteligência artificial, conhecida como IA, né? Ele é especialista em inteligência artificial. O Bruno Castro é meu convidado das 10 no Personalidade. Bom dia, Bruno!
2: Olá, William. Daqui a pouco eu, Bruno Castro, estarei aí com vocês na Rádio Paraná Educativa AM630. Vou participar do quadro Personalidade, programa William Barbosa. Falaremos sobre inteligência artificial, não percam.
0: Combinado, até às 10 da manhã, Bruno, até às 10 horas aqui no programa William Barbosa e mais um convidado aqui do nosso jornalismo, né? Nosso companheirão de todas as manhãs também, o jornalista André Molina. Bom dia, Molina.
3: Bom dia, William Barbosa. Aqui quem fala é o repórter André Molina e logo mais estaremos aí no seu programa com mais notícias do Paraná, de Curitiba e de toda a região metropolitana. Até logo.
0: Até logo mais, André Molina. Hoje, às 11 da manhã, nós vamos ter música ao vivo e a minha convidada é a competente cantora, compositora, musicista. É musicista que fala? É isso, Ademar?
4: Musicista.
0: Musicista.
4: Estudante, professora.
0: Professora.
4: Quem se dedica à música.
0: É, e gosta, realmente, é uma profissional. A minha convidada é a querida Deise Parno, às 11 da manhã. Bom dia, Deise.
5: Olá, William Barbosa. Aqui quem está falando é Deise Parno e daqui a pouco estarei ao vivo no seu programa na Rádio Paraná Educativa AM630. Vamos animar a manhã de todos os ouvintes com muita música. Sintonize e sinta a energia do ar, viu? Então, estarei aí às 11 horas da manhã. Até logo.
0: Combinado, Deise Parno, até às 11 da manhã na nossa entrevista do dia e com você, cantora, compositora e musicista. O competente repórter esportivo Edson Tomás também é meu convidado. Bom dia, Edson.
6: Muito bom dia, William Barbosa, a todos que nos acompanham aqui na Educativa. Já já, hein? As informações do futebol paranaense, da dupla Atletiba, do Paraná Clube, tudo envolvendo o esporte e o futebol do estado do Paraná. Um grande abraço, William Barbosa.
0: Até logo mais, Edson Tomás, atualizando aí as nossas amigas e amigos que curtem o futebol com as suas informações. E nesse ritmo, nesse clima, sigamos aqui com mais giro de comunicadores, amigos, colaboradores do programa William Barbosa. O Nivaldo Walter também chegando, né? 17h tem a volta do sucesso com o comando dele, Nivaldo Walter. Bom dia, Nivaldo!
7: Muito bom dia a você, William Barbosa. Bom dia aos amigos e amigas que acompanham o seu programa em toda a Grande Curitiba, região metropolitana e em todo o Brasil através das redes sociais. E também o nosso bom dia para todos que participam do seu programa com notícias e informações e toda a equipe técnica e toda a equipe operacional. Lembrando também, William, que todas as tardes tem a volta do sucesso aqui na Rádio Educativa M630. As músicas de ontem, de hoje e de sempre. Conto com a audiência de todos. Um grande abraço, meu amigo William Barbosa, e um bom dia.
0: Combinado, Nivaldo Walter. 17h, você comanda a volta do sucesso. É isso aí. E sigamos, né? Sigamos, tem mais participações. Vamos abrindo espaço também para o professor Ricardo Trojan. Bom dia, Ricardo.
8: Muito bom dia, William. Bom dia também aos jovens da bancada, a todos que compõem a equipe do programa, pessoal da Rádio Educativa e, obviamente, um bom dia também a você, ouvinte, que nos acompanha nesta belíssima manhã. E nesse pique, nessa energia, vamos juntos até o meio-dia. Isso aí, forte abraço, William.
0: Forte abraço, mas antes, meu caro Ricardo, dá aquela dica importante para as nossas amigas e amigos do rádio aí que ainda não baixaram o aplicativo da querida Rádio Paraná Educativa M630, né? Para ouvir o William Barbosa, para ouvir a nossa programação em todo o Brasil e até espalhados aí pelo mundo, por que não? Diz aí, professor Ricardo.
8: 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Você já pode acompanhar aonde quer que você vá, William Barbosa, o seu amigo do rádio.
0: Obrigado, professor Ricardo Trojan. Bom trabalho na sequência. Deixa eu mandar um bom dia aqui para Nilza Fernandes, que é uma ouvinte nossa aqui da capital do estado, aqui da nossa Curitiba. William, com todo respeito, eu te amo. Outra coisa boa. Um abraço, dona Nilza. Obrigado pelo carinho, pela amizade. Obrigado, obrigado também a Maria Odila Gomes Jardim. É uma ouvinte nossa aí pelo aplicativo, acompanhando o William Barbosa na cidade de Sorocaba, São Paulo. Uma das mais importantes cidades do interior de São Paulo também, né? Valeu, valeu. A Marlene Aparecida, é, ouvinte nossa aqui da capital, aqui da nossa Curitiba, tudo de bom? Saúde e paz. Agora, mais um camarada muito inteligente, grande comunicador, né? Ele é palestrante, é escritor, é professor. E já estão me cobrando, William, eu quero ouvir a matéria toda do Pedro Calabres. Calma, gente, calma, calma, vai pro ar sim, aguardem. Antes, só uma pitadinha, né, para deixar todo mundo com vontade. Alô, Pedro!
9: Então, deixa eu começar uma pedrada para você. Não desista nunca é um péssimo conselho. Você vai ouvir muita gente tentando te motivar usando essa frase, e é até compreensível, porque muitas pessoas desistem dos seus sonhos logo nas primeiras dificuldades que aparecem pelo caminho. E se existe um fato inescapável, inevitável da vida, é que toda mudança envolve dificuldades. E, portanto, se você desistir do teu sonho nas primeiras dificuldades, você vai desistir de todos os teus sonhos, porque para todo sonho você terá obstáculos pelo caminho. Mas será que isso significa que você não deve desistir nunca? E é claro que não. Sim, você tem que persistir com coragem, persistir com bravura e comprometimento. Essa postura é fundamental para que você consiga conquistar aquilo que você deseja para a sua vida. Mas tão importante quanto isso é você saber desistir com inteligência. Porque se você não for capaz de abandonar aquilo que está te prendendo, te ancorando a uma vida que você já não quer mais, se você não souber abandonar esse barco, a sua vida nunca vai mudar. Você vai ficar eternamente acorrentado, ancorado a essa vida que te faz infeliz. E esse é um dos equilíbrios mais difíceis de encontrar na vida. Por um lado, saber persistir para você conquistar e manter aquilo que merece a sua valorização. E por outro lado, saber quando e como desistir com inteligência daquilo que já não vale mais a pena. Então, veja que essa ideia de não desista nunca é bastante problemática, porque ela pode te manter preso, acostumado a uma vida que está te fazendo infeliz. Mas a pergunta é: como saber quando exatamente você deve insistir e quando você deve desistir? É isso que eu vou te explicar. Semana passada foi meu aniversário. Eu completei 41 anos de idade. E quando você cruza a linha dos 40, é impressionante como as coisas começam a mudar na sua cabeça. E comigo não está sendo diferente. Me conta aí nos comentários se você quer que eu grave um vídeo sobre isso. Mas neste ano de 2025, eu parei para pensar em tudo que me trouxe até aqui. Só que eu fiz isso de um jeito um pouco diferente, porque olhar para as conquistas, olhar para os troféus, isso não é tão difícil. Mas eu parei para pensar neste ano em tudo de que eu desisti nesta vida e que me trouxe até aqui. E olha, eu percebi que eu desisti de muita coisa. Eu desisti de todas as versões de mim mesmo que já não faziam sentido, de todas as relações que me prendiam a essas versões, de tudo que me acorrentava a uma existência triste, sem vida, de crenças que se provaram falsas, de ideias e mentalidades que foram substituídas por ideias e mentalidades melhores e mais coerentes. Eu desisti de tentar agradar todo mundo, de me interessar e me importar com a opinião de pessoas que não fazem diferença na minha vida. Enfim, eu só sou quem eu sou hoje porque eu soube desistir de tudo que me apequenava. E eu só me tornarei melhor, aliás, se eu continuar fazendo isso. Então eu quero começar fazendo uma pergunta aqui, olhando nos seus olhos. Do que você precisa desistir para que a sua vida comece a mudar? Quais barcos você precisa abandonar para que a tua vida siga em frente? Para que você acelere a mudança que você deseja, para que você comece a construir a vida que você quer para si? Quais barcos você precisa abandonar para que você consiga finalmente navegar pelos oceanos que você tanto quer para a sua vida?
10: Esse cara é sensacional também, é um talento da comunicação, né? Deixa eu aproveitar para agradecer a minha amiga Lourdes Mernick. Obrigado pelo carinho da audiência de todos os dias, de todas as manhãs, né? E assim como a dona Lourdes, dizendo aqui, bom dia, meu amigo, ouvir você, meu dia fica muito melhor, né? Obrigado, obrigado pela amizade, te amo sempre com todo carinho, com todo respeito. É isso aí, dona Lourdes, tudo de bom. E obrigado também a Maria Joana me mandou uma mensagem aqui. William, posso dizer que eu também te amo? Claro, vocês, minhas amigas do rádio, eu amo a todas vocês, né? Um beijo grande, um carinho grande, e obrigado também aos homens que me ouvem, né? Eu não vou mandar beijo pra vocês, né, moçada? Fica nada de vocês aí, que negócio é esse?
11: Manda um beijo na alma deles.
10: Um abraço. Beijo na alma é ótimo, hein? Beijo na alma é um negócio assim, muito interior, assim, viu, Ademar?
11: Né?
10: Toca profundamente.
11: Quem dizia sempre isso era o saudoso Dalborga.
10: Ai, meu Deus do céu, que alegria, gente. Que felicidade de saber que tem tanta gente querida e amada acompanhando o programa William Barbosa. Agora nós vamos com o nosso almanaque musical.
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13: Olá, pessoal! Almanaque musical no ar. E hoje nós falamos de Monday Monday, canção de 1966, escrita por John Phillips e gravada pelo Mamas and the Papas. A canção foi o único single a chegar na posição de número 1 da Billboard Hot 100 dos Estados Unidos. Phillips disse que ele escreveu a canção muito rapidamente, em apenas 20 minutos. Em 2 de março de 1967, The Mamas and the Papas ganharam o Grammy como melhor performance pop por duo ou grupo com vocal por essa música. E a gente recorda...

0: Mamas and the Papas, aqui no Almanac Musical, que volta amanhã. Um grande abraço, tchau.
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2: Um abraço para Cláudia Fioravante também. Obrigado pelo carinho da audiência. Está no aplicativo ouvindo William Barbosa, na querida cidade de Varginha, Minas Gerais. Alô, Cláudia Fioravante, aí de Varginha. Varginha que teve aquela história dos ETs lá, o Ademar.
3: É, foi muito famoso na época dos anos, final dos anos 80, aí o ET de Varginha.
2: O ET de Varginha.
3: Isso, é, até... não sei, teve um prefeito lá da época, e tem até hoje lá, na entrada da cidade, a estátua de um extraterrestre, né?
2: Ô Cláudia Fioravante, eu acho que o ET de Varginha mudou-se para Curitiba, viu? Porque eu tenho um amigo meu que ele é parecido com o ET aí. Um abraço para Yara Puga. Yara Puga. É um nome diferente, Yara Puga, é o sobrenome dela, aqui da capital. Obrigado pelo carinho da audiência. Vamos fazer o seguinte, vamos alegrar um pouquinho aí a sua manhã sorrindo.
4: Porque o que o povo chorou naquele ouro da mulher de ontem, pelo amor de Deus, é porque o Brasil, quando vê ouro, chora. Porque o que tinha, o português levou embora. Ah, mas o Brasil não ganha mais coisa. A realidade não combina, né? Não combina. Você viu maratona? Os caras com 40 quilômetros, quem ganha? Só os quenianos. Mas lógico, os caras treinam a vida inteira correndo de leão na floresta. Como é que o brasileiro vai conseguir? Se tivesse uma modalidade para ajudar o brasileiro, nós ganhávamos muito mais ouro. Por exemplo, corrida de trombadinha na Avenida Paulista. Era três medalhas. Nós ganhava prata, ouro e bronze. Ah, onde você treinava? Na Avenida Paulista, correndo atrás dos ladrões de bicicleta. Pegaram meu celular, alcancei ele antes da Consolação.
2: Ai, Chico, você não é brincadeira não, cara. Rita Almeida, um abraço, um bom dia, um abraço, Rita Almeida, tudo de bom para você. Agora nós temos também no programa William Barbosa, Dica de Saúde Brasil.
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5: O AIPO é diurético, tônico, elimina gases intestinais. Devido ao seu conteúdo de potássio, é um grande recurso para o atleta melhorar a sua forma física.
2: Estamos apresentando o programa William Barbosa, estamos apresentando o programa do seu amigo do rádio, agradecendo o carinho à sua audiência. Um abraço para Edivânia Alves Dias, também acompanhando o William Barbosa aqui na capital. Tudo de bom para você, Edivânia. Diz que adora sorrir. Com as palhaçadas. Então vamos continuar sorrindo.
6: E nós estamos começando aqui mais um Chico da Tiana Responde. Você manda as perguntas e nós só com o bambu aqui. É, mas deixa as perguntas nos comentários aqui pra nós, pros próximos vídeos, né, aproveitar as perguntas tuas. Tá tua, né, amor? Ó, Chico da Tiana, na Vila da Cadela Moiada tem aquelas vendas que vende doce de abóbora em formato de coração. Isso aí é coisa de gente velha. Quem gosta disso aí é gente velha. Doce de abóbora é doce de gente velha. Por que que nós fala que o camarada acordou morto quando ele morre dormindo? Aí que tá. Às vezes não morreu dormindo. Às vezes você achou que ele tava dormindo, mas já tinha morrido. Entendeu como é que é? Você gostou dos bombonzinhos de Balneário Camboriú? Bombonzinho? Meu filho, no nosso show lá, o bombonzinho mais novo que tinha 32 anos de aposentadoria. Minha sogra quer que a minha esposa passe o dia todo na casa dela. O que que eu faço, Chico? Abraço. É melhor tua mulher passar o dia inteiro na casa da sogra do que a sogra passar o dia inteiro na tua casa. Chico, o que representa mais o pobre? Chinelo com prego ou capa no botijão? Carteira de motorista na capinha do celular e uma nota de 10 reais. No preço que tá o ovo, como é que fica o ovo de Páscoa? Vai ficar no supermercado mesmo. Quem ganha a Libertadores esse ano? Claramente o Corinthians.
7: Salve o Corinthians, o campeão dos campeões.
6: Como assim o Corinthians não vai? O que fazer quando a mulher não deixa nós descansar? Vê com aquele rapaz que diz que a mulher dele fica o dia inteiro na casa da sogra. Aí você manda a tua junto com ela. Você fez mormização facial? Não. Se você olhar bem pra mim, a impressão que dá é que eu fiz desmormização facial. Deixa tuas perguntas nos comentários aí pra nós responder no próximo vídeo. Tá à toa mesmo?
2: Maluco esse camarada, né? Eita, Chico. Eu sabia que você tinha um defeito, viu, Chico? Você é corintiano, né? Brincadeira, Chico. Um abraço aí também à grande torcida do Corinthians, né? É isso aí. Mas eu sou atleticano aqui do Paraná, mesmo com essa Mesmo com essa ferrada que nós levamos aí, né? Mas vida que segue. Vamos com dica da dona de casa. Deixa eu aproveitar para mandar um bom dia para uma dona de casa, a Silvana Martins. Bom dia, Silvana.
8: Dica da dona de casa.
9: Para verificar se há vazamento de gás, aplique água com sabão na instalação. Caso se formem bolhas, há gás vazando.
2: E hoje tem reclamão, meu caro Ademar Marques, é isso?
3: É, tem um reclamão aí que não está muito contente.
2: O que será que vem pela frente?
10: O servidor falou assim: velhote, você está com a vida boa aí. Você tem um sítio desse, um tanto de ovo desse, um tanto de galinha botando. Já viu você aí tocando um tanto de carneiro. Você está bem de situação. Meu filho, quem te disse que esse sítio aqui é meu? Por que, que o povo insiste em falar que esse sítio é meu? Você sabe quanto vale um sítio desse aqui em Minas Gerais, no Triângulo Mineiro, aqui nessa região? 1,5 milhão. De 1 milhão para riba. É, só de infraestrutura tem mais de 500 mil que meu patrão tá fazendo, fez, entendeu? Mais uma porrada, é 1 milhão, no mínimo. Você acha que... Olha pra minha cara. Olha bem. Você acha que eu tenho cara de que tem condição de comprar um sítio, de possuir um sítio que vale 1,5 milhão, 1 milhão, por aí? Oh, meu Deus do céu. Você sabe quantas custa manter um sítio desse aqui por mês? Que isso aqui não dá lucro, não. Você sabe que sítio chácara não dá lucro, só prejuízo. Parece que dá uns 10 pau de prejuízo pro patrão por mês. Tem porque gosta. Coitado, fica até com dó dele, sabe? Porque isso aqui, rapaz, toda semana é um trem. Traz isso, traz aqui, traz isso. Meu Deus do céu, traz ração pra galinha. Só pra ração pra galinha é quase 30 sacos. A 80 pau por mês. Você acha que eu dou conta? Ah, meu. Olha essa cara de pobre enferrujada aqui, menino. Uma coisa que eu tenho uma moto velha que não vale nem 10 conto. E só. Mas aí, menino. Ah, tristeza.
2: Reclamão. Eu achava que o sítio era dele, mas ele é empregado lá do sítio.
3: Ele é o caseiro.
2: Alô, apaixonados do Brasil. Sextou.
11: Então aí o cara ligou lá na rádio e falou assim: tem um trem apaixonado pra nós aí. Eu falei: criatura do céu, tem até tem, eu não sei se você tá preparado pra ouvir. Segura essa tirada no meio do peito aí, ó.
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11: Estica!
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11: Não, eu gosto mesmo quando vem aqui, ó. Dei a ela...

0: Vixe Maria, hein? Os Jornadas do Brasil aí, sexta-feira. Segura, moçada. E agora nós temos também a prestação de serviços. Alô, Terezinha Santos. Obrigado pelo carinho da audiência. Está me ouvindo em Cachoeirinha, Rio Grande do Sul, Ademar Vargas. É uma gaúcha lá.
1: Opa,
0: de Cachoeirinha.
1: Está lá no calcanhar do Brasil.
0: Está no aplicativo, bicho. Está no aplicativo. Seu pai que era gaúcho, né?
1: Meu pai era gaúcho de São Borja.
0: São Borja.
1: Berço dos presidentes.
0: Recordo São Borjas e Vacarias, Alegrete, Uruguaiana, Cruz Alta e Santa Maria.
1: Esse é o filho do gaúchinho.
0: O gaúcho fake news. O gaúcho fake. Direito do Consumidor Brasil.
2: Direito do Consumidor.
3: Código de Defesa do Consumidor. De acordo com o Código de Defesa do Consumidor, os direitos básicos do consumidor são: 1. Proteção à vida e à saúde. 2. Educação para o consumo. 3. 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Acesso à justiça. 9. Facilitação de defesa de seus direitos. 10. Qualidade dos serviços públicos.
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0: Depois do direito do consumidor, mais uma pitadinha de alegria no programa William Barbosa.
4: Você sabe o que irrita a gente? É essa mania que o pobre tem de fazer gambiarra e falar: agora a NASA vem. Ah, caçar um lote pra carpinar. Tudo quanto é coisa, agora a NASA vem. Até parece que a NASA tá ligando mesmo pra gambiarra de pobre. Porque nós que somos pobres, pode falar de tudo de nós. Mas nós somos criativos. Povo bom no improvisamento, somos nós. Mas o que a NASA tem a ver com isso? O pobre pega uma mangueira de passar fiação na parede, faz um monte de buraco, pendura e fala que é uma ducha. Ah, agora a NASA vem. Não vem nada, filho. Pega um prendedor de roupa, faz um suporte pra apanhar o celular pra ficar em pé. Ah, agora a NASA vem. Pega aquelas tampinhas de lenço umedecido e põe na tomada pra criança tonta não enfiar o dedo na tomada e tomar choque. Ah, agora a NASA vem. Coloca a garrafa no farol do Palio. Arda a pita vrida elétrico no Fusca. Ah, agora a NASA vem. Coloca sabonete na privada pendurado com a sacolinha pra não ficar aquele cheiro de morte no banheiro. Carrega a geladeira na moto pra não pagar frete. Transforma Ford Ka em Hillcroft. Ai, agora a NASA vem. A NASA não vem, meu filho. Isso aí não é invenção. Isso aí é gambiarra de pobre pra poder sobreviver. Não é porque nós somos bons na gambiarra que a NASA vai querer contratar nós. Eles não vêm atrás de nós, não. Até porque, ao mesmo tempo que nós somos criativos, nós também anota as coisas para não esquecer e esquece onde que anotou. E nós procura o celular perdido com a lanterna do celular perdido.
0: Esse Chico, agora a NASA vem.
1: Certíssimo, ele.
0: Vamos com o nosso, nós temos agora também o nosso Momento da Cidadania Brasil.
5: Momento da Cidadania.
6: Conselho de Direitos da Criança e do Adolescente e Conselho Tutelar. O Conselho de Direitos da Criança e do Adolescente tem como missão deliberar políticas de atendimento na área da infância e juventude. Ele deve existir em todas as cidades do país. O Conselho deve ter sempre um número par de membros. Metade dessas pessoas é indicada pelo prefeito do município. A outra metade, quem escolhe é a própria sociedade. A lei manda também que seja criado um fundo vinculado ao Conselho. Esse dinheiro vai servir para pagar as despesas com o atendimento aos direitos da criança e adolescente. Há, inclusive, algumas facilidades para quem fizer doações para esse fundo. Por exemplo, a Receita Federal autoriza desconto no imposto de renda do doador. Existe também o Conselho Tutelar, que é formado por um grupo de 5 pessoas escolhidas pela comunidade. O Conselho Tutelar vai cuidar do cumprimento dos direitos da criança e do adolescente. Cada cidade deve ter pelo menos um conselho, e nada impede que sejam criados outros.
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7: 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Essa música pra mim é a minha preferida.
8: É?
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3: Porque as mulheres são prestigiadas, rapaz. Vocês já notaram? As mulheres, quantos dias a mulher tem por ano? O aniversário dela, aniversário de casamento, dia das mães, dia das noivas, dia de não sei de quem, aí começa. É dia que não acaba mais. E a minha, semana passada. Zé, tu vai me dar o quê segunda-feira? Eu digo assim, segunda-feira é o quê? Dia Internacional da Mulher. Eu digo, tu nasceu em Penedo, é internacional. Internacional é quem nasce em Nova York, doida. No dia internacional eu queria ganhar presente. É presente demais. Agora, quantos dias o homem tem por ano? Dois. Que ele quer esquecer. Um é o Natal, que endividam ele. E o outro é o Dia dos Pais. Conhecido internacionalmente como Dia do Otário. Que é o dia que você dá dinheiro para comprar presente para você mesmo. E o pior, lá em casa os meninos estavam me enganando. Eu dava 100 para comprar o presente, eles compravam um presente de 30 e comia 70. Eu digo, taca, moleque.
4: Oh, ele foi profundamente aí no que o dia dos pais é dia do otário, porque o pai dá o dinheiro pro filho comprar um presente para ele. Molina, mais uma vez dá um bom dia. Tudo bem, Molina?
5: Tudo bem, William, graças a Deus. Bom dia para você, para o Ademar, todo mundo aí que está nos acompanhando.
4: Tranquilo, aqui. Tudo na paz?
5: Essa manhã de sexta-feira que sextou. Promete.
4: Sextou, hein, Molina?
5: Final de semana aí, batendo na porta. Né?
4: Tá certo, tá certo. Sextou, gente. Quem será que inventou essa palavrinha? Não, não, a palavra
6: é
4: sexta-feira.
6: É nova, né?
4: É, não faz muito tempo, né?
5: É.
4: Alguém criou esse
5: bordão. É um termo, né?
4: É. Sextou.
5: Faz alguns anos. Eu não sei, William, eu sou meio chato aí para a língua portuguesa. Eu não gosto muito dessas coisas de sextou, bora, fica a dica. Eu gosto da língua portuguesa ali na real, no dicionário Aurélio.
4: Tiozão.
6: Partiu.
4: Tiozão, partiu. Partiu, o que mais?
5: Bora.
4: Bora.
6: Bora.
5: Fica a dica.
4: Fica a dica.
5: Não, tamo daí, junto.
4: Tô de olho.
5: E aí cara, você jamais vai ver eu falando tamo junto. É, estamos juntos.
6: Exato.
5: E fechou comigo aqui, cara.
4: Rapaz, tem.
5: Eu sou um conservador da língua portuguesa.
4: Esse é o teu professor Ricardo Trojan. Como é que o Ricardo faz? Ele levanta o paletó, Ademar?
6: Ele
4: levanta o paletó?
6: Muito bom dia, William.
5: É bem assim mesmo, né? E ele fica com essa conversa dele de saxofone. Até agora não trouxe saxofone pra tocar, hein?
4: Pois
5: pra
4: é.
5: Tocar um Darius.

0: Straits, seria um Super
1: ele,
0: Tramp.
1: Ele grava em casa e manda pra gente aqui.
0: É, mas eu quero ver ao vivo.
1: Eu também.
2: Cara, já aumentamos o cachê dele, Molina. Já fizemos uma vaquinha, inclusive, pra ver se ele aparece aqui com o sax aqui ao vivo. Ele só fica mandando as gravações.
0: Pois é, né?
2: Acho que eu vou entrar.
0: E fica esse papo aí debaixo da sacada das meninas aí tocar saxofone, né?

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2: Em 2014, a Copa finalmente voltava para o Brasil. País do futebol. O Brasil abriu os braços para receber o mundo. Uma festa gigantesca que tomou as ruas de norte a sul do país, cheia de gringos fantasiados, calor humano e muita resenha. E para tentar traduzir essa energia tropical, a FIFA escalou um trio composto pelo rapper Pitbull, a estrela pop Jennifer Lopez e a energia de Cláudia Leite. Juntos, eles misturaram o pop internacional com o balanço do Olodum na vibrante We Are One. Enquanto o planeta dançava o ritmo de olê olá, dentro de campo, o Brasil vivia uma montanha russa de emoções. Da festa nas arquibancadas ao drama da lesão do Neymar, até chegarmos ao maior pesadelo da nossa história no futebol. E lá vem eles, de novo, o inacreditável e doloroso 7-1 contra a Alemanha no Mineirão. Um mundial de extremos em que os alemães levaram a taça de tetracampeões em cima da Argentina. E Miroslav Klose se tornava o maior artilheiro de Copas do Mundo, com 16 gols. Também foi a última vez que vimos a Itália em uma Copa. Mesmo com o gosto amargo do resultado em campo, o torneio de 2014 deixou saudades pelo clima de união e festa que tomou conta do nosso país. E essa música é o passaporte direto para reviver aquele tempo inesquecível em que o Brasil recebeu o mundo. Relembre o Mundial em nossa casa com eles, Olodum, Pitbull, J-Lo e Cláudia Leite. We Are One.
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1: Estamos iniciando a sessão Personalidade aqui do programa William Barbosa, e o convidado de hoje é o Bruno Castro, né? Quem é o Bruno Castro? Ele é especialista em inteligência artificial. E nós vamos lá ter um papo com o Bruno. Eu digo sempre, você é mais um jovem empreendedor aí, conhecedor, e está nessa evolução da tecnologia. É uma satisfação muito grande recebê-lo aqui no programa William Barbosa. Seja muito bem-vindo, Bruno. Tudo bem? Bom dia.
2: Bom dia, William. Bem, a satisfação e o prazer é meu, né, de estar aqui com vocês, tendo a oportunidade de falar um pouquinho da minha história, falar um pouquinho sobre a inteligência artificial, que hoje a gente sabe que é um caminho sem volta.
1: Não tem volta.
2: Não tem volta.
1: Tá certo. Bom, e é interessante porque a gente estava conversando fora do ar aqui, às vezes as pessoas ficam tipo assim, inteligência artificial surgiu ontem, ou antes de ontem, ou há 2 anos atrás, ou há 3. Na verdade, isso já vem de alguns anos, né, Bruno?
2: Com certeza. A inteligência artificial ela já existe há muitos anos. Então, como um dos exemplos que eu costumo dar é a própria função de voz do iPhone, né? A Siri. A Siri é uma inteligência artificial não tão evoluída como a inteligência artificial que a gente conhece hoje. Por conta das mudanças de mercado, por conta da evolução da tecnologia, ela está se tornando no que se tornou hoje já, e a gente sabe que vai avançar ainda muito mais.
1: Bruno Castro, conhecendo um pouquinho do amigo, você é nascido aonde?
2: São José dos Pinhais, nascido e criado em São José dos Pinhais, pertinho daqui, né? Estudei em São José, fiz minha faculdade em Curitiba, mas sempre aqui pela região.
1: Na famosa, lá atrás, né? Conhecida como Cidade dos Aviões.
2: Exatamente.
1: São José dos Pinhais. Mas um conterrâneo aí, meu caro Ademar Max.
3: Opa, bom dia, Bruno.
2: Bom dia. Onde que fica o aeroporto?
3: Fica na nossa cidade, São José dos Pinhais.
2: São José dos Pinhais, hein?
3: A turma fala, lá vou pro Paraná, no aeroporto de Curitiba. Não, aeroporto
2: não,
3: de São
2: não,
3: José dos Pinhais.
2: Isso é história.
3: Vizinho, eu sou lá do Kisizana.
2: Opa.
1: Eu já morei no Jardim Cruzeiro, eu já morei no centro, já morei lá no Aristocrata, já andei ali também, já morei 3 vezes em São José. Então, a gente sempre brinca, né?
2: Sim.
1: Às vezes alguém me dá uma dura, alguém de Colombo, William, você só fala de São José? Não, eu falo de... É que lá, coincidentemente, né, na minha carreira do rádio aqui no Paraná, quando eu vim do interior, foi exatamente para São José dos Pinhais.
2: Sim.
1: Um tio meu que me indicou e eu queria trabalhar. Só que na verdade, eu saí para vir para Curitiba e cheguei em São José dos Pinhais. Eu falei, tio, mas não é Curitiba? Ele falou, não, meu tio era igual o seu Dilon também, igual o seu Dilon, viu, Ademar? Não, não, você está dentro de Curitiba, tá, mas era em São José. Mas isso valeu muito, eu tenho um carinho muito grande, então, por São José, porque foi ali que a gente se assentou a primeira vez, vamos dizer assim. Bom, você é nascido em São José, o nome dos seus pais?
2: Jefferson Ricardo de Castro e Cacilda Rodrigues de Castro.
1: Tem irmãos?
2: Sim, tem um irmão, Gabriel Henrique de Castro, que é veterinário. É um outro ramo aí, nada a ver comigo.
1: Tá certo. Você tem pet, não?
2: Tenho dois.
1: Dois.
2: Um, inclusive, foi o que o meu irmão me deu, né? Um American Bully. E uma pequenininha lá, que aquela é a terrorista, que é a Bulldog inglês. A Bulldog francês.
1: Terrorista.
2: Que acabou com o carro da minha esposa, inclusive.
1: Meu Deus do céu. Bom, e o Bruno, qual é a sua formação estudantil, Bruno?
2: Eu sou formado em administração de empresas pela PUC. Também tenho pós-graduação em engenharia de produção e Lean Manufacturing também pela PUC. É uma especialização de processos. Isso por conta da minha trajetória profissional dentro do ramo automotivo.
1: O que você falou? Linofex?
2: Lean Manufacturing.
1: Lean Manufacturing.
2: Isso.
1: O que é isso?
2: A metodologia Lean, né, seria mais uma, não é bem uma metodologia, é como se fosse uma cultura Lean, né? É você aplicar no processo a forma mais eficiente possível. A gente trabalha dentro do Lean uma ferramenta muito utilizada que é a capacidade, né? Então, entender dentro de um processo o quanto o teu processo é capaz de entregar dentro da conformidade. Então, dentro da conformidade, né? Então, você pode entregar a peça dentro com um range, né, de tolerância. Mas o teu processo mais perfeito, mais centrado, ele acaba ignorando essa tolerância e sendo cada vez mais assertivo. Então, o Lean, ele traz essa metodologia, né?
1: Repetindo, então, é Lean?
2: Lean Manufacturing.
1: Desculpa eu ter te perguntado isso.
2: Não, tranquilo.
1: Mas é que tem alguns colegas que não perguntam e ainda querem discutir, né, Ademar? aquilo que não sabe. Eu gosto de aprender.
2: Então, sim, sim.
1: Mais uma aí para a nossa coleção aqui.
2: Então somos dois, eu sou viciado em aprender.
1: Eu também, obrigado. Gosto de aprender com criança, com adolescente, com pessoas mais idosas, sem problema. Sim. Bom, e meu caro Bruno Castro, o tema de hoje é como a inteligência artificial está revolucionando o comércio, né?
2: Sim.
1: Então, nós vamos fazer algumas perguntas para o amigo aqui. E antes disso, você já falou da sua formação e tal. Você era muito bagunceiro na infância ou não,
2: não,
1: Bruno?
2: Muito pelo contrário.
1: Era comportado?
2: Eu era aquela criança muito tímida.
1: Tímida?
2: Eu tinha muita dificuldade de falar. Muita dificuldade, poucos amigos, bem quietinho, mas buscava prestar atenção nas coisas ali, né? Até sofria com os bullying, que na nossa época não tinha bullying, né? Mas eu era aquele aluno mais comportável, mais comportado.
1: E gostava de estudar?
2: Sim, eu gostava de... Assim, eu não nasci com a vontade, mas aprendi.
1: Entendi.
2: Né? Mas isso vem aí por conta do que a gente traz de berço, né? Os ensinamentos aí do pai, da mãe.
1: Tá certo.
2: E com certeza fez toda a diferença.
1: E na adolescência? Como é que era o Bruno na adolescência?
2: Na adolescência...
1: Namorador, baileiro, não?
2: Gostava de sair bastante, gostava de sair com os amigos... eu tive uma fase que era bem festeira, né? Uhum. Então era todo final de semana, tinha que estar, né, em alguma festinha, namorava bastante, enfim, né? Era um adolescente.
1: Eu e o Ademar, a gente era só de igreja, né, Ademar? De culto, missa.
3: Isso. Visita em casa de parente.
1: É, sei. Tô descontraindo aqui, você fica à vontade também, viu, Bruno? Bruno Castro, que tem uma empresa de consultoria, que é especialista em IA ou inteligência artificial. Bom, quais tarefas, meu caro Bruno, quais tarefas burocráticas mais consomem tempo e podem ser automatizadas de forma simples, assim, com relação, logicamente, às empresas?
2: Bem, da nossa missão da Mecastro Consultoria é atender o microempreendedor. Por que o microempreendedor? Porque hoje o microempreendedor ele precisa ser de tudo um pouco. Então, principalmente quando ele está crescendo a empresa. Aí ele tem que ser o financeiro, ele tem que ser o marketing, o RH, ele tem que ser o comercial. E hoje, todas essas atividades demandam atividades burocráticas. Então, a inteligência artificial ela vem justamente para ajudar esse pequeno empreendedor. E a gente mostra soluções onde ele consegue, com o aprendizado, inclusive, otimizar muitas dessas tarefas e realmente fazer com que ele use o tempo dele na prospecção e na venda. Então, hoje, o microempreendedor ele precisa, né, mais do que precisa, é uma exigência do mercado. Então, ele pode atuar, por exemplo, tá? RH. Então, já começou a contratar funcionários, precisa fazer análise de currículos, a inteligência artificial pode ajudar com isso. Uma análise que poderia estar, né, levando uma tarde inteira, né, para fazer uma análise de currículos, ele pode simplesmente mapear, treinar a inteligência artificial para que faça isso em segundos.
1: Mais uma questão para o amigo e para os ouvintes aqui do programa William Barbosa. Como que a análise de dados via inteligência artificial pode orientar decisões estratégicas para os pequenos comércios?
2: Bem, todo empreendedor ele precisa ter em mente que é muito necessário ele ter um monitoramento com relação às atividades. Sazonalidade, conhecer o cliente, conhecer as dores, interesses, desejos do seu cliente, certo? Isso tudo gera dados. Então, se uma empresa que já faz a boa gestão decide implementar a inteligência artificial, fica muito mais fácil. Ela simplesmente vai treinar a inteligência artificial para fazer a leitura desses dados e entregar isso em forma de estratégia. Agora, claro, tem um empreendedor que ainda não explora essa capacidade de gestão. Então, a inteligência artificial ela pode ajudar também desde o início a criar estratégias para captação de dados. E aí é um outro ponto, né, que é um pouco antes dessa entrega de estratégias, que a inteligência artificial pode ajudar o empreendedor a entender mais o mercado e principalmente o próprio cliente.
1: Estamos apresentando a sessão Personalidade, programa William Barbosa, e a participação do Bruno Castro, que é um especialista neste assunto aí, né? E a gente está levando a informação para você ouvinte que nos acompanha. Eu estava aqui pensando com os meus botões, né? Será que o famoso Elon Musk entende um pouquinho de inteligência artificial, hein, Bruno?
2: Olha, eu acho que ele entende um pouquinho, né?
1: Será? Será? Bom, em que ponto, meu amigo, a automação ajuda sem substituir aquele contato pessoal, né? O famoso calor humano, inclusive,
2: sim,
1: que o cliente valoriza. Tem cliente que, não, eu quero... Está com o fulano aqui na minha frente, aqui. Como é que é isso?
2: Sim. Bem, a gente sabe que a inteligência artificial ela pode ajudar principalmente no atendimento cliente. Né? Claro que tem vários níveis de complexidade quando você fala de implementação dessa tecnologia no negócio. E quando a gente fala de atendimento, a gente já fala de automação, fazendo com que a empresa tenha uma inteligência para atender. Então, nesse atendimento inicial, a inteligência artificial ela vai passar as informações necessárias para o cliente, né? Principalmente na abordagem inicial. Mas é muito importante que a inteligência artificial ela também seja treinada para identificar algum tom de fala, por exemplo, onde identifique algum tom um pouco mais agressivo e ela mesma ter a funcionalidade de comunicar o empreendedor, o empresário ou o atendente que exige naquele momento uma interação humana. Porque hoje a gente sabe que a importância da empresa não só atuar com a tecnologia é ter uma boa identidade. Quando eu falo de identidade, a gente fala sobre transmitir essência. Porque hoje o cliente, o consumidor, ele não quer se comunicar com preço baixo. Você pode até se comunicar com preço baixo, mas o teu concorrente ele pode simplesmente ganhar o teu cliente facilmente. E quando você transmite essa essência, quando você tem a preocupação com o cliente, você vai transmitir de alguma forma na tecnologia também. Então, o cliente ele vai perceber o momento onde ele vai ter a interação humana. E vai entender essa preocupação da empresa, né?
1: E às vezes se transforma num argumento até de venda melhor, né?
2: Exatamente.
1: Porque então... eu já ouvi, por exemplo, em contato, assim, a gente também tem um lado comercial e sou filho de vendedor, de família toda, vários vendedores, e de repente a pessoa, não, mas ali era mais barato isso aqui, não sei o que, não, mas esse produto nosso aqui é diferente. Uhum. Esse produto nosso tem isso, tem isso, tem isso, por isso que ele é um pouco mais caro por causa disso. Quer dizer, tem esse argumento, não é ficar fazendo aquela jogatina, né, de leilãozinho barato.
2: Exatamente, então é importante que transmita essa preocupação com o cliente. Então, antes da implementação da inteligência artificial, é importante, e isso a gente traz dentro da consultoria empresarial, a abordagem da construção da identidade, né?
1: Pois
2: então,
1: não.
2: Isso tudo vai transmitir depois com o uso da tecnologia.
1: Deixa eu dar um bom dia para a minha amiga Verônica Pacheco. Verônica Pacheco, tudo bem, Verônica?
4: Tudo ótimo, William. Bom dia, sempre um prazer muito grande estar aqui.
1: Tudo rosa hoje? É rosa essa
4: coisa? Tudo rosa.
1: É rosa mesmo? Acertei?
4: Acertei.
1: Legal. Seja bem-vinda sempre, Verônica.
4: Obrigada.
1: Existe um tamanho mínimo, Bruno, de empresa para começar a investir em soluções de IA ou não?
2: Não tem tamanho mínimo e a gente sabe que, por mais que seja um profissional autônomo, é necessário se inteirar com essa tecnologia. Porque hoje tem várias opções de inteligência artificial gratuitas. E o que falta muitas vezes é apenas entender como utilizar da melhor forma. Então, hoje não tem tamanho de empresa certo. O que tem é empresas que já estão se inteirando com a tecnologia e já estão saindo na frente. Então, é uma necessidade do mercado, se manter no mercado, é se inteirar dessa tecnologia.
1: Agora, Bruno Castro, especialista em inteligência artificial, como evitar custos excessivos ou complexidade ao incorporar novas tecnologias de inteligência artificial? Como é que é feito isso?
2: Sim, principalmente iniciando com conhecimento. Então, a gente sabe que é uma necessidade, mas simplesmente se você tem um processo um pouco mais complexo e decide implementar uma inteligência artificial, você corre um risco, que é aumentar também a disfunção do teu processo. Por isso, da necessidade de você fazer um mapeamento, você entender teu processo e implementar da maneira certa. Então, a inteligência artificial, ela pode ajudar, mas ela também pode atrapalhar. Então é
1: mal usada,
2: exatamente,
1: atrapalha.
2: Exatamente. Então, primeiro passo é buscar o conhecimento, treinamentos em como utilizar a inteligência artificial, engenharia de prompts, que a gente chama, né? É, o conhecimento de como você solicitar algo para a inteligência artificial, a construção de assistentes, que são ferramentas hoje que podem ser treinadas para atividades específicas. Dando um exemplo aqui, né? É, tem um cliente que é uma confecção de uniformes, onde o empresário tinha uma dificuldade ali de ter mais agilidade no processo de precificação. Então, a construção do assistente para ele foi treinar de acordo com todos os fatores que ele precisava levar em conta, e aí ele simplesmente informa a inteligência artificial o tamanho do pedido e os fatores que vão ser necessários para aquela precificação. A inteligência, em segundos, entrega para ele essa informação. Então, tem os caminhos certos e não atuar de forma... como que eu posso dizer?
1: Se atirar,
2: isso,
1: exagerado.
2: Exagerado.
1: Achar que ela vai resolver tudo, que não é bem assim.
2: Exatamente. Também. Você precisa, primeiramente, conhece bem o teu processo e vai buscando conhecimento, pouco a pouco. Dessa forma, você não vai correr o risco de aumentar uma disfunção no teu processo.
1: E ter um comando, né?
2: Exatamente.
1: Um bom comando. Pois não. Sessão Personalidade, programa William Barbosa, hoje, sexta-feira, e o papo com o Bruno Castro sobre IA. Inteligência artificial. Agora, que tipo de dados uma pequena empresa, por exemplo, meu caro Bruno, precisa reunir para aproveitar ao máximo as ferramentas de inteligência artificial?
2: Bem, os dados são aqueles que a gente sabe que a administração de empresas pede para um bom administrador, né? Então, o que eu quero dizer com isso? Principalmente, conhecer o teu cliente. Então, entender o comportamento dele, os desejos, interesses, quais são as dores. E, através dessas informações, você usar a inteligência artificial para criar campanhas de marketing, estratégias comerciais. E, dessa forma, você consegue ter um aproveitamento mais efetivo dessa ferramenta. Né? Então, a construção de dados é essencial para qualquer administrador de empresas. É utilizar isso que a empresa já tem para fazer com que a inteligência artificial trabalhe ao favor.
1: Pois não. Mais uma pergunta aqui para o amigo. Atenção, ouvintes do programa William Barbosa de Curitiba, da grande região metropolitana de Curitiba, do interior do Paraná, de todo o Brasil. Você que acompanha tanto pelo rádio quanto pelo nosso aplicativo da Rádio Paraná Educativa M630. De que maneira, meu caro Bruno Castro, a inteligência artificial ela pode otimizar a gestão, por exemplo, de estoque e reduzir até perdas de produtos? Porque, de repente, o camarada tem muita coisa lá e acaba até perdendo. Como é que é feito isso?
2: Principalmente para bens de consumo. Então, a inteligência artificial ela pode ajudar com isso também, fazendo interação com outros sistemas, entendendo qual é a sazonalidade de consumo daquele produto, quais são as informações referentes à validade do produto. Isso tudo, cruzando dados de mercado e do produto, a inteligência artificial ela vai ser capaz de entregar uma solução que vai gerar mais produtividade e menor risco para o empresário com desperdícios. Então, hoje, o cruzamento de dados com a inteligência artificial ela pode ir muito além do que simplesmente informar, e sim entregar estratégias de compra, de venda e de consumo daquele produto.
1: E você analisando aí, você que está nessa profissão e nesse ramo e tem contato com tanta gente, a inteligência artificial ela pode ser aplicada para qualquer ramo profissional?
2: Qualquer ramo profissional, pode ser o profissional liberal, pode ser uma pequena empresa, pode ser uma empresa gigante. Não tem tamanho certo. E hoje, principalmente o pequeno empreendedor, é necessário que ele tenha interação. Hoje a gente sabe que, principalmente o autônomo, o profissional que trabalha sozinho, ele tem que fazer o próprio marketing. Né? Então, eu acho que a inteligência artificial tem sido utilizada principalmente para essa função para os pequenos empreendedores. E hoje, inclusive, William, eu queria beneficiar os nossos ouvintes. Tá? Então, se o ouvinte que for lá agora no Instagram, bcastro.consultoria, deixei dois stories com duas ferramentas gratuitas, onde o ouvinte ele vai ter a possibilidade de construir um site gratuito em segundos. Tá? E também uma ferramenta para utilizar um avatar. Sabe aquele empreendedor que muitas vezes tem medo, tem uma insegurança de se colocar de frente à câmera? Ele vai criar um avatar, inclusive utilizando a própria foto com a própria voz para fazer um, uma divulgação, algo parecido e gratuito.
1: Qual é o seu endereço nas redes sociais ou no Instagram?
2: No Instagram, bcastro.consultoria, bcastroconsultoria também no LinkedIn, né? E a gente tem o site também que é a Bcastro Consultoria.
1: Então, no Instagram é bcastroconsultoria.
2: Isso,
1: correto?
2: bcastro.consultoria.
1: Bcastro.consultoria, no LinkedIn também tem,
2: também,
1: né?
2: Uhum.
1: E, bom, dando sequência aqui, então, você falou que a pessoa ganha um site?
2: Exatamente, ele vai ter acesso a uma ferramenta que vai construir um site para ele em segundos, de forma gratuita.
1: Que hoje... Hoje, não, no Instagram?
2: Não, no Instagram está o link lá.
1: Tá. Né?
2: Então, é uma ferramenta que se chama Gama. Então, ela faz tanto apresentações quanto sites. Tá? Então,
1: não.
2: A gente entrega essa ferramenta para o ouvinte.
1: Bom, dando sequência aqui, meu caro Bruno Castro, sobre esse assunto relacionado à inteligência artificial, quais indicadores, Bruno, ajudam a medir se a automação realmente está liberando tempo para atividades essenciais?
2: Bem, primeiramente, quando a gente fala de indicadores, a gente tem que entender qual que é o processo atual, principalmente para a gente poder ter mensurar os resultados. O processo que hoje não está mapeado, não tem um fluxo correto, ele está solto. A gente não sabe quais são as disfunções, a gente não sabe quais são os desperdícios que estão acontecendo. Então, o primeiro passo, fazer o mapeamento certo. Porque a inteligência artificial, ela precisa ser utilizada da maneira certa. E hoje o empreendedor, ele precisa entender isso. Então, quando você tem o primeiro mapeamento, você vai mensurar os primeiros resultados que você já tem. Então, como que o meu processo está? Qual que é o tempo de atendimento? Qual que é o prazo que eu estou entregando para o meu cliente? Tudo isso faz parte do mapeamento. Introduz a inteligência artificial naqueles pontos quando a gente identifica gargalo depois desse mapeamento. Aí sim você vai conseguir mensurar e ver como essa ferramenta é extraordinária para o dia a dia da empresa.
1: Programa William Barbosa, sessão Personalidade, Rádio Paraná Educativa M630 e o especialista em inteligência artificial, Bruno Castro. Só uma curiosidade, por exemplo, eu sou radialista. Como que eu posso utilizar a inteligência artificial?
2: Bem, você pode utilizar para fazer conteúdos aqui para o seu dia a dia também. Né? Então, o roteiro, a escrita de um release jornalístico, tudo isso você pode treinar a inteligência artificial para te ajudar.
1: Eu perguntei para você, mas mais ou menos eu sabia alguma coisa, mas é importante a gente passar isso.
2: Esse é um exemplo de que...
1: Mas tem que ter comando, tem que ter um comando.
2: Isso, a gente treina ela para que ela já saiba o que fazer quando precisa ser acionada. Porque hoje, por exemplo, você tem lá o ChatGPT. Você tem que escrever exatamente o contexto, né? Explicar para ele o que você quer. Quando você tem uma inteligência artificial treinada, ela já sabe qual é o teu negócio, qual é o teu cliente, ela já sabe as dores do teu cliente, ela já sabe tudo. E ela já sabe, inclusive, como que ela tem que proceder na construção de um material para você. Então, você simplesmente vai dar o primeiro comando. Olha, preciso construir mais um material aqui. Ela
1: sobre
2: já sabe
1: isso.
2: O que tem que fazer. Entende?
1: Ótimo, ótimo. Bacana. Não tem como escapar dessa
2: Não
1: ferramenta
2: tem.
1: Aí. Realmente é o futuro sempre, né? Agora, como equilibrar, meu caro Bruno, a adoção de IA com a segurança das informações em empresas assim menores?
2: Bem, hoje a gente sabe que esse pode ser um problema, sim. E muitas empresas têm dados sensíveis e têm dados confidenciais. Então, primeiro de tudo, qual é o tamanho do teu negócio? E se tem colaboradores que usam hoje a inteligência artificial? Antes de mais nada, você precisa entender que existe esse risco e construir uma política de utilização dentro da empresa. Esse é o primeiro ponto. Segundo ponto, quem tem acesso à inteligência artificial dentro do teu processo? E como utilizar? Hoje, na construção de um assistente, por exemplo, né, no uso de um assistente, por exemplo, você também pode configurar a inteligência artificial para que aqueles dados utilizados não sejam utilizados na construção, no avanço do próprio ChatGPT, por exemplo. Então, você consegue bloquear que aquelas informações fiquem contidas ali, para que elas não sejam utilizadas. Mas o primeiro de tudo é a consciência de quem está usando.
1: Pois não. Bruno Castro, programa William Barbosa, e mais uma pergunta aqui em cima do IA, ou da IA, Que passos iniciais um empreendedor deve dar para integrar a inteligência artificial aos processos do dia a dia sem sobrecarregar a sua equipe de trabalho?
2: Bem, a gente sabe que, como a gente falou anteriormente, às vezes tem aquela ânsia de você implementar. Então, às vezes, colocando a necessidade para colaboradores, por exemplo, você pode atropelar algumas etapas. Então, o que eu costumo dizer é que, para o pequeno empreendedor que trabalha, né, o autônomo, que trabalha sozinho, a gente tem treinamentos para isso, para que ele comece a interagir com a ferramenta de forma mais eficiente. Agora, se você já tem um processo, é importante que você mapeie. Segundo ponto, se você quer uma introdução da ferramenta, da tecnologia um pouco mais forte no teu processo, a gente faz um mapeamento, a gente entende as funções, principalmente naquelas pessoas que já têm um cargo de confiança, um cargo de liderança, acompanhar a implementação. Então, essa pessoa ela pode ser o porta-voz da inteligência artificial dentro da empresa, fazendo com que as outras pessoas também entendam um bom funcionamento, trabalhar principalmente na mentalidade das pessoas, porque a gente sabe que o ser humano não gosta de muitas mudanças, né? É resistente. E principalmente quando vem uma tecnologia nova, às vezes já gera uma resistência. Então, quando a gente trabalha dessa forma, de forma gradativa, treinando, né? Definindo pessoas responsáveis dentro do processo, você consegue ter uma implementação muito mais suave.
1: Eu sempre penso o seguinte: se for para mudar para melhor, eu sou 100% a favor.
2: Eu também, agora, com certeza.
1: Agora, se for para mudar, para me levar para trás, para me derrubar, eu falo derrubar qualquer um, né? Derrubar assim que eu falo, até no conhecimento, estou fora. Né? Mas se for para melhorar, bicho, nós vamos com tudo. Eu acho que a gente tem que seguir nesse foco, né,
2: Bruno? Essa é a mentalidade certa, né? Porque dentro da consultoria empresarial, a gente conversa com vários empreendedores, eu falo muito sobre isso também, porque um dos pontos que fazem com que uma empresa avance não é só tecnologia, não é só processo, mas também mentalidade. Né? E isso a gente traz dentro da nossa missão da Becasso Consultoria, os três pilares: mentalidade, tecnologia e processo.
1: Saindo um pouquinho assim para descontrair sobre a inteligência artificial, você que é um jovem empreendedor, é um jovem empresário e está nessa tecnologia avançadíssima que é a IA, né? Será que vai chegar um ponto ainda que a gente, para arrumar uma namorada, a gente vai ter que conversar com a IA, falar lá, escuta, o que você acha?
2: Tem louco para tudo, né, William?
1: Tem, né?
2: Louco para tudo. E, inclusive, eu vi uma reportagem esses dias atrás, se eu não me engano, foi no Japão, mas já tem gente namorando com inteligência artificial.
1: Aí o Elon Musk fica mostrando aquelas mulheres dele lá também, porque aquilo lá também é tudo robô, né?
2: Não, é loucura.
1: E aí deixa a turma mais doida ainda.
2: Os humanoides, né? Robôs, humanoides.
1: Sim.
2: Hoje a gente se assusta, a gente não sabe onde que a gente vai parar, William. Em 2 meses agora, 2025, a gente já vê um avanço assim tremendo na inteligência artificial. Eu fico imaginando aonde que a gente vai parar no final desse ano. Pensa daqui a 10 anos aonde que a gente vai estar. A construção de robôs humanoides. Eu vi que hoje a ciência já está buscando a construção de um cérebro humano. Né? Inclusive na fisionomia, fazendo isso.
1: Que loucura.
2: É loucura. É humanoides com fibras imitando as fibras humanas.
1: Jesus,
2: então,
1: amado.
2: A gente, né, daqui a pouco tá cheio de gente namorando com o robô aí, nem sabe.
1: Ô, William, se cuida. Meu Deus do céu, tô falando.
2: Vai dar um match lá no aplicativo lá,
1: no,
2: né?
1: Aplicativo lá. Bom, mas você sabe que esse lance eu me lembro que há muitos anos atrás, no Japão, já tinha um lance. É que eles vendiam, por exemplo, o cara era sozinho, uma mulher. Então você queria arrumar uma mulher, por exemplo, com 2 filhos. Já vinha com 2 bonecos, entendeu? Você quer com uma filha... Isso há muitos anos atrás, né? Uhum. Quando você falou em inteligência artificial, que já existe há algum tempo, e tinha, então, você quer um homem... A mulher quer um homem de 40 ou de 50, já vinha aqueles bonecos. Eu falei, cara, não tem coisa mais sem graça que isso.
2: Não, perdeu a conexão humana daí, né?
1: Existia isso, né? Eu me lembro, acho que em 1990 já tinha... relógio com... Você assistia televisão no relógio.
2: Sim.
1: Já. Naquela época. Faz muitos anos isso. E hoje, então, nem se fala, né?
2: Você não tem
1: medo da inteligência artificial? Porque você se aprofunda.
2: Sim.
1: E tal, como profissional.
2: Eu acho que a gente não tem que ter medo. A gente tem que viver um dia de cada vez, né? Então, a gente entender aonde a gente está. Eu falo muito sobre mentalidade, William, porque eu também tenho uma formação de terapeuta de PNL, então eu acabo aprofundando sempre esse lado da mentalidade, né? Mas a gente não tem que ter medo, a gente tem que viver o hoje. Então, hoje... Né,
1: saber que isso é uma ferramenta usada para o bem e maravilhosa.
2: Exatamente. Então, a gente tem que entender que ela vem para o bem. Então, pode ser... Não é só para empreendedor, para empresários, não. Mas o cara que trabalha, né, com uma, né, numa empresa, faz alguma atividade burocrática, busca o conhecimento. Busca o conhecimento porque ela vai, de alguma forma, se destacar. A inteligência artificial ela tem que ser utilizada para multiplicar o conhecimento, para multiplicar as habilidades e fazer com que ela destaque as pessoas e não enxergar ela como uma grande inimiga. Eu costumo dar um exemplo, eu tive um conhecido, lá naquela época que começou as vendas online pela internet, sabe? Então, eu vi esse colega meu comentar, cara, eu vendo minha loja física e tal, e agora o que vai acontecer com a minha empresa? E lutou contra. Então, assim, a gente não tem que ter a mentalidade de lutar contra. A gente tem que ter a mentalidade de buscar se aprofundar e surfar a onda. Então, não adianta a gente querer ir contra uma tendência que é global e vai acontecer.
1: Tá certo. Bom, mais uma questão aqui para o Bruno Castro. Qual é o papel de consultorias especializadas para quem quer começar, mas não tem equipe interna de TI, meu caro Bruno?
2: Hoje a inteligência artificial, ela muitas vezes, ela já traz a solução pronta. Então, um exemplo aqui, foi o que eu dei, é a construção do site. Então, assim, a gente não tem que pensar, voltando o tema também, a gente não tem que pensar
1: demorava
2: que ela vem para substituir.
1: Para construir,
2: exatamente.
1: Era uma demora total.
2: Exatamente. Então, hoje, basta você ter pessoas engajadas com a implementação da ferramenta, entender como ela pode ser beneficiada, né? E a empresa que está implementando, claro, tem a responsabilidade sobre a boa performance da ferramenta. Então, não precisa ter a preocupação em contratar, e sim ter um engajamento, um entendimento de como ela funciona e contratar uma empresa que seja competente e responsável com relação à implementação.
1: Pois não. E para a gente finalizar esse papo, mais uma questão aqui para o amigo. Em um cenário cada vez mais competitivo, até que ponto, digamos assim, a inteligência artificial já se tornou fator decisivo para o crescimento de qualquer empresa, de qualquer setor?
2: Bem, hoje a gente está vendo um avanço em todas as áreas de atuação, todos os segmentos, onde as empresas estão multiplicando a sua produtividade. Então, hoje a gente sabe que é uma ferramenta essencial, é uma tendência global, desde o microempreendedor é importante que ele tenha o conhecimento e a gente sabe que muitas vezes o comportamento humano é de resistência. Resistência de interagir com a ferramenta, buscar mais conhecimento sobre tecnologia, mas hoje existem ferramentas práticas e fáceis de serem usadas. Então, não deixe de utilizar, porque é uma tendência que já está acontecendo e muitas vezes aquelas pessoas que se mantêm nessa resistência, elas acabam acordando quando percebem que todos ao seu redor já estão utilizando, e principalmente seus concorrentes, né? E aí vai ser difícil de alcançar, porque o concorrente já vai estar voando e você vai estar ali na carrocinha, né? Então, não dá.
1: Então, você que de repente tem uma empresa aí até bem sucedida ou bem sucedido, seja ela pequena, média ou de grande porte, não use aquele argumento, eu não preciso disso. Eu já ouvi isso. É. Não, eu não preciso disso. Hoje todos nós precisamos, sim.
2: Hoje todos nós precisamos, é uma tendência. E busque interagir o mínimo que seja. Uma vez por dia, 10 minutos por dia que você usa o ChatGPT, você vai começar a ter mais familiaridade com a ferramenta. Isso já vai te trazer otimização em tarefas pequenas, em tarefas que você está gastando aí, e vai ajudar você a gastar o teu tempo para aquilo que realmente importa, que é o contato com o teu cliente, que é a prospecção, que é a venda.
1: Bruno Castro, especialista em inteligência artificial, conosco. Fechamos aqui esse papo. Mais uma vez, o seu endereço nas redes sociais?
2: No Instagram, bcastro.consultoria. No LinkedIn também, bcastro.consultoria. Então, lembrando que lá no Instagram, quando você vai lá no nosso perfil, ele tem um link, tá? No link, você vai ter acesso a todas as nossas meios de comunicação também, tá? Site, LinkedIn...
1: Informações todas.
2: Todas as informações. Tem nosso WhatsApp também para contato direto.
1: Pois não.
2: É, e tem também lá o...
1: Para quem contactar lá...
2: Exatamente. E dentro lá, e lá no Story já está os links para quem quer fazer um site em segundos e também uma outra ferramenta para fazer apresentações, né?
1: Pois não. Bruno, saúde, paz e que Deus te abençoe sempre você, a sua família, que você continue voando cada vez mais alto aí no bom sentido e ajudando muitos e muitos empresários e pessoas, logicamente.
2: Muito obrigado, William, agradeço pela oportunidade de estar aqui, de falar um pouco dessa tecnologia que a gente sabe que é um rumo sem volta, né? E agradeço também pela oportunidade, pela
1: Desculpa
2: essa conversa. Não. Tranquilo, adorei estar aqui. Né? Então, me sinto privilegiado de poder estar aqui conversando contigo e levando mais informação para o ouvinte.
1: E até breve, né?
2: Até breve. Estaremos aí de novo.
1: Bom, quando você descansa, que tipo de música que o Bruno Castro curte? Uma música que você gosta de ouvir?
2: Olha, eu gosto de música eletrônica, né? Porque é um tipo de música aí que traz energia,
1: dançou,
2: né?
1: Muito,
2: traz motivação,
1: muito
2: bastante, viu?
1: É. Música eletrônica.
2: Exatamente.
1: Escolheu alguma banda, algum DJ?
2: DJ Vintage. Vintage é um dos maiores DJs aí do Brasil, né? Então, a música The Business.
1: The Business. Ô, Ademar, eu fico imaginando se eu fosse DJ, anunciando o Tião Carreiro e Pardinho.
3: Pois é, rapaz. Existe uma velha casa.
1: Não, vamos deixar com o mestre aí, o DJ, só repito o nome da música.
2: The Business.
1: Um abraço, valeu mais uma vez. Obrigado, viu, Bruno?
2: Obrigado, Deus que abençoe vocês também.
1: Um abraço, até. Verônica, bom final de semana para todos.
4: Obrigada, igualmente. A próxima do Bruno para ele vir em frase de PNL, William. O que você acha?
1: Legal, vamos combinar, sim. Vamos combinar. Valeu, Brunão. E agora vamos ao som do DJ aí, ó. 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

0: Eu quero mandar um abraço aqui para Lenita de França Lima. E ela pediu aqui, William, eu gostaria de ouvir um cantor no seu programa, o Júnior Marques, e mandou aqui até a música. O nome da música é Frio da Solidão, né? Então, antes de a gente colocar no ar aqui esse bate-papo muito legal e também ouvirmos a Daisy Parno ao vivo, já está com o violão ali, só para vocês não acharem que eu estou contando historinha, Daisy, já dá um bom dia aí no microfone da nossa querida Paraná Educativa M630. Mais uma vez é uma honra, uma satisfação tê-la com a gente aqui. Bom dia.
1: Muito bom dia, William. Obrigada.

0: obrigada mais uma vez pelo convite. E é verdade, viu? Tô aqui com o violão, daqui a pouco a gente faz umas músicas.
1: Legal, legal, legal. O Júnior Marques, tá tudo ok, meu cara Ademar? O Júnior Marques, que é um cantor aí, digamos assim, sertanejo, né? É esse sertanejo mais moderno, mais chonado. É isso, Ademar Marques?
2: É isso, estilo Gustavo Lima aí, Luan Santana.
1: Eduardo Costa.
2: Isso.
1: Então, atendendo a Lenita, manda o Júnior Marques pro rádio.

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0: Os aplausos para Deise Parno. Que voz maravilhosa, hein? A gente fica te ouvindo o dia todo, viu, Deise?
1: Ah, se deixar o canto, viu?
0: Deise Parno, mais uma vez aqui no programa. Eu vou dar uma geral aqui para quem está ligando o rádio nesse momento, tanto na clássica frequência AM630, e você que acompanha pelo aplicativo da Rádio Paraná Educativa AM630, em qualquer parte aqui da nossa Curitiba, da grande região metropolitana de Curitiba, do Paraná, do Brasil e até do mundo, por que não? Deise Parno, se eu errar em alguma informação, você me corrija, viu, Deise? Deise Parno é uma cantora multi-instrumentista e compositora. Iniciou a sua carreira em 2010 como clarinetista em orquestra na cidade de Quedas do Iguaçu, né, onde também trabalhou como guitarrista em bandas locais. E no ano de 2015, a Deise iniciou carreira solo, percorrendo o Brasil em diversos estados do Rio Grande do Sul à Bahia, e consolidou-se em 2018 aqui na nossa querida Curitiba, capital de todos os paranaenses. Além da experiência como musicista, Deise também atuou como sonoplasta teatral, né? E recebe aí desde 2019 convites em palestras, rodas de conversa e bate-papos acadêmicos para falar e debater assuntos, logicamente, relacionados à arte de rua, à mulher na arte, arte e política e por aí vai. Deise apresenta-se com repertório variado em MPB, pop rock e reggae music. Acertei, Deise?
1: Isso mesmo.
0: Unindo assim brasilidades e também internacionais, interpretando aí artistas como Alceu Valença, Rita Lee, Djavan, Bob Marley, Amy Winehouse, entre outros. A artista também já tem um single lançado, o qual a proporcionou o projeto de um show de lançamento para o álbum autoral, que ainda está em processo de produção. Além de todo o seu trabalho musical, a apresentação, a cantora também dá aula de voz para canto e oratória, e inclusive está se especializando em licenciatura no gênero musical, na carreira musical, na arte musical, no ensino musical, na Universidade Federal do Paraná. Deise, é isso aí, né?
1: É tudo isso, mais um pouco, sempre tem, né?
0: Tudo isso e mais um pouco. Eu perguntei para a Deise, disse que é falta de educação, perguntar a idade para a mulher, mas ela me falou. Aí eu falei, nossa, mas você está muito novinha ainda. Ela falou, William, mas já estou cansada, como se eu tivesse 40. Brincadeira. Deise, que alegria, que satisfação, que honra em tê-la com a gente. Você que esteve aqui no ano passado, acho que em agosto, mais ou menos, sempre muito bem-vinda, viu?
1: Ah, é sempre um prazer, é sempre uma honra vir participar, poder trazer a música local, principalmente, né? Aqui para a rádio, é muito importante. E eu adoro fazer parte disso, né?
0: E você é uma grande cantora. Então, a gente está sempre falando assim, olha, talento é uma coisa, sucesso é outra coisa. Né? Tem gente que faz sucesso, não tem talento. Às vezes passa muito rápido até o sucesso, né? Mas o talento vai sempre existir quando a pessoa o tem. E você o tem. Deise Parno, para quem não conhece, para quem não ouviu aquela apresentação sua, sua participação aqui, você nasceu aonde?
1: Em Quedas do Iguaçu.
0: Quedas do Iguaçu.
1: Isso.
0: Fica ali na região de Foz, ali?
1: É, não. Um pouco mais para o sudoeste, mas é perto da fronteira ali.
0: Perto, né? Da fronteira.
1: Isso. Uhum.
0: Legal, legal. Você passou a tua infância lá?
1: Passei. Passei infância, adolescência lá, né? Comecei com a música lá mesmo.
0: O nome dos pais?
1: É Humberto. Ele é gaiteiro, inclusive, né? Músico
0: pai
1: também. Isso. E o nome da minha mãe é um nome meio difícil, Hedwig. Mas
0: só
1: pode chamar de Ed.
0: Hedwig?
1: Isso.
0: Caramba. Mas chama de Ed, né?
1: Ed, ela prefere.
0: Você tem mais irmãos?
1: Tenho alguns. Tenho um sete por parte de pai. Tenho mais um por parte de mãe, que mora aqui em Curitiba também.
0: Não tenho inveja de você nisso, porque eu também tenho vários irmãos.
1: Ah, é? Tá vendo?
0: É, dois aqui, dois ali.
1: É, se procurar bem, né, acaba achando mais um.
0: O Ademar também, você também tá nessa, Ademar?
2: Não, eu só tenho um só.
0: Ah, você só tem um?
2: Só um irmão.
0: Um irmão, bicho?
2: Só.
1: Eita,
0: caramba,
1: nossa,
0: o gaúcho lá...
2: Não, o gaúcho.
0: O teu pai?
2: Ele fez, mas já se foram, né?
0: Já.
2: Éramos três.
0: Era um em três.
2: Daí o mais novo partiu antes do combinado. Uhum. Aí, depois em seguida foi o papai, depois foi a mamãe, ficamos só eu e o meu irmão só. E o meu irmão é a mesma coisa que não tem, porque ele mora lá no, perto do Nordeste. A última vez que a gente se viu já faz 3 anos.
0: Tinha um amigo meu que falou assim, ele mora lá nos Cafundó do Judas?
2: Esse mora adiante um pouquinho ainda.
1: É longe.
0: Legal. Bom, família, cantoria, veia artística e, logicamente, esse dom seu da música, você puxou o pai?
1: Eu creio que sim, né? Mas assim, tocar sanfona, gaita, é mais difícil, né? Com o restinho ali.
0: O estilo do seu pai, o que é? Gauchesco?
1: Gauchesco. Eu cheguei a tocar com ele... guitarra, assim, tocando músicas de bandinha, né? Que a gente tem bastante aqui no Sul. Enfim, como São Francisco, enfim, uhum. Lá é bem forte. Então, eu cheguei a tocar com ele também.
0: Pois não. Bom, na sua carreira, você me falava fora do ar aí que você está lançando... São 3 músicas, é isso? Um EP com 3 músicas?
1: 3 músicas.
0: Daqui a pouco você vai cantar as músicas do seu EP, né? São autorais, é isso?
1: Sim, todas autorais.
0: Legal. Você poderia mandar aqui, atendendo pedidos, alguma coisa do Alceu Valença ou da Rita Lee pra gente?
1: Posso, claro.
0: Então, o que pode ser agora? Mais uma.
1: Dá pra fazer um Djavan, então.
0: Então, manda o
1: Djavan.
0: Começamos
1: com a Rita Lee, dá pra fazer um Djavan.
0: Fique à vontade. Você tá ensaiando, tá?
1: Aqui eu tô em casa já, bicho.
0: Daisy Parno recordando o Djavan, então. Primeiro a Rita Lee. Djavan?
1: Djavan.
0: Vamos nessa.

0: Deise Parno, recordando Djavan. Djavan. Você, Deise, lá atrás, na sua infância, porque normalmente quando a pessoa tem essa veia artística, esse talento, né, esse dom, que o cantor, o compositor, é um dom. Toda a profissão, né, quando ela é bem feita, é um dom. O cara nasceu para aquilo ali. Então ele quer fazer aquilo. Às vezes ele deixa até um trabalho que ele ganharia mais para seguir aquilo, para arriscar, digamos assim. É uma arriscada, mas com certeza na frente você vai colher os frutos. Um ídolo seu, assim, quando você era menina de 12 anos, por exemplo, você lembra de alguma coisa? Faz tempo
1: isso. Nossa, eu amava, assim, principalmente tocar no violão, Raul Seixas.
0: Raul Seixas?
1: Raul Seixas. Gostei, né? Também gosta. É. Gostava muito, muito, muito.
2: Já sabemos, chegar no show da Deise, toca Raul!
0: Toca Raul.
1: É, então, né? Todo mundo faz isso.
0: Então, lá atrás, você já se ligava no Raul?
1: É, principalmente no violão, porque assim, no clarinete eram as músicas de orquestra, né? Isso. E quando comecei a tocar violão, o Raul foi as primeiras músicas que eu procurava tocar.
0: Foi um dos inspiradores seus.
1: Muito, aham. Então, Raul Seixas foi minha adolescência, assim, com o violão.
0: Bacana, bacana. Você se considera também uma pessoa romântica, prática, como é que é?
1: Prática.
0: Prática. Você faz aniversário quantas vezes?
1: Em agosto.
0: Em agosto. É, em agosto. Leonina ou não?
1: Virginiana.
0: Virginiana. Então é Virginia. Prática. Eu gostei do prática.
1: É, assim, eu penso, né, pelas músicas autorais, sabe? Eu faço bastante música, assim, mais... Ah, com uma ideia mais crítica, né, mais política. Mas claro que eu amo músicas de interpretação romântica, como Bethânia, assim, por exemplo. Me faz chorar, sabe? Então, apesar da praticidade, a gente tem essa sensibilidade, né, emotiva, assim.
0: Você canta alguma coisa da Maria Bethânia? Lembra alguma coisa?
1: Eita, tem muita coisa,
0: escreveu,
1: né?
0: Escreveu uma música que eu gostava muito da Bethânia. Falou, gostava, né? Eu gosto até hoje quando a gente ouve e tal. É, acho que era Grito de Alerta. Primeiro você, menina, menina.
1: Nossa.
0: Pode mais você, eu voltei lá no fundo do baú.
1: Ai, o coração aperta, né?
2: Eu gostava daquela Melô da Pulga, né? Que ela gravou, né?
0: Melô da Pulga, né? Mas que
2: vou
0: isso?
2: Te caçar na cama, sem saber.
0: Ah, não, Melô da Pulga não caçar... tem nada com o nome original da música.
2: Caçar
1: não,
2: pulga,
1: mas você tá vendo, né? Qualquer música que você puxa da Bethânia, assim, já causa aquela...
2: Verdade.
1: Aquela emoção no coração, assim, é muito, muito emocionante mesmo.
0: E falando do Raul, quem que a gente estava fazendo uma comparação do Raul lá atrás, né, que já era... Ah, o Roberto, né? O Roberto Carlos. Né,
2: o Roberto, né?
0: Que está vivo ainda, graças
2: exato.
0: A Deus.
2: Segundo os críticos, né, os dois têm a mesma linha de inteligência musical, só que o Raul era do lado maluco, né? Um lado mais extrovertido.
0: Um maluco inteligentíssimo.
2: Exato, um maluco beleza, vamos supor, que era a marca dele, né? E o Roberto é do lado revolucionário romântico, né?
0: Exato, e quando permanece até hoje, né?
2: Exato.
0: Você vê essa música que ele fez aí, o Bicho Solto,
2: Bicho
0: né?
2: Bicho Solto, que música linda, né?
0: É, tem uma letra assim que você começa sim. Dentro do romantismo dele. E o Raul, eu me lembro, uma das canções que eu mais gosto do Raul Seixas, o saudoso Raul Seixas, era... Ouro de Tolo.
1: Nossa, e é difícil
0: essa. Olha, naquele tempo, eu devia estar contente, porque eu tenho um emprego e ganho 4 mil cruzeiros por mês. E, não, um cara fantástico, né?
1: Muito difícil. Desde... Tinha um lugar que eu tocava, e aí um rapaz trabalhava lá e sempre pedia essa música. Falei, cara, eu não consigo, porque é muito rápido, eu tô no violão e a letra já tá lá na frente e tal. Eu falei, então tá bom, de tanto pedir, falei, então vou fazer assim, eu toco e você canta. Aí ele viu o quão difícil era.
0: Cara, fazendo o ritmo que o Raul fazia, digamos assim.
1: Sim, total. Assim. E tem até a versão do Caetano também, tem outras versões e tal, do Arnaldo Antunes também, né? Então, assim, além da letra bem, né, bem escrita, sim, bem profunda, né? Tem esse tempo diferente entre o violão e a letra que a gente acaba se perdendo.
0: Agora, desenho interessante, porque você nasceu em Quedas do Iguaçu, lá no interiorzão, né?
1: Isso.
0: É interiorzão. E tal. E você nunca, inclusive tocando nessas bandas, acompanhando seu próprio pai e tal, você nunca cantou nenhuma sertaneja?
1: Já cantei.
0: Você cantou?
2: E olha que lá em Quedas do Iguaçu é um berço sertanejo lá, porque tem a família Paza lá, tem a Renata Paza, que é cantora, o Nino Paza, pai dela é cantor, e o Juninho Paza também, que é cantor.
1: É, tinha bastante dupla sertaneja também, muitos artistas lá que acabaram saindo, né? Mas assim, quando às vezes eu tô tocando, a galera pede um sertanejo ou outro. Mas assim, eu sei um outro antigo, sabe? E é isso. Não...
0: Olha, eu vou pedir para você, se você puder, não precisa ser hoje. Você pode tirar aí numa próxima. Ó, William, eu tirei essa música aqui. Senão não te convido mais. Brincadeira. Evidências.
1: Ah, tá bom.
0: Essa
1: tá
0: música
1: bom.
0: Aí, por favor, tire. E numa próxima vinda sua aqui.
1: Na próxima eu canto.
0: Do teu jeito, manda do teu jeito. Fechou. Falando nisso. Faça uma autoral sua aí, não do lançamento. Alguma coisa que você já tem aí lá atrás, que você fez. Manda pra gente aí.
1: Ah, eu posso fazer um pedacinho do single, então, que eu lancei.
0: Então, pode ser.
1: Que eu sei que rola aqui pela rádio, sabe?
0: Com certeza.
1: Então, e esse single que foi lançado, Reggae, né, o Alto do Morro, ele tá sendo regravado. Com uma participação especial do Zeider, da banda Planta e Raiz.
0: Opa!
1: Que é onde a gente vai fazer o show junto e tal. Mas tem tempo ainda de vir aqui anunciar o show.
0: Do Alto do Morro é o nome da música, do single.
1: Isso.
0: E é só a sua autoria?
1: Isso, é a minha autoria e alguns arranjos, né? Fonografia do Virgílio Milhão.
0: Você se inspirou no quê?
1: Então,
0: tava olhando para um morro, para uma serra?
1: Não? Na verdade, eu estava em cima do morro.
0: Ah, você estava em cima do morro.
1: É, porque assim, eu tenho alguns amigos, negócio de fazer trilha e tal. E me acordaram 3 horas da madrugada para ver o nascer do sol num morro muito difícil. Eu nunca tinha subido um morro, do Cal ou do Canal, não lembro. Mas bem difícil ali. E eu falei, cara, vou, natureza, né? É importante a gente se conectar a isso, né? Tirar um pouco esse pensamento do dia a dia e tal. Eu topei ir e a gente subiu, sofri muito pra subir. Aí tava tudo lindo lá, né, em cima, eu sofri pra descer. Aí chegamos lá embaixo, ai, vamos pra praia, então, já estamos aqui, entendeu? Então foi. Quando eu cheguei em casa, eu falei, cara, eu preciso transmitir um pouco disso que eu tô
0: do
1: sentindo,
0: que eu senti,
1: exatamente. Então, meio que para falar para as pessoas assim, ai, procurem sentir isso aqui, sabe? Tirar esse momento para vocês.
0: E você fez essa música de manhã, à tarde, à noite, de madrugada, como é que foi?
1: Ah, foi à noite, foi logo depois que eu cheguei.
0: Chegou e já teve ânimo para.
1: A música veio e foi isso.
0: Então, faça aí, só repetindo.
1: Alto do Morro.
0: Daisy Pardo, Alto do Morro, autoral.

0: Deise Parno em dose dupla. Ela fez ao vivo aqui depois a gravação, né, Deise?
1: Vão acabar enjoando de mim.
0: De jeito nenhum, essa música é muito boa. Essa música você fez em que época? Quanto tempo faz? Você lembra? Não?
1: Nossa, acho que faz
0: tempo?
1: Assim, que eu compus ela, né? Faz uns 4 anos.
0: Quatro anos.
1: Uhum.
0: Bacana. Você
1: Mas
0: sabe
1: também que... faz 2 anos, quase 2 anos que eu lancei aqui, né? Essa
0: você
1: música.
0: Lançou
1: aqui.
0: Acho que foi no programa William Barbosa, olha aí, que honra. Uhum.
2: Foi aqui sim, me lembro.
0: Que legal, bicho. Você já estava trabalhando comigo na mesa?
2: Já estávamos aqui, foi quando eu conheci a Deise.
0: Bacana. Tem mais aí com esse arranjo, tudo, mais alguma canção?
1: Eu tenho a canção de outono, que até comentei com você, né? A gente
0: você vai tá lançar.
1: Entrando no outono e tal, uhum, e ela tá no EP. Posso tocar um pedacinho para vocês?
0: Vamos fazer o seguinte, antes, faça de mais um artista aí também que você interpreta, logicamente, no seu estilo, nas suas apresentações e tal. Você fez o Djavan, você fez a Uma Sua, quem mais que você falou aqui? Que você
1: fiz, a primeira foi da Rita Lee.
0: Da Rita Lee. Poderia fazer de mais alguém agora?
1: Posso, vou fazer uma Vanessa da Mata.
0: Vanessa
1: também.
0: Da Mata, maravilha.
1: Bora.
0: Vanessa da Mata, mas no estilo, na voz da Deise Parno.
1: Isso aí.
0: De Quedas do Iguaçu para Curitiba e para o Brasil e para o mundo aí. Bacana.
1: Isso
0: Vamos
1: aí.
0: Lá então, Deise. Interpretando Vanessa da Mata.

0: lugar e ter, porque sempre tem, a maioria são pessoas maravilhosas, bacanas e tal, que estão ali, que curtem você, mas você nunca pegou aquelas malas também, que fica enchendo o saco ali, tipo, canta essa, mas não faz parte do teu repertório.
1: Tem,
0: você, tem esse tipo,
1: tem
0: de...
1: Tem muito, tem gente que fica bravo, porque aí o pessoal bebe, né, e tal. Aí eu posso ter tocado 15 que a pessoa pediu, mas se eu não toquei aquela música, a pessoa fica brava. Aí eu até fico sentida, sabe? Tipo, poxa...
0: Caramba, eu fiz 15.
1: E nenhuma te agradou?
0: Nenhuma te agradou? Não, e quando pega aqueles que acham que cantam e fica querendo tomar o microfone do cantor, Ademar, você já viu isso? Você que já apresentou também
2: já,
0: vários shows, hein?
2: Tem vários, chega...

0: começa, chega no teu ouvido e começa a cantar. Às vezes você tem que fazer assim.
1: Acontece,
2: faz,
1: né?
2: Parte, né, Deise?
1: Faz parte.
2: Faz parte dessa vida do artista, né?
1: Principalmente na noite, né?
2: Acontece de tudo, né?
1: Sim.
2: Na noite super. Rola de tudo. Deus me livre. Você tem que fazer umas 10 orações, viu, Ademar? Aí vai.
0: Não, e sexta para sábado e sábado para domingo, geralmente depois das 3 da manhã, pior horário que tem. Aí surge tudo que não presta ali, sabe, na frente do palco.
2: Para de falar mal da vida dos outros, né? Mas que isso?
1: Só porque ele tá dormindo essa hora, tá vendo? Aí.
2: Qual foi o horário que você cantou mais tarde na sua vida?
1: Ah, foi meia-noite.
2: Meia-noite.
1: Meia-noite, começar assim, meia-noite e tal. Porque normalmente o solo acústico, né, o ambiente, o pessoal quer mais cedo. Mas sempre quando é evento, assim, às vezes o pessoal quer estender, então já começa tarde pra...
2: Caramba, eu me lembro, eu tenho uma passagem na minha vida como radialista. Eu apresentei um show do Chitãozinho Chororó. Nós divulgamos e na época eles estavam fazendo sucesso, eu não me lembro qual que era a canção da época, mas já existia o Fio de Cabelo, já tinham estourado e tal. Não, eu me lembro, foram nos anos, acho que 84, mais ou menos, 85, e eu apresentei um show, não vou falar o nome da sociedade, porque quem promoveu o show, tipo assim, o artista recebia 50%, né? E 50% quando eles iam subir no palco, uhum. Já naquela época. E caramba, e na rádio que eu estava na época, nós divulgamos o show o mês inteiro. Mas eu nem sabia quem é que tinha contratado os caras, eu estava simplesmente divulgando. E o que que aconteceu? A dupla chegou, os famosos e maravilhosos Chitãozinho e Chororó chegaram para mim e falaram: William, nós não vamos se apresentar, porque a pessoa pagou só 50%. E sumiu.
1: Caramba!
2: Simplesmente sumiu. Era uma empresária, se não me falha a memória. Aí eu cheguei para os dois, por isso que eu sou apaixonado pelos caras. Falei: bicho, é o seguinte, nós anunciamos o show de vocês o mês inteiro, de boa, respeitando o sucesso de vocês e tal, ninguém está pagando nada. E agora, isso que aconteceu com vocês é um problema de vocês, mas só que eu falei para eles: se vocês não cantarem, vai pegar muito mal, entendeu? Independentemente do acerto comercial de vocês com essa pessoa, que a gente nem sabe quem é, né? Eu, se eu fosse vocês, eu cantava. E eles cantaram 4 horas da manhã, ô Deise.
1: Nossa!
2: Subiram no palco, a sociedade lotada na época, e o povo já impaciente, porque o povo não quer nem saber. Pagaram o ingresso, né, para assistir o show, vai saber se o empresário deu cano ou não. Eu falei: cantem. Cantem que vocês vão ganhar muito com isso, muito mais. E eles entraram no palco 4 horas da manhã, mas teve o show.
1: Caramba.
2: Mesmo só com os 50%, viu, Ademar? Foi sensacional. Eu me emociono até hoje de falar sobre isso. Então, por isso que eu admiro muito o Chitãozinho Chororó.
0: Um show de humildade, né?
2: Um show de humildade. Sim. Eles não eram realmente obrigados, mas respeitaram o público. Na época, respeitaram a rádio que a gente trabalhava e fizeram o show. Eu acho que é difícil de acontecer isso hoje em dia, né? Agora, que artista leva muito cano...
1: É, então, né?
2: Pois é. Mas só para relembrar...
1: No dia a dia, né, a gente passa por umas coisas, mas enfim, né?
2: Você também já levou algum balão?
1: Ah, já. Já? Já acontece, né? Combinar. Infelizmente acontece.
2: Tem os irresponsáveis, né, Deise? Infelizmente, os empresários irresponsáveis. A gente não está aqui generalizando. Tem muita gente boa nessa área.
1: Eu gostaria de pegar assim uma deixa desse assunto, sabe, para poder falar e para os músicos que estão ouvindo e tal, que estão presentes, para o pessoal profissional da área de música, que agora vai ter a assembleia de eleição, né, para a chapa do Sindicato de Músicos do Paraná. E é importante que os músicos filiem-se, a princípio, para a gente levantar essas pautas, sabe? Não só sobre o valor do cachê, que é muito importante, né? Mas também justamente sobre esse comprometimento, né, dos estabelecimentos com os músicos, trazer essa dignidade, né, pro trabalho musical que está aí desde sempre, e ainda assim a gente continua, né?
2: E ainda acontece isso.
1: Exatamente. Então tem, assim, divulgando, tem o Instagram, né? Simupar, e lá no link da bio o pessoal pode acessar a história, todo no processo que está o sindicato, como pode participar, como pode. Então, quem for músico ou conhece algum músico, comenta com ele para entrar, para a gente participar como uma classe, sabe? E a gente se unir realmente nessas lutas pela qual possam valorizar mais o nosso trabalho, né? Dignificar o nosso trabalho.
2: E não só vai ajudar a Daisy Parne, mas tantos e tantos artistas aqui do nosso Paraná, né?
1: Com certeza, com certeza.
2: Artistas em início de carreira ou quem já faz tempo.
1: Eu acho que principalmente isso, né? Porque, assim, eu tô na música há 15 anos, né? E eu acho que dentro do meio prático, assim, de tocar e tal, a gente não é tão unido, entende? O pessoal de música, assim, em faculdade, em alguma coisa ou outra, são mais unidos, conversam mais sobre isso. Mas o músico que começa agora, que chega agora, não tem acesso, experiência, essas informações, essas vivências. Então, ter esse espaço de conversa,
2: essa
1: de
2: união,
1: debate,
2: inclusive.
1: Exatamente. Essa união é importantíssima, não só para a gente que está há muito tempo, mas para quem está entrando agora também, sabe? Então, eu acho que é muito importante a gente dar essa ênfase de que, meu, para a gente lutar por algo, a gente precisa lutar junto, a gente
2: tem
1: precisa conversar. Exatamente. Ser uma classe unida.
2: Uma pessoa sozinha é complicado.
1: Exatamente.
2: E a classe de vocês é forte. É só se unir, né?
1: Imagina se todo mundo... No Paraná,
2: pois
1: né?
2: É, só no Paraná. Paraná.
1: Imagina,
2: só no
1: Paraná. Se unisse...
2: Exatamente.
1: A gente conseguiria trazer benefícios e seguridade, assim, do nosso trabalho, sabe?
2: Tá certo. Bom, eu tenho o maior carinho por todos os músicos responsáveis, assim como você e tantos e tantos e tantos, né? E esse respeito nosso é muito grande, a gente está aqui à disposição dos jovens talentos

0: consumidores que gostam daquele estilo musical. Né? Você vê, para você ter uma ideia, você vai num... Vamos citar um exemplo, um não tem nada a ver com o outro, mas é questão de público. Um show do Luan Santana, por exemplo, que eu assisti no, aqui na região metropolitana faz uns 8 ou 10 anos, é por aí. Um show do Luan Santana tinha 10 mil pessoas em praça pública assistindo ele. E no Rock in Rio, 10, 12, até 15 mil pessoas assistindo uma banda de rock. Né? Então, para você ver como é dividido, né? Como, como são dois pesos e duas medidas, sabe?
1: É, eu acho que, assim, Curitiba tem um festival, né, de Curitiba, de teatro e tal, que eu conheci muitas pessoas, tipo, do Brasil inteiro, vindo só para assistir, entende? E eu acho que ainda Curitiba falta um pouco fomentar mais festivais, mais espaços acessíveis, públicos, com arte, com música, entendeu? É, trazer mais essa cultura local da arte, isso.
2: Local, eu entendo o que você está falando. Dar até mais espaço para os nossos artistas aqui do nosso Paraná.
0: E até fica uma sugestão aos governantes municipais aí, não só de Curitiba, como da região metropolitana, que ao fazer aí um evento em prol do próprio município, aniversário de cidade, ou festa de padroeiro e tal, que valorize mais os artistas da casa, os artistas locais. Sim. Porque nós temos artistas, cantores e cantoras tão bons quanto São Paulo e Rio. Não perdemos em nada para eles, sabe? E daqui, do Paraná, saíram muitos que hoje são grandes nomes e renomes nacionais.
2: Talentos. Legal.
1: É, muito bom, né?
2: Deise Parno, então manda um trecho aí de um dos lançamentos aí do seu novo EP.
1: É, música Canção de Outono no Sul do Mundo.
2: Manda pro rádio.

0: Aplausos, aplausos, aplausos. Vem aí o novo EP de Daisy Pardo e essa é a canção que, logicamente, puxa, falando do outono.
1: Exatamente. Do outono, principalmente em Curitiba. Na segunda parte, fala alguns pontos ali de Curitiba, mas eu vou deixar vocês ouvirem no lançamento.
0: A cantora, a mulher que gosta do amanhecer.
1: Eu gosto mais do pôr do sol.
0: Do pôr do sol. Do pôr do sol.
1: Acho lindo o pôr do sol.
0: Te traz inspiração, muitas.
1: Muito, muito. Eu acho que também tem essa ligação de tipo, ufa, passou o dia, dá uma relaxada.
0: Legal, legal, legal. Daisy, quero te agradecer pela presença aqui mais uma vez. Muita saúde, muita proteção e que você continue aí voando, voando, voando, voando, porque o céu é o limite, Daisy.
1: Ai, muito obrigada mais uma vez por estar aqui, podendo trazer minha música, podendo trazer a música local, podendo participar.

0: Acredito e espero que não haja limites, que a gente possa alcançar e, enfim, a gente está aqui para sonhar e buscar, né, sempre mais.
1: E acima de tudo, você é uma artista talentosa.
0: Obrigada.
1: Isso aqui não é média, é que realmente é assim que eu a vejo. E tenho certeza que milhares e milhares de pessoas, ouvintes, né, uma voz super agradável, super afinada, compositora, cantora, musicista e por aí vai. Professora, né?
0: Sim.
1: Ensinando pessoas aí no canto, isso é muito legal. Muito obrigado mais uma vez, tá? Bom final de semana.
0: Obrigada. Para nós. Bom final de semana a
1: E até
0: todo
1: breve,
0: mundo.
1: né, Luiz?
0: Até logo.
1: Até logo, até logo. E assim fechamos aí a nossa entrevista do dia com a Deise Pardo.
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2: 11:56.
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0: Simbora, povo, alegria, alegria por estar com vocês desde as 8h30 da manhã com mais um programa William Barbosa aqui na querida Paraná Educativa M630. Obrigado a toda a nossa equipe. Ademar Marques, na mesa de som.
1: Fica aqui um abraço a toda a equipe de trabalho, aos ouvintes e a você, meu amigo do rádio. Até a próxima.
0: Obrigado, obrigado, obrigado ao professor Ricardo Trojan, o jornalista André Molina, obrigado Nivaldo Walter, Miriam Rocha, obrigado, obrigado Celso Chadec, obrigado, obrigado, obrigado família, obrigado Dirceu Cordeiro dos Santos, obrigado ao Evilásio Pinheiro, obrigado, obrigado gente, que Deus abençoe a todos nós, obrigado, obrigado pela audiência e um abraço ao meu querido, inicialmente a minha querida Curitiba, capital aqui do nosso querido estado do Paraná. Um abraço, grande região metropolitana de Curitiba, meu querido estadão do Paraná. Um abraço e um abraço, ouvintes do Brasil.

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3: Olá, muito boa tarde para você que está sintonizado aqui na Rádio Educativa. Seja bem-vindo, eu, Patrícia Armentano. Começo agora uma nova edição do programa Justiça para Todos. Hoje eu vou tratar sobre o tema a saúde como um direito. E quem vai conversar comigo a respeito deste assunto é a magistrada Luísa Rei Toscano de Oliveira. Ela é juíza substituta na 33ª Sessão Judiciária de Irati. Eu quero...

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1: Olá, muito boa tarde para você que está sintonizado aqui na Rádio Educativa. Seja bem-vindo. Eu, Patrícia Armentano, começo agora uma nova edição do programa Justiça para Todos. Hoje eu vou tratar sobre o tema a saúde como um direito. E quem vai conversar comigo a respeito deste assunto é a magistrada Luísa Rei Toscano de Oliveira. Ela é juíza substituta na 33ª Sessão Judiciária de Irati. Eu quero primeiramente cumprimentá-la, seja bem-vinda e muito obrigada pela sua disponibilidade, magistrada.
2: Patrícia, boa tarde. Eu gostaria de agradecer o convite, sou muito honrada por estar aqui e o tema é um tema que eu gosto muito.
1: Ai, mas que bom. E eu acho tão importante também tratar de saúde, porque é um dos serviços essenciais para a nossa população, não é mesmo, magistrada?
2: Com certeza. O direito à saúde é um direito fundamental. Então, é um direito extremamente importante que deve ser garantido pelo Estado.
1: Bom, então, para o nosso ouvinte começar a entender o assunto, magistrada, da nossa conversa, eu gostaria que a senhora explicasse o que é o direito à saúde e, na prática, quais são esses direitos?
2: Claro. O direito à saúde é um direito fundamental, é um direito social de todas as pessoas, então é um direito de segunda geração. Nesse sentido, é dever de Estado e direito de todos à saúde. O artigo 196 da Constituição Federal traz o direito à saúde garantido mediante políticas sociais e econômicas. Não somente a dispensação de medicamentos, mas também a promoção, proteção e recuperação. Dentre esses direitos, é possível citar a relação de vigilância sanitária, vigilância epidemiológica, a dispensação de medicamentos,
1: sim,
2: a realização de consultas médicas, atendimentos médicos, também a fiscalização e extensão de alimentos, água, bebidas para consumos. Então, o direito à saúde, especificamente o Sistema Único de Saúde, é amplo, não somente na questão de medicamento e atendimento médico, mas também com relação à vigilância, seja ela nutricional, no trabalho, sanitária. Então, abrange uma grande gama de direitos.
1: Sim, é muito amplo, né? Mas falando primeiramente com relação à criação do Sistema Único de Saúde no contexto brasileiro, esse sistema é um importante direito à saúde de todos nós?
2: Com certeza. O Sistema Único de Saúde tem como premissa ser universal e integral e gratuito. Essa é a principal característica do Sistema Único de Saúde, ser ele gratuito. Nesse sentido, não há uma necessidade de contribuição para que haja atendimento quando se busca atendimento no SUS. É possível verificar, como exemplo, a dispensação de medicamentos, que se torna gratuito, também a dispensação de vacinas, especificamente no caso de coronavírus, foi amplamente divulgado a vacinação da população, independentemente de qualquer pagamento. Então, para a população, o Sistema Único de Saúde, por ter como premissas a gratuidade, universalidade e integralidade, é essencial para que haja desenvolvimento social e econômico da população.
1: Correto, magistrada. A senhora tocou num assunto bem importante, que é a questão da vacinação, né? A vacinação é um direito, mas também é um dever do brasileiro, não é mesmo?
2: Exato. A vacinação, e especificamente no que tange a vacinação do coronavírus, é uma vacinação obrigatória, no entanto, não há uma imposição. Ou seja, o magistrado ou qualquer pessoa não pode forçar a vacinação. Não obstante, a vacinação é obrigatória. Isso significa dizer que caso não haja vacinação por determinadas pessoas em razão de convicções e crenças religiosas ou políticas ou íntimas, há a possibilidade de restrição com relação a alguns direitos. A exemplo de matrícula em escola, entrada em estabelecimentos, não se trata de uma violação do,
1: sim,
2: direito de ir e vir.
1: Sim. A senhora acha que a importância do SUS, do Sistema Único de Saúde, e também da vacinação foi sentida pela população devido aí à pandemia? E quando eu falo isso, eu pergunto até com relação à vacinação, né? Porque a gente, nós estamos percebendo que algumas doenças antes erradicadas no nosso país, até pela questão da falta de vacinação, estão voltando ao nosso cenário, não é mesmo, magistrada? Será que a população percebeu essa importância da vacinação e principalmente do amplo atendimento do SUS?
2: Acredito que sim, Patrícia. No âmbito do coronavírus, a vacinação foi amplamente divulgada, havia calendários, então houve sim uma grande imunização da população com a vacinação, em que pese em outros casos houve uma diminuição com relação a determinadas doenças na vacinação, é possível dizer que a população tem ciência da importância, sim, desse instrumento para a prevenção de doenças.
1: Qual a maior problemática da saúde hoje no Brasil, na sua opinião, magistrada?
2: O Brasil tem dimensões continentais e para a promoção da saúde há necessidade de recursos financeiros. Então, a principal problemática é a alocação desses recursos financeiros com a proposta de integralidade e atendimento universal de toda a população brasileira.
1: Sim, e nós sabemos também, não é, que apesar dos avanços, até porque antes da Constituição de 1988, nós temos a informação de que mais de 60% da população brasileira vivia num vazio assistencial de saúde. Quais os desafios que nós podemos pontuar ainda na área de saúde até para acabar com essa problemática que nós acabamos de citar aqui?
2: Os desafios entram juntos com o principal problema, no meu modo de ver. Há uma dificuldade de identificação das necessidades de cada região do país e alocação financeira da maior necessidade dessas regiões. Então, há uma necessidade e um desafio de planejamento correto para que as necessidades da população sejam devidamente atendidas.
1: Bom, utilizar o sistema judiciário como um canal, né, uma forma de reivindicação, é também um direito de todos, não é mesmo, doutora Luísa?
2: Sim, o acesso à justiça também é um direito previsto na Constituição e com relação ao direito à saúde, já há diversos julgados das cortes superiores tratando a respeito do tema de medicamentos de uso off-label, medicamentos não registrados pela Anvisa, quais seriam os requisitos que se admite para que haja o ajuizamento de uma ação nesse sentido. Então, o direito ao acesso à justiça, e especificamente com o direito à saúde, é extremamente importante.
1: E nós temos muitas demandas na área de judicialização da saúde, magistrada?
2: Sim. Não vou saber direito agora o percentual, mas com relação às ações contra o poder público, que é um dos maiores litigantes do poder judiciário, grande parte encontra-se na judicialização à saúde.
1: E dá para a gente saber, ter uma noção de quais são as ocorrências mais comuns, né, de inquéritos, de processos de judicialização na área da saúde?
2: Os corriqueiramente encontrados no poder judiciário são os processos de dispensação de medicamentos, notadamente aqueles que não têm inscrição no RENAME, que é uma lista vinculada ao Sistema Único de Saúde, e também a realização de cirurgia.
1: Se algum ouvinte que está nos escutando agora, né, tem algum problema nesse sentido, com medicação, com algum tipo de tratamento, como que a gente poderia orientar a judicializar?
2: Perfeito. Nesse caso, há uma necessidade de advogado, salvo nos casos de juizados especiais que estão dentro do limite legal. Nesse caso, não há a necessidade do advogado, mas ressalto a extrema importância desse agente para a judicialização com relação à medicação ou acesso à saúde.
1: Sim.
2: E também há uma necessidade de verificar quais são os requisitos daquela ação específica. Um pedido médico, a anotação de qual doença, quais sintomas, o que já foi tentado. Se já foi tentado medicação que está constante na lista do SUS. Se o medicamento tem aprovação na Anvisa. Então, todos esses requisitos são necessários comprovar para que haja deferimento do pedido.
1: Até se a pessoa precisar, por exemplo, de um procedimento no sistema público de saúde, ela também pode judicializar.
2: Correto. Existindo previsão, seja na lista do SUS da doença ou do procedimento, há a possibilidade de judicialização. Há uma restrição, contudo, no que tange a procedimentos e medicamentos experimentais. Aqui, as cortes superiores tendem a negar tal direito em razão da ausência de comprovação de eficácia.
1: Sim, sim. E não são raros esses casos que a senhora está citando agora aqui para a gente, né?
2: Medicamentos experimentais e procedimentos experimentais, eles vêm tomando conta e vêm sendo noticiados, tanto pelos laboratórios como na mídia internacional. Então, tem alguma repercussão na sociedade. No entanto, em razão da ausência de comprovação da eficácia e efetividade,
1: sim,
2: há uma restrição pelo Poder Judiciário.
1: Agora, também nós temos que orientar aqui o nosso ouvinte que é possível mover ações contra redes privadas e planos de saúde, para quem tem planos de saúde, não é mesmo? Que por vezes se negam a cobrir algum tratamento, algum quarto em hospital, até uma cirurgia. Então, é possível também judicializar contra redes privadas e seus planos de saúde?
2: Sim, com certeza. No caso de saúde suplementar, seja por plano de saúde ou seguro-saúde, há necessidade de verificação das cláusulas contratuais, quais são os procedimentos que estão cobertos pelos planos de saúde ou seguro-saúde e, caso haja uma atitude ilícita ou indevida do plano em não cobrir ou indeferir determinado exame, medicamento, procedimento, há também a possibilidade de judicialização.
1: Correto. E magistrado em comarcas menores, né, ou do interior, por exemplo, esses casos, esses desafios são ainda maiores e muitas vezes a população precisa recorrer à judicialização?
2: Sim, até por conta da estrutura que o interior não tem com relação aos grandes centros, uma estrutura exatamente em relação a hospitais, dispensação de procedimentos, então há uma maior dificuldade. Isso não significa que não há atendimento no interior, pelo contrário, o interior do Paraná, o interior do Brasil tem sim possibilidade de prestar assistência. No entanto, com relação a determinadas causas, especificamente procedimentos, há uma certa dificuldade.
1: E nós podemos afirmar que a justiça, magistrada, já assumiu, né, um papel de liderança nessa cobrança de conscientização do poder público e das empresas de planos de saúde, no caso, saúde suplementar, né, a fim de conseguir encontrar e reequilibrar a relação que envolve, né, o cidadão e o seu direito à saúde?
2: Sim, com certeza. O exemplo mais efetivo, que eu diria, que impacta em toda a política pública do direito à saúde, são as ações coletivas ou as ações individuais que têm feições coletivas. Então, há a possibilidade de chamar todos os participantes, todo mundo que depende de determinado procedimento, medicamento, o poder público, para a implementação de uma política pública efetiva.
1: Aproveitando, né, que nós estamos falando sobre esse tema, o cidadão também tem um papel importante junto à saúde pública, não é mesmo?
2: Com certeza. Primeiramente, o principal papel do cidadão é saber quais são os seus direitos, saber quais são os deveres do Estado, o que pode exigir do Estado, para também não ficar num limbo de o cidadão não saber o que pode ou não exigir. De outro lado, o cidadão também tem que ter ciência da sua responsabilidade como parte integrante da sociedade e saber que, eventualmente, uma ação sua pode impactar no direito e deveres de outras pessoas.
1: Muito bom. Eu quero agradecer novamente a sua entrevista hoje aqui no programa Justiça para Todos e deixá-la à vontade para um comentário final, uma mensagem que a senhora queira nos deixar agora.
2: Gostaria de agradecer. E com relação ao direito à saúde em específico, a todo mundo que leia a Constituição Federal, saiba que é um direito seu. E caso haja uma necessidade de pergunta, pergunte a o município, ao Poder Executivo da sua cidade, há uma consulta ao Poder Judiciário, Ministério Público, Defensoria Pública, todas as instituições podem fornecer informações acerca do direito à saúde.
1: Muito obrigada novamente.
2: Obrigada.
1: E eu quero agradecer também a sua sintonia. Hoje aqui no programa Justiça para Todos, eu falei sobre a saúde como um direito. E quem conversou comigo a respeito deste tema foi a magistrada Luísa Rei Toscano de Oliveira. Ela é juíza substituta na 33ª Sessão Judiciária de Irati. Eu sou Patrícia Armentano. 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Até!
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7: Muito boa tarde, Curitiba, boa tarde, região metropolitana, boa tarde, estado do Paraná, boa tarde, Brasil, e aonde quer que as ondas da minha, da sua, da nossa M630 Educativa estiver chegando, caloroso, respeitoso e afetuoso, boa tarde. Nesta que é uma sexta-feira, 10 de julho de 2026, o ano é inverno brasileiro, vivemos o 191º dia corrido do ano. Semana 28, 174 dias faltam para findarmos 2026, estamos na lua minguante, 52,3% do ano já se foi. Com os trabalhos de apresentação de Evilásio Júnior. As reportagens de Edson Tomás. E a produção de Dirceu Santos. Boeing 630 com a Educativa Esportiva a bordo, levanta voo no campo, na quadra, na piscina, no tatame, no octógono do seu rádio. Até a uma e pouco da tarde, até a chegada da seleção de músicas educativas, você vai ficar com muita saúde, bem-estar, qualidade de vida e esporte aqui no AM 630, no Educativa Esportiva. E de imediato vamos às manchetes do programa de hoje. Última atividade do Curitiba antes da volta no Brasileiro 2026, jogando em casa contra o Palmeiras, aconteceu agora pela manhã no CT Baiarosa, no CT da Graciosa. Uma movimentação do grupo do técnico Fernando Seabra contra a Chapecoense, Alviverde Catarinense, marcou este fim da preparação com amistosos do grupo curitibano. Atlético oficializa a contratação de zagueiro Dantas. Sorriso deixa o CT Alfredo Gotardi, CT do Caju. E o time atleticano de Odair Hellmann está em Bragança Paulista porque vai ter mais uma partida. Mais um teste antes da volta do Brasileiro contra o São Paulo, no mesmo estádio que enfrentará o Bragantino nesse jogo amistoso. Paraná Clube contratou um novo auxiliar técnico para as categorias de formação. Jonathan, ex-lateral do Atlético, vai estar auxiliando na captação e na lapidação de novos talentos para o tricolor. Liga Mundial de Vôlei Feminino, o Brasil bate a Polônia por 3-7-0-1 e se classifica antecipadamente para a próxima fase da competição mundial. E na Copa do Mundo conhecemos o primeiro semifinalista. A França mostrou superioridade em campo, na qualidade e na técnica, bateu Marrocos por 2-0 e espera Espanha e Bélgica para conhecer o seu adversário, que jogará na terça-feira na primeira semifinal do Mundial 2026. E ao vivo nos nossos estúdios, Juliana Mazepa, psicóloga esportiva, vai falar muito sobre a força mental para conseguir atingir os objetivos dentro do esporte. Ela está acompanhada da Ana Júlia, sua assistente estagiária. Mas antes de tudo isso, a gente vai trazer ele, o repórter Edson Tomás, trazendo as notícias, informações e tudo que envolve o trio da capital de todos os paranaenses e a primeira partida da Copa do Mundo. Muito boa tarde. Nos dê aí, meu caro Edson Tomás, principalmente essa partida primeira das quartas de final do Mundial 2026, Estados Unidos, México, Canadá.
8: Boa tarde, Vilásio, a todos que nos acompanham aqui no Educativa Esportiva. A França é a primeira semifinalista da Copa do Mundo. Ontem venceu Marrocos por 2-0. E a seleção francesa, portanto, está a dois jogos de conquistar mais um título mundial. Lembrando que a França foi campeã em 2018, vice-campeã em 2022. Os gols marcados no segundo tempo por Mbappé e Dembélé. Agora, a França espera o adversário do jogo de hoje entre Espanha e Bélgica. As outras partidas das quartas de final, amanhã, Noruega e Inglaterra, Argentina e Suíça. Já a dupla Atletiba se preparando para voltar ao Campeonato Brasileiro na semana que vem. O Atlético, que fez um jogo amistoso, perdeu para o Boca Juniors na Argentina por 1-0, volta a jogar amanhã também um jogo amistoso contra o Bragantino em Bragança Paulista. Técnico Odair Helma podendo contar praticamente com todos os jogadores, ainda sem Benavides, lateral direito. Kevin Viveiros deve ser reavaliado para ver se tem condições na partida de amanhã. Lembrando que ontem o Atlético oficializou a contratação do zagueiro Dantas, de 21 anos, que estava no Novo Horizontino, jogador com passagem pela base do Vasco da Gama. O Dantas passa por uma situação de doping neste momento, pediu uma suspensão voluntária. O Atlético negociou o empréstimo do jogador até o final do ano e, dependendo de como avance o julgamento do caso, o Atlético deve adquirir o jogador em definitivo ao final do contrato no mês de dezembro. Já o Coritiba, com jogo treino nesta sexta-feira contra a Chapecoense no CT da Graciosa, também se preparando para retornar ao Campeonato Brasileiro no jogo que terá no dia 22 no Couto Pereira contra a equipe do Palmeiras. É isso, Evilásio. Até segunda aqui no Educativa Esportiva.
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0: Muito obrigado, meu caro Edson Tomás, por todas as suas notícias e informações aqui no nosso Educativa Esportiva. Agora é meio-dia e 25, meio-dia mais 25 minutinhos. E como você detalhou, né, ontem a França, mesmo com o Mbappé perdendo o pênalti, conseguiu vencer por 2-0 com um gol dele, com a bola rolando, outro do... O jogador Dembélé, que fez o segundo gol da França, 2-0, espera Bélgica e Espanha, que jogam hoje. Daí amanhã, às 18h, nós temos Noruega e Inglaterra, e às 22h, Argentina e Suíça, para conhecermos os quatro semifinalistas desta Copa do Mundo 2026, lá na França, lá no México, nos Estados Unidos e também no Canadá. Você já falou bastante do Atlético, do Curitiba e do Paraná. Deixa eu só trazer uma notícia aqui envolvendo o futebol da segunda divisão, porque hoje nós temos um jogo importantíssimo que o Operário vai estar torcendo muito para o Juventude bater o Vila Nova no confronto do Alfredo Jaconi às 19 horas de hoje. E por quê? Porque o Juventude é o sexto colocado, 26 pontos. Com mais os três de uma possível vitória sobre o time do Vila Nova, ele vai a 29. Ultrapassa o Operário, que tem 28. Mas o Operário tem o seu jogo domingo, 11 da manhã, contra o Novo Horizontino, o terceiro colocado, que tem 30 pontos. Jogo de 6 pontos. Segura o Novo Horizontino nos 30, vai para 31 e encosta no Vila Nova, que é o segundo colocado, com 31 pontos. E no Criciúma, que é o líder, com 33 pontos ganhos. O Londrina vai jogar na segunda-feira. Vai enfrentar o time do Coelho, América Mineiro, no Independência, às 7 da noite. É o confronto do Tubarão contra o Coelho. E eu, que já experimentei carne de coelho, vou dizer, o Tubarão tem que saborear esse coelho, triturar e voltar com mais 3 pontos para casa. O Londrina, que é o 16º colocado, com 18 pontos ganhos. Nós tivemos, como eu já disse, dentro do campeonato da Liga Mundial de Vôlei Feminino, a vitória do Brasil sobre o time da Polônia. Esse time que é muito difícil de ser batido, é uma das equipes que mais tem crescido no cenário do vôlei mundial feminino, e que o Brasil conseguiu vencer as polonesas por 3-1. Venceu o primeiro set desta partida pelo placar de 25-20. O segundo deu 23-25, 25-23 para a Polônia. Terceiro set, 25-23 para o Brasil. E o quarto set, 28-26 para o time brasileiro. Agora o Brasil já se prepara, porque tem pela frente aí mais um compromisso. Ainda para fechar essa fase de classificação, vai na próxima fase, aí no próximo jogo, enfrentar a Tailândia. A Tailândia será o próximo adversário do Brasil no Mundial, lá na Liga de Vôlei Feminino. Meio-dia e 28, eu tenho um recadinho para trazer para vocês, e na sequência já estará conosco minha amiga Juliana Mazepa, ela que é psicóloga esportiva, juntamente com a Ana Júlia, a sua auxiliar, a sua assistente e estagiária no Educativo Esportivo de hoje. Laicá, voltamos já, mais informação para você no AM630, no meu, no seu, no nosso Educativo Esportiva.
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0: Agora em Curitiba, meio-dia e 30 minutos, 12 horas 30 minutinhos na capital de todos os paranaenses. E de agora até o final do programa, o papo é a saúde mental. O papo será a preparação não só do corpo, porque o corpo se prepara com condicionamento físico, com os treinamentos diários, com as táticas, as técnicas. Mas tão importante quanto, ou mais importante, é a questão mental dos atletas. E para isso, a gente convidou aqui a doutora Juliana Mazepa, ela que veio junto com a sua estagiária, que já está aqui também fazendo o seu trabalho, a Ana Júlia, e fazendo muitas fotos, muitos vídeos. E eu vou pegar primeiramente o seu boa tarde, doutora Juliana, e dizer da satisfação de tê-la aqui e recebê-la no nosso Educativo Esportiva, falar de um assunto que muito vai mexer nos próximos dias e, vou dizer, até ali meados de setembro, ainda estará em voga essa questão mental devido à Copa do Mundo. Tudo bem com a amiga? Tô certo ou tô errado que essa saúde mental é tão importante quanto a preparação física do atleta?
5: Boa tarde a todos os ouvintes da rádio. Você está certíssimo e hoje é muito claro para todos nós que o pilar mental ele precisa vir com tamanha importância, assim como o pilar físico, o pilar tático, o pilar técnico, porque está aí, né? A Copa do Mundo, para todo mundo ver que realmente não se sustenta mais uma alta performance, um resultado em campo, se não tem uma mentalidade forte. Os erros acontecem até nos melhores. Tô adorando essa Copa do Mundo, que tem muita gente boa aí, campeões, perdendo pênalti. Isso mostra para todos nós que o erro é humano, ele faz parte do processo. Mas a principal virada de chave é como a gente se comporta depois do erro. É a força que a gente tem para virar um jogo. E isso é mental, é treinamento mental.
0: Eu lembro muito, doutora Juliana, eu quero aqui pegar o boa tarde da minha amiga Ana Júlia, que está ali fazendo umas fotos, filmagem, ela vai pegar depois o meu celular, vai fazer a mesma coisa com o meu celular. Principalmente porque a Ana Júlia também está estudando psicologia. Tá. Ela é uma estagiária.
5: Sim.
0: Como é que ela foi, assim, buscada, ou beliscada, ou mordida, picada pelo mosquitinho da psicologia? Boa tarde, tudo bem, Ana? Como é que você está?
6: Boa tarde.
0: Bem pertinho do microfone.
6: Boa tarde a todos os ouvintes. Eu gosto, me apaixonei pela psicologia e estou descobrindo agora a psicologia do esporte graças à doutora Juliana. E eu fico muito feliz com essa nova descoberta desse novo mundo. E simplesmente pelo que ela trouxe, acho que o mental mesmo, a humanidade que cada um tem, todas as pessoas têm, não importa se é dentro do esporte, se é fora do esporte. Então, acho que o mental e a humanidade me captou para esse lado.
0: E é tão importante, como eu já disse, a saúde mental quanto a física, que eu lembro que lá no meados dos anos 80, eu não vou saber exatamente quando, não era psicólogo, ele era um preparador físico, ele era uma pessoa que cuidava do físico do saudoso Ayrton Senna, mas também lidava e sabia mexer com o mental do Ayrton, para o Ayrton ir muito longe, que era o Nuno Cobra. Sim. Ele que foi um grande preparador físico. Mais tarde, eu conheci, numa seleção brasileira de 1994, um tal de Gilberto Gettner.
5: Sim.
0: Esse que, para mim, foi o propulsor de toda a condição da entrada da psicologia, da preparação mental dos atletas. Como é que você vê esses nomes na sua formação, Juliana?
5: Tanto o Gilberto quanto a Suzy Fleury também é uma psicóloga que abriu muito as portas dentro do futebol, né? Eu cito muito, claro, a doutora Eda Mazepa, minha mãe. Não podia deixar de falar da saudosa também Eda, que, ao meu ver, abriu também aqui no Paraná, através do Atlético Paranaense, em 1994, acredito eu, que tenha sido o primeiro trabalho dela lá. E aí a gente vem falando de uma geração e de anos atrás, né, que não se via a importância da saúde mental como se vê hoje. As questões emocionais não eram tão expostas e também não era dado a elas a força que tem, né? A força que tem de uma reação, a força que tem de derrubar ou de enaltecer a mentalidade humana, o esporte, né? O esporte, ele é cruel muitas vezes, que da mesma força que ele glorifica, ele derruba. E isso era visto realmente como, às vezes, uma frescura, um estado emocional desvalorizado. Então, acredito eu que de lá para cá, em todos esses anos, inclusive com essa grande exposição através de redes sociais que os atletas sofrem hoje, a gente percebe já que bom, né? Com muita força, essa mentalidade, esse pilar que, como eu falo, precisa ser treinado, assim como o físico, assim como o tático. A nossa mente, ela se fortalece através da repetição, através do treino, e não tem mais hoje em dia, o que até há muitos anos atrás se via dentro dessa área mental e psicológica, a tal da palestra motivacional, né? Vem fazer uma palestra motivacional para o meu time, vamos motivar. A gente não fala mais sobre isso. O psicólogo realmente ele trabalha a longo prazo, é um processo de desenvolvimento, e não só dentro dos clubes a psicologia está ganhando cada vez mais essa força, mas também fora deles, como hoje é o meu caso, que me considero uma psicóloga mental de atletas, né? Eu trabalho com atletas em mais de 7 países, não apenas num clube específico, mas os atletas estão cada vez mais buscando fora esse apoio. Dentro do seu próprio staff, os atletas já consideram que a psicologia, o acompanhamento mental, ele é extremamente importante, assim como um analista individual, né, do seu jogo. A análise individual mental também se faz extremamente necessária para quem quer chegar no topo, né? Eu sempre falo que não tem alta performance sem autoconhecimento. Você precisa se conhecer para conseguir performar o seu melhor. E não só atletas, mas comissão técnica também, trabalho com treinadores, porque quem está dentro do futebol sabe a pressão que é.
0: Já que você falou em treinadores, vamos citar um. Abel Ferreira, ele diz que é mente quente, coração quente, mente fria. É isso que ele fala muito, que tem que ter muito coração e uma mentalidade fria para poder ter, no momento do jogo, as melhores decisões nas partidas. Como é que faz esse equilíbrio, Juliana?
5: Perfeito. O coração, né? O futebol, ele é emocional, o esporte, ele é emocional, a vida é emocional. A gente sente as emoções à flor da pele o tempo todo. Porém, entre coração e cabeça também tem algo chamado razão, que precisa, sim, o tempo todo ser considerado, ser trabalhado, porque é a partir da razão que a gente toma as melhores decisões, né? A gente sabe, nunca se toma uma decisão na hora da raiva, na hora do ímpeto, porque a gente sabe que a melhor decisão, ela precisa ser pensada, ela precisa ser racionalizada. Mas como fazer isso numa fração de segundo dentro do jogo? Na hora de bater um pênalti, na hora de tomar um passe, na hora de reagir, na hora de correr, onde o teu corpo já não alcança mais aquilo que a tua mente quer alcançar, porque existe o cansaço. Então, para que a gente consiga cada vez mais ter as melhores decisões de uma forma tão rápida, que eu digo que é automática, muitas vezes ali não dá para entrar o critério de principal escolha por causa do tempo, né? É muito rápido essa decisão. Essa mente precisa ser treinada, porque quanto mais treino ela tem para tomar melhores decisões diante de um estado emocional de cansaço, ansiedade, nervosismo, tensão, aí que a gente consegue realmente ir somando várias tomadas de decisões positivas até que a gente eleve a performance mental desse atleta.
0: Nós falamos muito de futebol e nós tivemos a Copa do Mundo, que deu a oportunidade ao Brasil de passar para essa fase, estar no lugar da Noruega no próximo compromisso, que será amanhã, enfrentando uma Inglaterra. Só que nós tivemos a oportunidade nos pés do Bruno Guimarães e ele acabou errando um pênalti. De uma forma que eu digo até amadora, e falo amadora pela maneira como todos entendem que pênalti não se bate daquela forma. Meia altura facilita para o goleiro, isso dá oportunidade de reação do goleiro muito mais fácil para ele do que para o atacante. Naquele momento, vendo o lance, conhecendo o jogador como você conhece o Bruno Guimarães, e principalmente sabendo que o goleiro também faz a sua pressão psicológica, como se manter focado naquele lance e esquecer o que está em volta para se focar em marcar um gol que seria tão importante para a seleção brasileira, saindo na frente 1-0?
5: Perfeito. E assim como o Bruno, né, eu cito o Messi, que errou em seguida, o Mbappé, que errou também. E aí mostra para nós que realmente até as grandes mentes, os grandes nomes, os grandes campeões estão sujeitos a erro. Eu falo que é do comportamento humano errar. Faz parte do processo errar. Aí a questão é justamente isso, como que a gente consegue treinar cada vez mais as nossas emoções e a nossa mente para que nós consigamos minimizar esses erros. A gente só erra quem tenta. A partir do momento que o Bruno se dispôs a bater o pênalti, ele estava também disposto a errar, mas com toda certeza deu o teu máximo naquele momento para acertar. Porém, você treinar pênalti no ambiente seguro, que é um treino, né, que é a situação de treino, ou você bater pênalti, às vezes, no seu time, que você já está acostumado com a torcida, acostumado com o ambiente, é um estado emocional completamente diferente de você bater um pênalti numa Copa do Mundo num momento tão importante. Então, ali, realmente, é a capacidade mental que o jogador precisa ter a partir de treinamento mental para se desligar, se desconectar do ambiente, do tamanho daquela responsabilidade. E a hora que ele pega a bola, ele entra no seu estado de excelência, de confiança, de segurança e bate aquele pênalti como se não tivesse ninguém olhando. É difícil, é muito desafiador chegar nesse nível, mas é possível.
0: Você trabalhou com um amigo meu que fiz no futebol, Paulo André, não só no Atlético, mas também no Cruzeiro. E aí eu vou sair da Toca da Raposa e vou até a cidade do Galo. Porque lá nós tivemos a passagem de um dos grandes jogadores do futebol brasileiro e que deu ao Clube Atlético Mineiro o único título da Libertadores e mais um título do brasileiro. E quando o Ronaldinho entrava em campo, ele dizia que ele ia se divertir. E tirando essa responsabilidade, usando deste artifício, fica mais fácil. Ah, eu vou me divertir a partir de agora. Eu, quando eu entro no ar aqui, eu sou sincero, eu fico nervoso. E olha que eu comecei anteontem, tá certo, comecei anteontem no rádio, em 89, mas ainda tem frio na barriga, ainda tem nervosismo, ainda tem tudo aquilo para que a gente possa concatenar as palavras certas, fazer com que a gente busque uma pergunta assertiva para o entrevistado. Isso também, a diversão faz parte de um, até um método para tirar a responsabilidade, Juliana?
5: Com toda certeza. É aí que entra a frase do Abel que você falou, do coração quente, a paixão, o nervosismo, o frio na barriga. O que é você estar apaixonado? O que é a paixão? É o nervosismo, é o frio na barriga, é aquele desejo de que as coisas aconteçam de forma correta. Isso é natural do ser humano quando a gente está imerso numa situação, num movimento que nós consideramos importante. A hora que vestir a camisa já deixar de ser importante, deixar de proporcionar o frio na barriga, aí é preocupante, porque a paixão está deixando de existir. E esse é um ponto que eu trabalho muito com os atletas e que é um ponto preocupante hoje em dia no futebol, onde a pressão é tanta, a cobrança é tanta, a movimentação financeira em torno do atleta é tão grande, ele é tão tratado como um produto que muitas vezes eu preciso, dentro das sessões, resgatar isso nele. Cadê aquele menino que só queria saber de jogar bola? Cadê aquele menino que ficava o dia inteiro com a bola no pé, chutando na rua, chutando dentro de casa? Porque é isso que faz você chegar, né, dentro de uma Copa do Mundo, dentro de um grande clube, de você chegar no resultado desejado. E além da pressão externa que vai existir, porque quanto maior você é, maior suas responsabilidades, mas isso faz com que você permaneça na sua essência, né, o seu desejo, o seu amor. E eu sempre falo, né, já trabalhei muitos anos em empresas, em outros meios também, sempre com desenvolvimento mental e alta performance, mas eu falo que trabalhar no futebol, ele me trouxe uma característica que muitas vezes no mercado de trabalho a gente não vê, que é a paixão pelo que se faz. Porque esses atletas, eles são realmente apaixonados por jogar futebol. Então, com certeza, a gente ter o tempo todo focado, a diversão, tanto que a gente tem muitas frases, gatilhos mentais importantes dentro do processo, e uma delas é: divirta-se, vai jogar a tua bola, vai brincar de ser feliz, brincar no bom sentido, né? Vai trazer essa liberdade dentro de você, vai lembrar o porquê você está aí. Mas volto a dizer, isso também precisa ser treinado, porque a mente, no estado de ansiedade, no estado de preocupação e de extrema cobrança, de extrema exposição, que é o futebol, que eu falo que é cruel, chega a ser insano, é muito difícil a gente chegar nesse equilíbrio, né? Como é que eu vou jogar com ousadia, com alegria, com liberdade, sendo que tem milhões de pessoas à minha volta prontos para me criticar, para me apontar o dedo? Então, é aí que entra também a força do trabalho mental.
0: E esse trabalho mental, na minha opinião, deveria começar desde o momento, Juliana, que se tem aquelas seleções, os processos seletivos lá com seus 12, 13, 14 anos. A partir daquele momento que se reúne 300, 400 meninos para se fazer uma seleção de apenas 100 ou 60 ou 70 para continuar um processo de vestibular, porque nem todo mundo vai ser um Neymar, vai ganhar dinheiro, vai ser um Hendrick, um Estevão. Muitos serão coadjuvantes. Muitos. E que serão importantes num processo da montagem num grupo de jogadores, num grupo forte, num grupo vencedor. Eu lembro muito bem do Paraná Clube vencedor dos anos 90, que ele não tinha apenas um jogador que era estrela. O grupo todo era estrela. Desde o Regis, o goleiro, até o Saulo Tigre da Vila, lá na frente, marcando os gols. Mas isso tudo se monta com o processo. Começar lá, nesse processo seletivo, também seria importante para a formação de uma mente diferenciada no futuro? E é isso que está faltando hoje no futebol brasileiro, Juliana?
5: Com toda certeza. Você falou uma palavra chamada processo, que muitas vezes eu não consigo ter certeza se isso é só dentro do futebol brasileiro, mas acredito que aqui a gente sofra muito impacto em relação a isso, que é a gente não conseguir muitas vezes ter uma consistência e uma constância adequada nos processos. Processos que não são cumpridos, processos que são corrompidos no meio do caminho, e isso atrapalha muito, né? Então, se a gente conseguir desde a captação, desde as categorias de base, ter esse olhar forte, que eu, pelo que eu andei pesquisando agora nessa Copa, é o que a França vem fazendo, a gente consegue realmente ter um processo de estruturação e de fortalecimento a longo prazo. A gente não consegue fortalecer fisicamente um menino de 12 anos, de 13, de 14, 15 anos, de uma forma imediata para ele jogar um sub-20. A gente precisa ele chegar na idade maturacional, na idade cognitiva, na idade física. E isso é o tal do processo do desenvolvimento, né? Não tem como pular etapas. Raras exceções de meninos de 17, 18, 19 que se sobressaem, como você falou, né? Citou alguns. Mas a gente não pode fazer da exceção o nosso procedimento comum. Então, a gente precisa, sim, olhar desde as categorias de base, desde o início da formação dessas crianças, que muitas vezes vêm com um estado emocional, cognitivo, completamente desestruturado dentro de casa, muitas vezes sem nenhum tipo de suporte emocional, suporte mental. Eu já trabalhei muito em categorias de base e posso te assegurar que 90% desses atletas, eles não têm uma base familiar adequada para ter um desenvolvimento mental e emocional compatível com a idade. Então, isso precisa ser visto, precisa ser tomado como responsabilidade, sim, dentro do clube, e fazer um trabalho de fortalecimento, de desenvolvimento cada vez mais, desde lá de trás. E eu tenho certeza, né, a gente sabe, estudos comprovam isso, que crianças que têm um ambiente saudável para crescer, para errar, para aprender, para se desenvolver, se tornam adultos que terão dentro das suas escolhas de vida e profissional muito mais, uma estrutura emocional muito mais fortalecida.
0: Até agora falamos de um esporte coletivo, que é o futebol, que está muito na moda pela Copa do Mundo, por tudo aquilo que nós estamos vivendo. Falamos de um esporte coletivo, passa também pelo voleibol, isso. Eu lembro muito bem que a era Bernardinho, tanto no vôlei feminino como no vôlei masculino,

0: faz, um Bernard que fez isso, um Bernardinho, um Xandó, um William, tudo isso. Como é que é fazer com que os atletas entendam que a história que foi construída lá atrás é tão importante para o futuro, para o presente e para o futuro, Juliana?
1: É usar isso como exemplo, né? Eu sou uma grande fã do Bernardinho, li o livro dele, Transformando Seu Hora em Ouro, que eu indico para todos os atletas, para todas as pessoas que estejam no mundo esportivo e para o mundo empresarial também, que queiram entender um pouquinho mais o que é ser uma pessoa disciplinada e consistente no processo. É, eu acho que um dos pontos principais que eu aprendo o tempo todo com esses grandes nomes, que eu estudo e leio muito, é sobre a disciplina. Né? A gente não consegue, hoje em dia, transformar nenhum talento que não tenha disciplina numa entrega extraordinária. A gente consegue, sim, transformar numa entrega extraordinária uma pessoa que pode ser não tão talentosa, porém tem uma disciplina inabalável. É o caso do Cristiano Ronaldo. É um talento construído por ele mesmo. E respondendo a tua pergunta, como fazer, né, com que esses meninos de hoje em dia, essa nova geração, consiga enxergar para todos esses talentos, para toda essa história de força vencedora que a gente tem aí desde lá de trás, como você citou, é realmente usar isso como modelo, usar isso como exemplo de pessoas que são consistentes, que criaram processos, que fizeram histórias, que têm grandes conquistas, numa era onde não existia rede social, não era tudo de imediato. Eu acho que, de certa forma, a mentalidade era mais blindada naquele momento. A gente precisa voltar em alguns momentos e entender que o que era feito lá atrás talvez funcionava mais do que o que é feito hoje. Como, por exemplo, sentar para ler um livro ao invés de buscar notícias o tempo todo imediatas em redes sociais. Como, por exemplo, você não se importar tanto, não dar tanto valor para um comentário que fizeram sobre você no seu Instagram, mas sim dar valor para aquilo que o teu treinador está falando, o teu analista de desempenho está falando. Então, são alguns pontos chaves que eu trabalho muito durante o processo com os treinamentos mentais.
0: Você é muito jovem, com certeza não chegou nem nos 30 ainda, então é muita juventude.
1: Muito obrigada.
0: Muita
1: Comecei
0: juventude.
1: Comecei ontem também.
0: Então, muita juventude. Eu acredito que você deva ter pegado muito pouco a geração Ayrton Senna nas pistas. Aquilo que o Ayrton fez, uma transformação para uma nova Fórmula 1 até então. Que a Fórmula 1, ela tinha dentro de uma busca pelo título, quatro pilotos sempre que brigavam. Ayrton Senna, Alain Prost, Nigel Mansell, Nelson Piquet, porque o Nick Lauda já tinha aposentado-se. E eu lembro muito bem que o Nelson Piquet, ele fala muito isso, que ele não era um grande piloto, ele não era um grande condutor de veículos, mas ele tinha duas coisas diferentes. Ele sabia preparar um carro e abalar psicologicamente seu oponente. Assim foi em 87, na conquista do tricampeonato, que ele estava numa equipe inglesa, com todo o time inglês a favor de um piloto inglês, que era o Nigel Mansell, mas ele entrou no mental do Nigel Mansell de uma forma que fez aquele inglês perder o rumo na classificação e não correr a corrida, e onde o Piquet só precisava largar para ser tricampeão mundial. Como é que é você também saber mexer com o mental do teu adversário para isso ser favorecido, como fazia Nelson Piquet?
1: Fantástico, eu realmente não conhecia essa história, eu acompanhei pouco Ayrton Senna, muito também através de livros e, né, o filme dele, e realmente um cara de uma mentalidade para sua época extraordinário, fora da curva ali. Eu acho que não era nem só mental, mas era muito espiritual também, que ele fala que a hora que ele entrava no carro, que ele fechava a viseira do capacete, ele olhava para o céu e falava, agora vai, sou eu, você e a pista. Né? Então, são coisas que também eu considero, independente de religião, qualquer coisa, o pilar mental, mental, emocional, espiritual e, né, aliás, o espiritual, acho que considero muito importante, porque existe um momento ali no esporte, no desafio, que você precisa confiar em algo maior. Não é só na tua competência, não é só no que você treinou, é confiar numa força maior, que é onde o atleta, o esportista, ele consegue desestabilizar o seu adversário quando ele entra. A gente fala muito dentro do esporte no estado de flow, né? Quando ele consegue entrar nesse estado mental e emocional onde parece que não existe mais nada ali, além dele, além da bola, além da raquete, falando de um tênis, além do seu grupo, né? Falando de um voleibol, além do carro e da pista, falando de um piloto. É onde realmente existe essa força da paixão, da mentalidade e muito

0: da sua autoconfiança. Você confiar em si mesmo, você confiar no seu processo, naquilo que você fez. E um pouquinho de ousadia, né? Que muita gente critica, mas é o que o Neymar tem também. Na hora que ele olha pro goleiro e fala, onde é que você quer que eu bata essa bola? Independente de certo ou errado, por conta da situação de jogo, existem momentos, existem perfis de comportamento também que já tem essa tendência a ser um pouquinho mais ousado, um pouquinho mais extrovertido, um pouquinho mais... mais autoconfiante, né? Existem outros que são mais tímidos e mais retraídos. Eu, particularmente, acredito que dentro do esporte tem que ter uma dose muito grande de coragem e um pouquinho de loucura também para fazer algumas coisas acontecerem.
1: Você está no mundo do futebol e não só no futebol brasileiro, mas mundial. Se eu te fizer uma pergunta, será que você vai saber me responder?
0: Se eu souber, eu respondo. Se eu não souber, eu vou pedir para buscar a resposta e voltar outro dia.
1: O maior ídolo do futebol... No Fenerbahçe, quem é?
0: No Fenerbahçe?
1: Isso.
0: Ah, eu sei.
1: Ah, então me responda.
0: Alex de Souza?
1: Esse mesmo. Ele tem uma estátua lá no Fenerbahçe como o grande prepulsor e aquele divisor de águas do futebol do Fenerbahçe. E por que eu te fiz essa pergunta? Porque ele era treinado por um tal de Arthur Antunes Coimbra, não sei se você já ouviu falar.
0: Não.
1: Por esse nome não, mas se eu falar Zico, você sabe de quem eu falo.
0: Ah, sei.
1: Então, o Zico era o técnico do Alex, do Fenerbahçe.
0: Sim.
1: E depois de um treino, o Alex estava passando pelo goleiro, depois de ter feito lá o seu treinamento com cobranças de falta. E aí, ele foi lá e falou pro goleiro, ó, esse aí batia a falta mais ou menos. E o goleiro foi e provocou o Zico. É, eu soube aí que o professor batia falta, não sei o quê. E o Zico estava com o Tennis Society, que era de treino. E, não quero. Não, vamos ver se você consegue fazer gol em mim. Ele pegou uma chuteira, colocou, calçou e daí falou, me dê 5 chutes para eu esquentar. Deu 5 chutes. Aí ele fez mais ou menos umas 30 cobranças. Quantos gols você acha que o Zico acertou naquela oportunidade?
0: Todos.
1: Não foram todos, mas foram 70% de acerto,
0: sim,
1: como ele conta num podcast que ele participou.
0: Sensacional.
1: E por que isso? Porque daí a gente volta num esporte que é também coletivo e que teve agora, no ano passado, nesse ano, a perda do maior ídolo e da referência nacional no basquete, Oscar Schmidt.
0: Uhum.
1: Ele dizia que ele não era nada no mundo se não fosse a esposa dele, que ficava lá pegando a bola e dando para ele. E por que ele não errava a cesta? Porque ele treinava. O treinamento mental é feito de que forma para que possa ter no campo, na pista, seja na quadra, seja onde for a modalidade e até mesmo no campo da vida, o rendimento que deseja, Juliana.
0: Quando a gente fala de autoconfiança, o porquê que a autoconfiança ela faz com que o teu nível de acerto aumente? Porque a tua mente, ela entra num estado onde todos os teus sinais neurológicos fazem com que o seu corpo, ele já fique predisposto a fazer um movimento corretamente. Então, a partir do momento que a gente trabalha, a autoconfiança, ela vem através do treinamento. Aquilo que você faz pela primeira, segunda vez, você fica mais receoso. Eu tô aqui pela primeira vez no meu programa de rádio, falei, tô com um friozinho na barriga. Mas eu tô falando de um assunto que eu falo há 20 anos. Então, isso para mim me gera o quê? Autoconfiança. Faz com que, por mais que eu viva um cenário novo, eu tenha confiança para falar e fazer o que eu preciso fazer. Então, de duas formas, a gente trabalha aqui. Dentro da mente funciona assim. Quanto mais você treina, naturalmente, mais confiante você fica. Quanto mais confiante você fica, mais o teu estado mental e emocional fazem com que você fisicamente se sinta mais pronto e mais preparado. Então, quando a gente está falando, né, de pessoas estrelas nesse sentido, você citou o Senna, o Oscar, o Zico, a gente pode falar até mesmo do próprio Neymar, Romário, Ronaldo, são pessoas que traduzem para nós já um estado de autoconfiança. Os caras sabem que são bons naquilo. Então, a partir do momento que você sabe que você é bom, isso não significa não ser humilde, isso significa você ser realmente confiante. A partir do momento que você precisa desenvolver aquela atividade, a tua mente já entra num sinal de alerta positivo. Opa, vamos lá fazer? com prazer, com aquilo que a gente falou da alegria. Porque não te gera medo, te gera desejo, te gera desafio. A gente fala muito no futebol de uma ansiedade positiva, uma agressividade positiva que tem que ter dentro de campo. E esse desejo, né? O Bernardinho fala uma frase que eu adoro e cito muito, que é aos campeões o desconforto, que é essa mentalidade que deseja o novo, deseja ser desafiada, deseja ultrapassar os seus próprios limites. Acredito eu que a mentalidade de grandes atletas permeia por esse tipo de pensamento.
1: E nós passamos muito na formação de atletas, de profissionais, de seres humanos, pela família. E muitas vezes, dentro da família, Juliana, nós não temos aquele apoio que merecia qualquer ser humano, qualquer pessoa. Muitas vezes eu ouço assim muitos pais, muitos avós, muitos irmãos, muitos tios dizerem para uma criança: ah, porque fez uma coisa errada, você não vai ser nada na vida, você não vai ter um sucesso, porque você tem que estudar, porque isso, você não vai conseguir nada na vida, porque você é um nada, você, chegam a falar, você é lixo, você usando palavras difíceis. O que, que isso pode trazer de malefício para a formação de um ser humano, Juliana?
0: Muito mais do que vocês podem imaginar. Quando a gente fala desse tipo de comunicação, a gente está falando de crenças mentais. Tudo que somos hoje, somos a partir de 3 níveis de crença. Crença de identidade, crença de capacidade e crença de merecimento. Esses tipos de pensamento, eles são programados na nossa mente, na nossa infância. Pelos nossos pais, pela nossa família, pelas pessoas que nos criaram. Todos, eu posso falar para você com certeza, cientificamente comprovado, todos os adultos somos hoje aquilo que acreditamos ser a partir da nossa infância. Com a autoconsciência, com o autoconhecimento, a gente consegue mudar, ressignificar, transformar crenças, graças a Deus e a nossa mentalidade saudável, né? Porém, são questões arraigadas, são questões profundas que exigem um processo, muitas vezes, de anos ou muito tempo de trabalho, de terapia, para que a gente consiga transformar num menino, num ser humano, num homem adulto, aquilo que foi produzido na infância por esse tipo de comentário. Então, é o que eu sempre falo, papais, mamães, treinadores, cuidado com a comunicação, porque vocês estão programando a mente daquela criança, daquele adolescente. E uma vez programado, é muito mais difícil a gente apagar, reprogramar, transformar. Então, a mentalidade, ela vem crua e a gente vai programando ela a partir dos nossos anos de vida. E na infância, é na fase onde a gente não tem o critério de julgamento pré-determinado, então a gente vai absorvendo tudo aquilo que a gente escuta falar. Principalmente quando a gente ouve de pessoas que a gente ama, que são nossos ídolos, nossos modelos, como pai, mãe, treinador, enfim. Então eu sempre falo sobre isso. Você pode, desde pequeno, construir um herói ou uma vítima da sua própria vida. A comunicação, ela precisa ser vista com muito mais responsabilidade do que ela é hoje.
1: Quem é Juliana Mazepa?
0: Uau! Eu sou completamente apaixonada pela mentalidade humana, pelo desenvolvimento humano. Como eu citei aqui, né? Eu sou filha de uma psicóloga, na qual sempre foi meu maior exemplo, minha maior admiração da vida. Não me vejo fazendo outra coisa. Desde pequenininha, fiz meu primeiro curso de inteligência emocional com 16 anos. Não me vejo fazendo outra coisa. Sou muito apaixonada por aquilo que eu faço. E principalmente porque eu vejo isso como uma missão. Não só como uma profissão, mas também se eu conseguir colocar, se eu conseguir transmitir um pouquinho do que é o conhecimento que eu sei para melhorar a vida, a estratégia mental, o desenvolvimento, a realização do ser humano que está na minha frente, isso para mim vale mais do que qualquer coisa. Então, com certeza, Juliana Mazepa é uma psicóloga completamente apaixonada pelo que faz e que está em constante crescimento, se colocando fora da zona de conforto, tentando praticar o tempo todo aquilo que prega, aquilo que trabalha, também faço a minha terapia, também tenho o meu desenvolvimento mental. E acima de qualquer coisa, eu busco coerência, né? A gente só pode trabalhar também aquilo que a gente se coloca para trabalhar. Então, é isso, um constante crescimento e busca de ser melhor a cada dia. Errando muito, acertando um pouco, errando muito. E esse é o bonito da vida, a gente aprender a cada dia.
1: Churrasco, sushi ou massa?
0: Eita! Churrasco, sushi e massa. Acho que bem nessa ordem que você me perguntou.
1: Cerveja, vinho ou destilado?
0: No verão, cerveja. No inverno, vinho. Destilado, eu passo.
1: Você é mais do campo ou da praia?
0: Da praia.
1: Se você não tivesse sido levada à psicologia, Juliana seria?
0: Eu nunca pensei o que eu seria fora psicóloga. Vou te falar bem a verdade. Não sei te responder o que eu seria.
1: Sonho que a Juliana não realizou ainda?
0: Ser mãe.
1: O que seria para você a sua maneira de tratamento, a sua ligação família e religião?
0: A conexão entre família e religião, acho que uma me remete à base física, que é a família, a base física que eu digo desse mundo físico, e a religião, a base espiritual que rege todo, né? Então, duas forças que precisam caminhar juntas o tempo todo, e não é só sobre falar, é sobre ser.
1: Minha colega Ieda Mazepa, de grande e saudosa memória, foi sua inspiração. Como é para Juliana Mazepa hoje ser inspiração para outros?
0: É gratificante. Às vezes a gente não tem muita noção, né, do impacto que a gente causa, e isso é algo que a gente precisa trabalhar o tempo todo na consciência. Mas até falo para a Ana Júlia, falei para ela quando eu contratei ela, e eu busco isso também dentro dos clubes que eu trabalho. Hoje eu trabalho no grupo Boston City, que tem 3 clubes, né? E eu faço toda a coordenação mental desses clubes, onde eu tenho estagiários ou psicólogos recém-formados em cada um deles. Eu busco cada vez mais também pegar para mim a missão de desenvolver bons profissionais psicólogos na área do futebol, na área do esporte, porque, infelizmente, ainda as faculdades pecam um pouquinho nisso. A gente não tem, em grandes faculdades, muitas vezes, o curso voltado para a área do esporte, com bons estágios e com, né, com tempo adequado de estudo. Então, tudo aquilo que eu puder fazer, com certeza, para colaborar com a psicologia do esporte, para que a gente tenha cada vez mais profissionais capacitados para trabalhar a mentalidade humana acima de tudo, né? Que eu falo, eu não sou psicóloga só do esporte, eu sou psicóloga do ser humano que pratica o esporte. Então, eu acho que o legado que eu absorvi, o legado que eu quero deixar, é que a gente seja cada vez mais apaixonado e cada vez mais apto para fazer bem feito o trabalho que é tão sério, tão lindo, que é cuidar da mente humana.
1: Juliana Mazepa, nossa convidada de hoje, eu quero agradecê-la por ter vindo até o nosso Educativa Esportiva, deixar microfones abertos e pedir para você, nas suas considerações finais, poder também deixar os contatos. Como se entra em contato com Juliana Mazepa para lhe conhecer e para ter os seus serviços?
0: Quero primeiramente agradecer, muito obrigada pela oportunidade. Já fazia algum tempinho aí que a gente estava, né, para vir aqui, já tinha recebido o convite. Acho que nada acontece por acaso, eu vivo a minha vida assim, com certeza tudo acontece no tempo certo. E nada melhor do que esse momento em plena Copa do Mundo para eu vir aqui falar um pouquinho de, não só de futebol, mas principalmente da saúde mental, da mentalidade humana dentro do esporte, que hoje é tão importante, como eu citei. E a gente sabe que cada vez mais bons resultados vêm de uma mente saudável, vêm de pensamentos bem direcionados. Agradecer a todos vocês que estão nos ouvindo, agradecer a minha estagiária Ana, que veio aqui comigo me acompanhar. Para você me encontrar nas redes sociais, com certeza o caminho mais fácil é no Instagram, @JulianaMazepa, ali tem meus contatos, ali tem o link de site, contato para contratar os nossos serviços. Hhoje em dia eu tenho também 4 psicólogos do esporte que já trabalham comigo, a gente faz um trabalho lindo de acolhimento a pais e atletas de categoria de base. Hoje, até por uma questão de agenda, eu não consigo mais dar vazão a toda a procura. Então, já não sou só eu, hoje eu sou a JM Desenvolvimento Mental, e que tenho um time aí comigo que faz acontecer.
1: Capitã sempre mostrando e dando exemplo a todos os outros. Já que você falou de que foi a sua primeira, a sua segunda já está pré-agendada. Final de novembro você está convocada a voltar no nosso Educativa Esportiva. Combinado?
0: Combinado. Estarei aqui. Muito obrigada.
1: E assim a gente agradece. Agradece, Ana Júlia. Muito obrigado por você também ter vindo, ter dado todo o suporte à doutora Juliana aqui no nosso programa.
2: Eu que agradeço o convite. Foi muito bom participar com vocês.
1: E assim a gente chega ao final do programa de hoje, que teve a participação de apresentação de Vilásio Júnior, as reportagens de Edson Tomás e a produção do Dirceu Santos. Não desligue seu rádio. Uma seleção de músicas aqui da nossa Educativa está chegando para você. Depois, às duas, chega o Momento Sertanejo, com ele, o nosso Ademar Marques. Às três da tarde, tem o Melhor da Tarde com o nosso Fabrício Campos. Às quatro, Tobias Santana, Siesta e Seresta. Cinco da tarde, o Fim de Tarde da Educativa. E finalizamos o dia das 18 às 19 com os clássicos da Educativa, em cadeia com a nossa co-irmã, a 97.1, a Rádio Educativa FM. Compromisso de segunda-feira, voltarmos aqui no nosso Educativa Esportiva e daí trazermos a presença do meu amigo, o organizador do evento Day Fest Off-Road em Campo Largo, o Marcos Sura. Ele será o nosso entrevistado de segunda-feira. Compromisso marcado, agendado, assumido. Um bom final de semana a todos e até lá, galera do esporte querido.
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5: 1:10.
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1: 1:26.
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2: 1:39. 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
1: Em 2014, a Copa finalmente voltava para o país do futebol. O Brasil abriu os braços para receber o mundo. Uma festa gigantesca que tomou as ruas de norte a sul do país, cheia de gringos fantasiados, calor humano e muita resenha. E para tentar traduzir essa energia tropical, a FIFA escalou um trio composto pelo rapper Pitbull, a estrela pop Jennifer Lopez e a energia de Cláudia Leite. Juntos, eles misturaram o pop internacional com o balanço do Olodum na vibrante We Are One. Enquanto o planeta dançava o ritmo de Olê Olá, dentro de campo, o Brasil vivia uma montanha russa de emoções. Da festa nas arquibancadas ao drama da lesão do Neymar, até chegarmos ao maior pesadelo da nossa história no futebol. E lá vem eles, de novo, o inacreditável e doloroso 7-1 contra a Alemanha no Mineirão. Um mundial de extremos em que os alemães levaram a taça de tetracampeões em cima da Argentina. E Miroslav Klose se tornava o maior artilheiro de Copas do Mundo, com 16 gols. Também foi a última vez que vimos a Itália em uma Copa. Mesmo com o gosto amargo do resultado em campo, o torneio de 2014 deixou saudades pelo clima de união e festa que tomou conta do nosso país. E essa música é o passaporte direto para reviver aquele tempo inesquecível em que o Brasil recebeu o mundo. Relembre o Mundial em nossa casa com eles, Olodum, Pitbull, J-Lo e Cláudia Leite. 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
6: Hoje é sexta-feira, estamos começando mais um programa gostoso. Boa tarde para você, Curitiba, região metropolitana, Ademar Marques chegando.

Muito bem, a música bonita de Valéria Barros. Nós curtimos aí ela que cantou juntamente com Chonado e Chorado. É, uma vez por mês. Olha, meu boa tarde para você, minha amiga, meu amigo, você que está em Curitiba ou está em qualquer município da região metropolitana, sinta-se em casa, porque a partir desse momento eu quero ser o seu companheiro, o seu amigo no rádio, até logo mais às 3 horas da tarde, viu? Então, para você que já lavou a louça do almoço, tá aí escolhendo, escorrendo já, né? Já escolheu, agora tá lavando e escorrendo o feijãozinho para cozinhar logo mais à noite que o maridão chega. Hoje, sexta-feira, chega com o pagamento no bolso, né? Aí você canta aquela música do Martinho da Vila para ele. Já melhorou, meu bem, já tá de bom humor. Hoje tem amor, hoje tem... Ah, lasqueira!

Muito bem, muito bem. É, sextou, sextou com S de sexta mesmo, né? Então, gente, olha aí, para você que vai sair, hoje é Dia Internacional do Bailão, né? Para você que vai no bailão, não beba. E se dirigir, se vai dirigir, não beba mesmo, tá? E se bebeu, não dirija, porque tem vários amigos aí, né? Alguém pode levar o carro para você. Ou melhor, vamos fazer o seguinte: deixa o carro na garagem e vai de aplicativo ou a pé mesmo, né? Para chegar meio suadão. Tem umas mulheres que gostam de homem suado, né? Ai, meu Deus do céu, daí aí vira tudo naquela encrenqueira danada. Ai, meu Deus do céu! São 14h, mas 12 minutos agora. Boa música, boa canção. É o Desfile Sertanejo aqui no Momento Sertanejo da Educativa.

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1: Muito bem, gente. Esse é o programa Momento Sertanejo pelas ondas amigas aqui da Educativa, direto de Curitiba para o mundo, né? Através das ondas da internet e aqui no Brasil inteiro, através das ondas do rádio. Aê, sexta-feira danada, sexta-feira chonada, sexta-feira de muita moda para vocês. Não é mesmo, dona Marli? Aí em Roça Grande, Colombo, ouvindo Ademar Marques. Alô, meu amigo Zé Miguel, aí na Lapa, aqui na região metropolitana, meu amigo Padeiro, de Agudos do Sul, o meu amigo Zé Fagundes, aí de Tijucas do Sul também, ligadaço aqui com a Educativa. Alô, meu amigo Paulo Griboge, aí em São José dos Pinhais, forte abraço para você, deixa eu também registrar a audiência do meu amigo o Marcelo Rendac, empresário aí de São José dos Pinhais, amigo nosso, e que foi nessa semana, a gente se cruzou, a gente se bateu ali pelo Bar da Santa, lá na Murici, né? Estávamos todos lá, e valeu, viu, Marcelo Rendac, se cada vez que você me encontrar, você pagar, patrocinar uma gelada, é claro que eu vou querer te ver todo dia, né? Toda noite, lá no Bar da Santa. Ah, lasqueira! Vamos embora, minha gente, são 14h, mais 17 minutos. Goiano e Paranaense, meu recanto, meu paraíso, no repique da vida.

Muito bem, matando saudade no túnel do tempo, nós curtimos aí dupla paranaense, lá de São José dos Pinhais, viu? É do Paraná para o Brasil, Guatupê e Guaratuba, Soldadinho de Deus. Olha aí a boa música chegando por aqui a gente não para, viu? Aqui tem sequência, aqui tem momento sertanejo, esta é a Educativa AM630. Boa tarde! Igor e Iago, os corações não são iguais.

0: Tá aí a música bonita de Igor e Iago. Os corações não são iguais. Paradinha pra água e voltamos daqui a pouquinho. Não saia daí, eu volto já. Pezinho lá, pezinho cá.
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0: Maravilha, maravilha. Tá aí Miguel e Aninha do Glacial, Velhos Amantes. Vamos embora, meu povo. Hoje é sexta-feira, dia 10 de julho de 2026, né? Faltando aí 5 meses e 20 dias para terminar o ano. É isso? Mais ou menos, né? É mais ou menos isso, pelas minhas contas aqui. Eu tava aqui com a caneta e um papel fazendo essas raízes quadradas aqui com meu amigo Evilásio Francisco Júnior, até que chegamos a esta conclusão, né? Final do ano vem aí, mas enquanto o final do ano não chega, ainda estamos vivendo a estação de inverno e o pior é, ou talvez o melhor, tem gente que gosta, tem uns que não gostam, é o inverno curitibano. De manhã estávamos com 8 graus, 6, né? 6. É, 6 era a sensação térmica, 8 graus aí, agora já estamos um pouquinho mais quente, né? É, deixa eu ver, vira o termômetro para cá, isso, faz favor. Agora estamos com 22 graus, segundo aí o sistema meteorologia, é, e à noite, né? À noite pode cair a temperatura novamente e nós vamos chegar aí, né, até a hora da novela, mais ou menos aí, com uma temperatura oscilando entre 8 a 11 graus. Vai estar frio para dormir, viu, gente? Enquanto isso, vamos trazendo San Marino, copo de cerveja, deixa cair, maestro!
1: Oh, meus amigos, estamos de volta!

A música bonita que você curtiu comigo aqui no Som Líder da Educativa San Marino. Copo de cerveja. Ai, lasqueira! É sexta-feira gostosa, hein? Sexta-feira maravilhosa. E a gente por aqui no Momento Sertanejo mandando ver. Só modão pra você.

Valeu, gente querida. Deixa eu mandar um forte abraço aqui pro Ivo, lá de Piraquara, que tá ligado comigo aqui no Som Gostoso da Educativa. Ouve, diz ele que ouve toda tarde o Ademar Marques aqui no Momento Sertanejo, né? Deixa eu também mandar um abraço aqui. Ah, mais uma vez, está confirmando a audiência comigo, eu sei que ela está sempre ligadinha, a dona Marli aí de Roça Velha, Colombo. Valeu, dona Marli, obrigado aí pelo carinho, aí pela preferência aí na nossa programação, viu? Alô, Gauchinho da Lapa, alô, Solange do Afonso Pena, Marluce da Cidade Jardim, aí em São José dos Pinhais, a Andréia do Quicizana com o esposo Manuel, aí também São José dos Pinhais, o João e a Drica, aí os filhos Igor e o Telzinho, aí no Jardim Eldorado também, São José dos Pinhais. Deixa eu mandar aqui pro meu amigo Maradona, aí do Jardim Itália, também São nossa, só dá São José dos Pinhais por aqui, viu? Ei, plataforma bendita, né? A nossa plataforma aqui, ó, pegando fogo, viu? Tá tinindo, saindo brasa, viu? Olha só, gente querida, quem tá me ouvindo também é o Manuel Carlos, né? Opa, nome de gente famosa, né? O Manuel Carlos, vulgo Neco, aí de Palmeira, né? Aqui a 75 quilômetros de Curitiba. Deixa eu mandar um abraço aí pra dupla Nani Silva e Adriano, né? A Nani Silva e o Adriano estão me ouvindo lá no Bar do Domingos, aí no Jardim Suíça, lá em São José dos Pinhais. Aproveitar aqui também e mandar um abraço pro nosso querido Domingos, né, Dominguinho, toda a sua família aí, né? Os clientes e amigos, a moçada que tá nesse momento aí relampeando o fundo do copo, e os meus amigos talentosos que estão lá batendo uma viola, Nani Silva e Adriano. Ô Adriano, vamos bater uma viola amanhã lá no Recanto do Bais, é isso? Vamos amanhã à noite lá, né? Estão esperando a gente lá, leva a Nani Silva de tiracolo e vamos todo mundo pra lá, viu? Aí sim, eu senti firmeza. Ademar Marques. Em frente, meu povo, por aqui a boa música não para. Felipe e Falcão, vai pra toda a galera aí do Bar do Domingos e pra Nani Silva e

Valeu, gente querida. Curtimos aí então Felipe Falcão, Heróis Sem Medalha. Ademar Marques. Hora certinha, Brasil, 2:47. Você está muito bem, está aqui com a Educativa M630 e o programa Momento Sertanejo, que traz mais uma trio paranaense, Adilson, mais o Marabá e o Raimundo Santos.

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1: Muito bem, gente, curtimos aí a Dilson Marabá, Raimundo Santos, a música Lição de Amor. São 2:50 agora, a grade de programação, a nova grade aqui da Educativa, a cada hora que passa um amigo diferente, a cada hora que passa um programa com um teor diferente, enfim, fazendo uma programação voltada para a família paranaense. E falando nisso, né, daqui a pouquinho temos o Melhor da Tarde e ele tá por aqui para receber aquela bola que eu vou passar para ele, né? Ei, meu querido Fabrício Campos, boa tarde.
2: Boa tarde, Ademar Marques, é a famosa tabelinha, né? Você passa para cá, daqui a pouco eu passo para você de volta.
1: Isso.
2: Você coloca na marca do pênalti para a gente bater e faz a torda do paletó, a famosa torda do paletó.
1: Isso, mas
2: caminho,
1: pode...
2: E aí cestou, né?
1: É, aí cestou.
2: Aí cestou.
1: Só não pode bater o pênalti igual aquele cidadão,
2: não,
1: né?
2: Não, bater que nem o Mbappé, só se o pessoal desconcentrar.
1: Exato.
2: Demoraram muito. Será que marca esse pênalti? Essa nós exageramos, né?
1: Não, e o Messi?
2: Esse pênalti, tá, o Messi também bateu, mas o do Mbappé ontem foi pior, sabe?
1: Foi, né?
2: Ele
1: foi
2: bateu a menos de 2 metros, ele bateu na mesma posição. Olha, todo mundo que tá perdendo o pênalti,
1: vai naquele
2: tá
1: cantinho.
2: Perdendo naquele cantinho, os goleiros vão, vou pular nesse canto que outros já se consagraram. Mas ali, ele bateu tão próximo do centro, não chegou a 2 metros de distância da trave. Então foi muito fácil pro Bono defender. O Bono, que é o maior defensor de pênaltis em Copas, junto com vários outros goleiros, com 4 defesas contando aquela, mas não foi o suficiente, né?
1: Pois é, e agora o nosso ficou na história.
2: Meu Deus, ficou na história. Aquela paradinha para pensar, e agora, será que
1: aquele
2: eu
1: dia,
2: continuo?
1: Aquele
2: e
1: dia eu tomei 4 pingão, né? Tomei 4 pingão de tristeza, porque até que foi bom, sabe? Porque se estivéssemos ganho, aí seria 8 pingão, eu ia fazer mal, né?
2: Mais 4.
1: Exato. Daqui a pouquinho temos o Melhor da Tarde. O que tem de atração principal hoje?
2: Atração principal é entrevista com o chefe Dudu Esperandio, né? Que tem casas aqui de massas, restaurantes em Curitiba. Um deles é o Ernesto, outro é o Funiculari, que vai falar sobre o Dia da Pizza e sobre uma ação que eles fizeram ontem, que foi para o Instituto Alírio Pfeiffer, que é de apoio para os transplantados de medula óssea. Uma bonita ação, então vamos estar repercutindo essa ação aí também e falar da homenageada de hoje, que é a pizza, né?
1: É,
2: hoje,
1: claro.
2: A sexta-feira, vai tudo começar em pizza já no Melhor da Tarde para acabar em pizza de noite com o pessoal fazendo a sua escolha, aqueles que gostarem, né, da sugestão de fazer algum pedido de pizza por aí, né?
1: Qualquer
2: pizza é válida. Qual é o seu sabor?
1: Posso pedir uma pauta que já deve estar pautada por você?
2: Diga aí qual
1: que é. Eu vou estar ouvindo no caminho, dentro do... Porque hoje eu vou ser o 15º passageiro da agonia do Verdão que vai para a Praça Rui Barbosa. Aí eu vou ouvindo vocês. Eu quero ouvir você falando da origem da pizza, como surgiu.
2: Origem da pizza.
1: Se
2: a gente
1: é
2: vai perguntar ali para o nosso entrevistado de onde que veio essa maravilha, né, que faz tanto sucesso aqui
1: no
2: Brasil.
1: Se é Itália, China, Japão, sei lá, né? Mas você vai falar isso hoje.
2: Vamos falar, com certeza.
1: Então,
2: perguntar a gente vai. E uma hora a gente descobre.
1: Perguntar não ofende. Então, meu querido Fabrício Campos, aproveitar, já te desejar um bom final de semana. Ficamos por aqui, né? E daqui a pouquinho, tudo isso e muito mais no Melhor da Tarde.
2: É, tem mais Copa do Mundo, né? Nem só de França vive a Copa do Mundo. Tem Argentina, tem Noruega, Inglaterra, Bélgica, né? E por
1: só
2: aí vai.
1: Uma perguntinha.
2: Espanha.
1: Nesse final de semana, vão ficar só finalista e o semifinalista?
2: É, agora... Os próximos 3 que passarem, eles vão jogar mais 2 partidas. Os que perderem vão para casa. Então, eles vão jogar a 7ª e a 8ª partida. Então, no caso, o Mbappé já tem grandes chances de bater o recorde do Messi se o Messi fosse eliminado, eventualmente, amanhã à noite, né, no sábado à noite, pela Suíça. Né? Se não, eles vão ter mais 2 partidas para jogar, para pegarem e alargarem ainda mais os seus recordes. Mas eles jogam amanhã, domingo descansam, segunda e terça-feira recomeça aí a famosa semifinal. Quem ganha vai para a final, quem perde joga.

0: Em busca daquele terceiro lugar, será uma medalha de bronze, digamos
1: exatamente,
0: assim.
1: Exatamente, né? O segundo e o terceiro melhor.
0: Exatamente. O primeiro e o segundo na final, e o terceiro e o quarto. O Brasil, né? Não sei se você lembra, a Copa do Brasil, depois do 7-1, nós ficamos em quarto. O pessoal nem lembra disso aí.
1: Exatamente.
0: Foi lá para decidir o quarto lugar, mas perdeu de novo para a Croácia, para a Holanda. Perdeu o rumo.
1: Perdeu o rumo. Um abraço.
0: Valeu, um abração, Ademar.
1: Até
0: valeu.
1: Segunda.
0: Até segunda-feira.
1: Esse é o Fabrício Campos. Alô, minha gente. Faltam 6 minutinhos. Para as 3 da tarde.
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Mas que pena, que peninha que estamos chegando ao final e estamos picando a mula, azulando a torda do paletó ao som do Teixeirinha Filho, acompanhado do Teixeirinha Neto, que nós curtimos aí, o Tordilho Negro. Mas agora... É, agora chegou a hora, né, de dizer adeus a quem fica e vamos junto para quem vai, né? Gente querida, ficamos por aqui desejando a todos uma excelente final de tarde de sexta-feira e tenham todos um excelente final de semana. Se beber, não dirija. Se vai dirigir, não beba, seu cabeça oca. Você sabe que direção e cachaça não combina. Hoje é Dia Internacional do Bailão. Um abraço a todos vocês e até segunda-feira, querendo Deus, e Deus também nos quer. Um abraço, gente. Tchau, tchau.

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2: Em 2014, a Copa finalmente voltava para o Brasil. País do futebol. O Brasil abriu os braços para receber o mundo. Uma festa gigantesca que tomou as ruas de norte a sul do país, cheia de gringos fantasiados, calor humano e muita resenha. E para tentar traduzir essa energia tropical, a FIFA escalou um trio composto pelo rapper Pitbull, a estrela pop Jennifer Lopez e a energia de Cláudia Leite. Juntos, eles misturaram o pop internacional com o balanço do Olodum na vibrante We Are One. Enquanto o planeta dançava o ritmo de olê olá, dentro de campo, o Brasil vivia uma montanha russa de emoções. Da festa nas arquibancadas ao drama da lesão do Neymar, até chegarmos ao maior pesadelo da nossa história no futebol. E lá vem eles, de novo, o inacreditável e doloroso 7-1 contra a Alemanha no Mineirão. Um mundial de extremos em que os alemães levaram a taça de tetracampeões em cima da Argentina. E Miroslav Klose se tornava o maior artilheiro de Copas do Mundo, com 16 gols. Também foi a última vez que vimos a Itália em uma Copa. Mesmo com o gosto amargo do resultado em campo, o torneio de 2014 deixou saudades pelo clima de união e festa que tomou conta do nosso país. E essa música é o passaporte direto para reviver aquele tempo inesquecível em que o Brasil recebeu o mundo. Relembre o Mundial em nossa casa com eles, Olodum, Pitbull, J-Lo e Cláudia Leite. 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
1: 3 e 4.
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4: Comigo mesmo, melhor da tarde aqui da Educativa AM 630 e hoje sextou com estilo, sexta-feira 10 de julho, tão esperado Dia da Pizza. Nós já falamos no dia 8 sobre uma ação social muito interessante que estava acontecendo, está acontecendo ainda agora no horário do almoço no Hospital Nossa Senhora das Graças, está servindo pizzas de acordo com as dietas de cada um dos pacientes. Parabéns ao Hospital Nossa Senhora das Graças por essa iniciativa e hoje nós vamos ter uma entrevista especial com um dos mais renomados chefes e também empresários aqui de Curitiba do setor gastronômico, Dudu Esperandil, que daqui a pouquinho vai falar sobre a ação social que foi promovida pelos restaurantes que ele comanda a cozinha, que ele cuida de toda essa parte, a curadoria gastronômica, é o chefe de cozinha que realizou uma ação muito interessante ontem. Você pode participar do programa, pode mandar sua pergunta. Lembra que eu tinha perguntado ontem o seu sabor de pizza preferido? Manda o seu sabor de pizza preferido aqui, vamos fazer uma enquete, qual que é a pizza preferida dos ouvintes aqui do Educativa M 630. Mensagem para 419-9955-0482, 419-9955-0482. 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O Melhor da Tarde tem esse compromisso de ser seu programa de tarde nesse horário, leve, dinâmico, conectado com a comunidade, trazendo espaço para diferentes vozes. Falamos de empreendedorismo, do evento que está acontecendo neste momento, o CWB Music Week, está acontecendo no Hot Milk, espaço de inovação da PUC, para as pessoas que estão envolvidas com o setor musical de Curitiba. Tivemos hoje, novamente, a presença nos estúdios, agora nos estúdios da Educativa FM, do Paulo Juque, que veio falar desse evento também, e da banda Blindagem, né? Que a banda Blindagem é uma eterna banda curitibana, né? Uma referência da nossa música para todo o Brasil, para todo mundo. Em Curitiba agora, 22 graus, a temperatura não deve oscilar tanto hoje, vai chegar no máximo a 15 graus de noite, 14 de madrugada. Pouca possibilidade de chuva, mas o tempo está ficando nublado. Amanhã é bem provável que chova aqui na região de Curitiba e região metropolitana e que a temperatura caia um pouquinho mais. Daqui a pouquinho, então, você vai conhecer um pouco mais sobre a pizza, essa paixão nacional. E a paixão pela pizza ganhou um ingrediente especial, que é a solidariedade. Ontem, numa ação beneficente, unindo sabor e solidariedade em prol do Instituto Alírio Pfeiffer, que é de transplantação de medula óssea. Parte da renda arrecadada foi destinada à instituição, contribuindo para apoiar pacientes que aguardam ou já passaram por transplante de medula óssea e as suas famílias. Foi uma oportunidade de saborear uma boa pizza e, ao mesmo tempo, ajudar a fazer diferença na vida daqueles que mais precisam. Daqui a pouquinho, nos nossos estúdios, Dudu Esperandil, para falar de como é que foi essa excelente iniciativa em prol dos transplantados de medula óssea e também sobre a pizza. Hoje, afinal de contas, é o Dia da Pizza. Fique com Jota Quest, Amor Maior, e daqui a pouquinho voltamos com a nossa entrevista do Melhor da Tarde.
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1: Você ouviu Jota Quest com Amor Maior e muitos amam esse assunto que a gente vai falar daqui a pouco, que é a pizza. Hoje é o dia da pizza, dia 10 de julho, e nós temos uma entrevista especial para você. Está aqui nos nossos estúdios o chefe Dudu Esperandil. Uma boa tarde, Dudu.
2: Boa tarde aos amigos ouvintes. É um prazer estar com vocês e falar de pizza e comida boa.
1: Exatamente, pizza e comida boa. Ele vai falar para nós sobre essa paixão nacional que é a pizza, sobre uma iniciativa que houve em prol do Instituto TMO, Associação Alírio Pfeiffer, uma entidade beneficente sem fins lucrativos, com sede na capital, que apoia pacientes e centros de transplante de medula óssea no Brasil. Foi realizada ontem, quinta-feira, com as pizzas Marguerita e Calabresa, que entraram em cena, e do total das vendas, metade, 50%, foram revertidos ao Instituto, que com o apoio da sociedade financia pesquisas médicas, capacita equipes de saúde e gerencia a Casa Malite, um espaço de apoio em Curitiba que acolhe gratuitamente pacientes transplantados e suas famílias vindas de todo o país. Quem vai contar tudo para nós vai ser o Dudu Esperandil, que é um renomado chefe de cozinha, empresário brasileiro, amplamente reconhecido como uma das principais referências da alta gastronomia aqui da nossa capital. Com mais de 15 anos de experiência no cenário nacional e internacional, ele comanda o bem-sucedido grupo Dudu Esperandil, que tem os restaurantes Ernesto e Funiculari, correto?
2: Ernesto, Funiculari, Merceria Avenida e Osteria Lupita.
1: E a Osteria?
2: Lupita.
1: Lupita, são quatro restaurantes, então.
2: Nove casas,
1: quatro marcas
2: quatro
1: já, né?
2: Quatro marcas, nove casas.
1: Muito bom. E as criações famosas do Esperandil, pelo uso técnico e marcante de ingredientes nobres, a trufa, né? É muito reconhecida, né?
2: As trufas italianas.
1: Trufas italianas e o...
2: Grana Padano, queijo.
1: Queijo Grana Padano, exatamente, né? Deixa ele falar, porque é a grande especialidade do Dudu Esperandil, que vai contar um pouco para nós da sua história. Como é que começou tudo, Dudu, para que você chegasse a esse ponto, né, da alta gastronomia e trabalhando com uma paixão nacional, um prato que é tão querido pelos brasileiros, que é a pizza. Que é
2: então, são 20 anos na gastronomia, né?
1: 20 anos já, joia.
2: Eu trabalhei fora do Brasil, aí, como você comentou em algum momento, trabalhei em Londres, Milão, Ilha das Bermudas, navio, e só trabalhei com italianos mesmo, em Londres, além da Itália, né? Quando eu estive fora, eu trabalhei em restaurantes italianos. E, de certa forma, me apaixonei pelas trufas, e o Grana Padano é um queijo tempo parmigiano reggiano, e o Grana Padano, que são os grandes concorrentes, e a gente acaba usando o Grana Padano. E posso dizer que são as duas especialidades do Ernesto, do chefe Dudu, Grana Padano e trufas. Então tem todas as casas, a gente usa esses dois ingredientes, são meus ingredientes de paixão, e acho que já sou conhecido na cidade por esses dois ingredientes, que são as 15 trufas, anos, né? De Ernesto Restaurante, servindo trufas e queijo Grana Padano em quase todos os pratos.
1: Muito bacana, e deve dar um sabor especial realmente nos pratos, né?
2: Tenho certeza, eu sou fã da trufa, sou fã do queijo Grana Padano, e com certeza o queijo e a trufa transforma totalmente o prato. Mesmo um prato muito simples, como um risoto branco, que é o risoto bianco, que é só risoto de Grana Padano, já é um risoto incrível. E aí a gente pode colocar as trufas, já vira um risoto trufado. Enfim, a gente tem com camarão, com frutos do mar, tem outras opções. E a trufa entra nas massas, entra no, por exemplo, steak tartar, uma entrada fria com trufas. Uhum. Ela é super versátil, vai bem praticamente todas as etapas do cardápio.
1: Vai bem em tudo, e você, né, ao longo desses anos, né, quase 20 anos de gastronomia, deve ter estudado bastante, passado por várias experiências para poder chegar nesse ponto, né, de perceber que esses dois ingredientes poderiam ser uma marca registrada aí do grupo Dudu Esperandil.
2: Eu acho que até foi sem querer que isso se tornou uma marca registrada, né? Eu sempre falo que restaurante é feito para quem gosta de receber. O restaurante é a casa do chefe, é a casa do dono. O cara que abre um restaurante como a sua casa para receber, para ver as outras pessoas felizes e estar feliz com essas pessoas, eu tenho certeza que esse cara vai ter sucesso. Quando o cara quebra um restaurante e só pensa em números, está lascado. E eu abri realmente o meu restaurante porque eu gosto de receber. Para mim, o meu restaurante é uma festa, é uma alegria. E eu fiz o que eu sabia fazer de melhor. Boa gastronomia e praticamente todos os pratos com grana padano, e isso aí foi virando uma marca. Nossa, o Dudu põe bastante queijo, Dudu tal, tal. E as trufas entraram também no caminho, e aí eu vi que o público adora grana padano, adora trufa, fui colocando mais pratos, e as coisas começaram a correr em volta do grana padano e da trufa. E aí eu trago a alegria da gastronomia pro público com grana padano e trufa.
1: Muito interessante. Você falou que já são 9 casas, né?
2: 9.
1: A primeira foi quando que você abriu? Você consegue resgatar um pouquinho esse momento?
2: A primeira casa é vizinha aqui da rádio, na rua Milton Selmo da Silva, aqui, né? Ela inaugurou dia 19 de maio de 2011. E acabou de completar 15 anos.
1: Acabou de completar 15 anos, exatamente.
2: A pizzaria Funiculare, que é a segunda casa, ela inaugurou em junho, julho de 2014. Então, já são 12 anos.
1: 12 anos já.
2: Já alguns restaurantes que a gente acabou abrindo, fechando. A pandemia, a gente acabou fechando 2 unidades, porque realmente dependia de público no local, né? E não, enfim, um era almoço ali na área do Palácio do Governo, então não tinha mais ninguém e pra gente não fazia mais sentido continuar. E o outro era dentro de uma casa de eventos, ou seja, acabaram os shows por 2 anos, a gente não deu sequência. E daí, do meio da pandemia pra frente, nasceu o Lupita, a Osteria Lupita, que já tem 4, 5 anos. Aí ali no centro, eu passei minha infância no centro, tinha as lojas do meu avô, Magazine Avenida, eu tive loja de roupa, e a gente tem uma paixão pelo centro. Eu, minha mãe, minha irmã, meu pai, e aí acabou nascendo a Mercearia Avenida no centro, que virou também Ernesto Pizza e Pasta. E aí vem o restaurante do shopping, vem o outro do shopping, vem a Rua da Música. E
1: na Rua da Música você tem o Ernesto também, né? Lá. Eu estive lá esses dias aí, eu lembro de ter passado.
2: E aí a sequência foi, a gente tava com o Ernesto, a Funiculare e a Osteria Lupita no centro. E a Mercearia Avenida. Então a gente tinha 4. Foi junho do ano passado, a gente abriu a Rua da Música. Novembro a gente abriu o Ernesto do Shopping, o Graciosa Country Club em outubro e agora em abril a Dom Ático. Então em 8 meses a gente inaugurou 5 casas.
1: Quase que dobrou, né, nesse último ano, hein? Muito, muito bacana, parabéns aí, Dudu. Eu queria perguntar para você, como é que surgiu essa ideia de unir a Semana da Pizza, né, que está sendo celebrada, hoje seria o dia principal, mas vai até domingo, né?
2: A gente fez uma semana comemorativa.
1: Uma semana comemorativa, né? Vocês ampliaram.
2: Aí na quinta-feira a gente fez essa ação, que foi um sucesso.
1: E exatamente essa ação que eu ia te perguntar, como é que foi unir essa ideia da semana toda com o apoio ao Instituto de Transplante de Medula Óssea, que é o Alírio Pfeiffer, né? A gente já vai trazer uma aguinha aqui, só um instantinho.
2: Já vi que foram buscar, deu uma secada na garganta, ar-condicionado, mas a entrevista está boa, a gente continua.
1: Joia, joia.
2: Então, é uma campanha que a gente faz, a gente sempre ajuda alguma instituição todos os anos, mas esse ano foi incrível porque a gente ajudou com 4 restaurantes, era só a Funiculare. E esse ano era uma Funiculare, o Ernesto Pizza e Pasta do Batel, do Parque Shopping Barigui, do centro. Então a projeção ela ficou 4 vezes maior.
1: Exatamente.
2: Mas a divulgação não é só 4 vezes maior, a divulgação é muito maior mesmo. Então foi um sucesso. E junto a gente faz também para o cliente curtir. Quem vem no salão ganha uma pizza sobremesa e no delivery ganha uma garrafa de vinho.
1: Isso durante toda a semana, né?
2: Durante toda a semana.
1: Durante toda a semana. Eu acho até que andou passando na TV para Naturismo, que o pessoal andou fazendo.
2: Passou,
1: uma matéria,
2: a gente,
1: né?
2: Fez
1: com
2: uma
1: certeza,
2: matéria bacana,
1: exatamente,
2: a gente gravou, foi bem divertido. Até foi gravado na segunda-feira Cheguei atrasado na entrevista, levei umas broncas lá, mas eu tenho certeza que a matéria foi boa.
1: Mas hoje você chegou adiantado.
2: Hoje cheguei adiantado.
1: Até te peço desculpas, porque eu estava abrindo aqui o programa, mas deu tudo certinho aqui. E aí surgiu dessa maneira, né? Você pegou e conseguiu ampliar, né? Que bom que você pôde, né, ter esse crescimento ao longo desse último ano e poder oferecer essa ação social em quatro casas, né? Isso realmente
2: poder,
1: é
2: em algum
1: muito
2: momento
1: bacana.
2: Fazer algo que ajude mais pessoas é muito bacana, né? Eu sempre falo, às vezes a gente trabalha, são 140 funcionários registrados hoje, né? Então eu falo, de certa forma eu entendo que eu já tenho 140 pessoas que trabalham comigo, mas eu também entendo que a gente ajuda todo esse grupo, né? É um grupo muito grande. E desses 140 tem cara que tem 2, 3 filhos, esposa e tal, então é um grupo muito maior. E quando a gente pode, além disso, fazer mais alguma coisa por alguém, acho que é muito gratificante. E a gente procura fazer outros eventos durante o ano. A gente fez para o Pequeno Príncipe agora.
1: Sim, importante também as crianças.
2: Maio, né? A gente fez um evento também, acho que um jantar, 300 e poucas pessoas, também revertido para o Pequeno Príncipe. Então, sempre que a gente pode fazer algo, a gente faz o máximo para poder ajudar a fazer mais gente feliz.
1: Mais gente feliz. E por falar em fazer gente feliz, vocês escolheram dois sabores que são talvez alguns dos campeões, né, de pedidos, né? E eu queria saber por que vocês escolheram justamente esses dois, Marguerita e Calabresa, que ontem, nessas quatro casas que você mencionou, estavam doando 50% das vendas em prol do Instituto.
2: Então, são as duas pizzas mais vendidas, por incrível que pareça.
1: Ah, legal.
2: E eu a vida inteira, quando era criança, né, lá em casa, vamos pedir pizza, que sabor que você quer, Dudu? Falava mussarela. Uhum. Mussarela. Mussarela não tem graça. Daí pediam, eu brinco com a minha mãe, meu pai, sempre tinha portuguesa lá, e a portuguesa, eu acho que na minha pizzaria eu nunca comi, porque eu comi tanta portuguesa em casa. Então, daí assim, a marguerita eu já acho que é exagerado, já vai um tomate. Nem precisa, só o molho de tomate e o queijo para mim já é incrível. E a calabresa também é a segunda pizza mais vendida e também é a pizza que eu mais gosto. Eu acho que eu escolhi elas porque eu gosto realmente. E daí, pensando na minha mãe, eu não fiz só a mussarela, fiz a marguerita, né? O tomatezinho com o manjericão.
1: Tá certo ali. Então, esses são os sabores escolhidos pelo Dudu. E de que forma que o valor arrecadado nessa campanha tem ajudado o trabalho do Instituto de Transplante Medula Óssea e o acolhimento na Casa Malícia, que é mantida pelo Instituto?
2: Então, a gente fez essa conversa, essa primeira conversa antes do evento. Uhum. E eu tenho certeza que vai ser algo muito bacana, mas eu já falei pro pessoal lá que a gente precisa marcar um encontro, porque eu também quero conhecer um pouco mais e eu confesso que eu não sei, mas a gente vai fazer essa campanha, quem quiser acompanhar depois no meu Instagram, aí a gente vai contar e responder a tua pergunta.
1: Mas qual que é o Instagram, Dudu?
2: Dudu Esperandio.
1: Dudu Esperandio. Dudu
2: com S mudo.
1: S mudo, Esperandio. Que você me explicou o que significa, né?
2: Esperandio, nome italiano, aspetta perdio. Então, Esperandio, se fosse falar em italiano.
1: Esperandio, exatamente. Então, vocês pretendem, de certa forma, transformar essas parcerias das ações sociais, seja com o Instituto de Transplante de Medula Óssea, o Alir Pfeiffer, e também com o Pequeno Príncipe, numa espécie de tradição do grupo do Esperandio.
2: O Pequeno,
1: né,
2: Príncipe, eu já fiz, eu acho que 4 eventos, certo, com eles. Esse eu acho que foi o quarto ano que eu participei. E agora o de medula óssea foi o primeiro. Tem alguns outros institutos que a gente já ajudou também, então a gente sempre está participando. Tem a ODPH ali também de São José dos Pinhais, que a gente já fez algumas campanhas com eles. Enfim, tem tanta gente, né, que a gente pode ajudar, então a gente acaba escolhendo algumas durante o ano e faz o melhor que pode.
1: Legal, Ernesto. Dudu,
2: pode
1: eu
2: ser
1: ia
2: Ernesto
1: falar
2: também.
1: Sobre o Ernesto. Ernesto também. O Ernesto, eu ia falar, é famoso pelas massas artesanais, que você tinha comentado também.
2: Sim.
1: Qual que é o maior segredo para conseguir a borda perfeita?
2: A borda perfeita é o pizzaiolo saber fazer a borda perfeita. Ontem mesmo eu falei, eu sou chefe de cozinha, não sou pizzaiolo, então Eu sei fazer uma pizza deliciosa, mas os grandes segredos da pizza, eu não tenho todo esse conhecimento para falar a verdade. Agora, se quiser saber uma massinha fresca, um fettuccine, um ravioli recheado, saber um risoto, aí eu sou fera. Mas a pizza eu sou aprendiz.
1: A pizza você é aprendiz. A gente tem aqui uma informação que a pizza Margherita foi criada em homenagem a uma rainha da Itália. Procede isso aí?
2: Isso, exatamente.
1: E como é que vocês mantêm essa tradição viva? Você tinha falado, né? O parte da escolha, a calabresa foi pelo a sua preferência e a Margherita até para honrar a tradição que a sua mãe fala, tem que pedir Margherita,
2: exatamente.
1: Né?
2: Exatamente.
1: Como é que vocês fazem para manter essa tradição viva, né? Uma pizza que foi homenagem a uma rainha, né?
2: A mussarela italiana ela é bem branca, né? Ela é diferente da nossa, que é amarela, então a mussarela italiana ela é bem branquinha. Então, eu não me lembro exatamente a história, mas o pizzaiolo tinha que fazer algo especial para a rainha e ele fez as cores da bandeira da Itália, que foi o molho de tomate.
1: Tomate.
2: O italiano não cobre a pizza igual a gente com a mussarela, né? Ele põe uns pedaços. Então, era o tomate, os pedaços brancos da mussarela e as folhas de manjericão. E daí nasce a história da rainha Margherita, que foi a pizza.
1: Virou uma bandeira da Itália, né?
2: E aí, obviamente, a gente tem em todas as casas aí, vende super bem.
1: Muito bom. E aqui no Brasil o pessoal já costuma inventar muito, né? Muito criativo. Qual que é a combinação de ingredientes mais inusitada que vocês já viram o cliente pedir? Porque às vezes o cliente deve, né?
2: Às vezes pede umas barbaridades.
1: Descreva uma barbaridade sem citar nomes.
2: Eu acho que a coisa mais assustadora que eu posso falar aqui é a pizza de estrogonofe com batata palha, né?
1: Nossa
2: Eu senhora. Nunca comi, mas já vi em algum cardápio por aí e tal, já... Tiveram pizzaiolos incríveis aí que...
1: E eu
2: sei que tem, né? Eu sei que tem. Aonde, eu não sei.
1: E deve ter de frango e deve ter de carne. Deve ter os dois sabores.
2: Se bobear, ainda tem os dois. E eu, quando eu comecei a pizzaria, eu me recusei a colocar milho com bacon, frango e catupiry e... Enfim, mais um sabor brasileiro, né? A calabresa tinha que ter.
1: Tinha que ter.
2: Portuguesa,
1: né?
2: Também, mas
1: peperoni,
2: frango...
1: peperoni, vai.
2: Não
1: também,
2: tem, até
1: não
2: hoje
1: tem,
2: não tem. Tem.
1: Peperoni não.
2: Eu preciso pôr. Agora, a milho com bacon e a franca tupiry eu consegui segurar, acho que por 10 anos. Aí a milho com bacon entrou no cardápio, para resumir, a pizza que eu como todo domingo.
1: Não, eu ia falar,
2: se o meu sogro,
1: Armando Moreira, for lá, ele vai pedir uma de bacon.
2: Eu segurei tanto tempo milho com bacon que passou a pizza que eu mais como.
1: Olha, se ele for pedir para Carlinha, minha esposa, comer junto, ele vai pedir para tirar o milho. Faz uma de milho com bacon sem o milho.
2: Sem o milho.
1: Então tá certo. E a evolução do paladar? O paladar curitibano tem mudado muito nos últimos anos, na sua opinião?
2: Eu acho que sim.
1: Então tá certo. Os clientes ainda preferem sabores clássicos? Ou eles buscam essas novidades, às vezes barbaridades, que nem você falou do estrogonofe?
2: Eu vejo que a evolução é voltar para as origens ou para o mais simples, né? Então, eu vejo que os mais simples hoje, com grandes ingredientes, fazem mais sucesso do que muita invenção de moda. Então, pouco ingrediente, muita qualidade, eu acho que aí é o... sinônimo do sucesso para qualquer negócio, desde a pastelaria da praça até o restaurante mais sofisticado.
1: Você saber fazer o simples bem feito, né? Começa por aí, né?
2: Assim, o pessoal fala, só gosto de comida sofisticada, só gosto de comida sofisticada. Adoro comer o sofisticado pastel do Hélio ali na praça 29 de março. Ah, mas é pastelaria. Pois é, mas é um pastel frito na hora, com uma massa top, com recheio top, fresquinho. Então, ele é sofisticado, mas... É um lugar simples, a cadeira de plástico. Então, assim, apesar de eu fazer pizza, a gente ter a pizzaria, né? A gente tem ali na Ébano Pereira, na Ébano Pereira, enfim, ali no centro, ali na... Já lembrar o nome, ali a Pizza Itália. Que aquilo serve-se, para quem não sabe, em Lucca, na Itália. Ah, aquilo não é pizza, é um pão e tal. Mas lá em Lucca, que o dono é de Lucca, ele serve aquela massa alta, só um molhinho de tomate e um queijo. Aquilo realmente vende na Itália, mas não se vende na Itália inteira. Porque quando o turista vai para a Itália, ele raramente vai para Lucca. Mas lá tem aquela pizza. E eu adoro aquela pizza. E não tem coisa mais simples sentar naquele balcão, tomar a gasosa... A Vime ali, né? Uma
1: Vimezinha de laranja.
2: Então, assim, eu acho que aquilo é muito sofisticado. E você tem o sofisticado desde o simples até o guardanapo de pano e a taça de cristal.
1: Tá certo, tá certo. E o casamento perfeito, para quem quer celebrar o dia da pizza em grande estilo, né? Se for hoje num das 9 casas ou em algum concorrente, né? Onde, onde a pessoa tiver a possibilidade, qual que seria uma dica sua de harmonização com vinho, se a pessoa estiver disposta a tomar um vinho?
2: Eu acho que todo vinho cabe bem com a pizza, né? E eu falo, o vinho que mais harmoniza é o vinho que mais vontade você tem de tomar. Uhum. Então, eu normalmente os queijos e vinhos o pessoal faz com vinho tinto, e o queijo é bom, na verdade, com o vinho branco. Ele fica muito mais agradável. Então, a pizza com vinho branco... Ah, mas tá frio. Pois é, quando eu morava na Itália lá, era interessante lá, dezembro, inverno, poxa, tava lá quase nevando, e realmente em janeiro nevou e os caras tomavam vinho branco. Então... Uhum. Eu daria a dica, assim, se aventurem pelo vinho branco e gastem no vinho branco o que você gastaria no vinho tinto, que não adianta se pedir um vinho de R$100 tinto, uhum, e um de R$40 branco, óbvio que o branco sai perdendo, ou um de R$200 tinto e um de R$100 branco, óbvio que ele sai,
1: tem que acompanhar
2: o mesmo
1: a qualidade.
2: Preço, você vai gastar R$100 em um, gasta R$100 no outro. Eu tenho certeza que o vinho branco vai começar a entrar no paladar, e o vinho branco ele é sempre muito agradável. O vinho tinto já é um pouco mais cerimonial, um pouco mais sério, e o vinho branco já acho mais divertido.
1: Legal. Daqui a pouquinho nós vamos ter um intervalo, né, um pequeno break. E antes do break, eu queria avisar que nós temos uma sonora do Gustavo Cardamone, que é o presidente, né, o representante aqui da PUBRA, que é a Associação de Pizzarias Unidas do Brasil. Tá no ponto ali? Vamos só ouvir, que a gente, logo depois do intervalo, vai estar falando sobre o mercado, mas eu queria que você acompanhasse com a gente aqui, Dudu Esperandil, essa colocação sobre como é que está evoluindo o mercado da pizza no Brasil e aqui também no Paraná.
3: 2025 foi um ano extremamente importante para o nosso setor de pizzarias. Nós crescemos quase 5 vezes mais que o PIB nacional. E além disso, nós tivemos mais de 43% de queda no fechamento de estabelecimentos comparado com 2024. O Paraná, que é um estado extremamente importante no setor, com quase 40% das pizzarias da região sul, tem sua capital, Curitiba, como uma grande consumidora de pizzas, com mais de 770 pizzarias. Isso é interessante para a economia local, porque gera muitos empregos diretos e indiretos. E mais um detalhe, a sua população, que tem um alto poder aquisitivo, é uma população que é um consumidor extremamente exigente. Então faz com que a região tenha um produto de alta qualidade, um serviço de alta qualidade, e provoca que o setor se desenvolva constantemente. Isso acaba beneficiando a todos que são envolvidos.
1: Legal, essa é a palavra do Gustavo Cardamone, que é representante da Associação de Pizzarias Unidas do Brasil. Muito interessante a ver essa unidade, né? Para que o pessoal possa estar acompanhando em tempo real tudo o que está acontecendo no Brasil, né, Dudu?
2: O nosso fornecedor de trufas, ele é italiano, mora em São Paulo, e ele fala, olha, eu tenho vontade de abrir um restaurante em São Paulo em breve, a gente vai abrir ainda, não sei quando, mas ele fala, Dudu, o que eu vejo de abrir... E o que eu vejo abrir e fechar em restaurante, você não imagina, mas pizzaria é sempre um sucesso. Pizzaria bem feita, preço bom, atendimento bom, ele falou que ele não vê fechar nenhuma. Pizzaria é a paixão nacional.
1: Exatamente, ele trouxe esses dados, a gente vai para um breve intervalo, rapidinho, intervalo sem música, tá, pessoal? A música vai ficar para depois que a gente concluir aqui a nossa entrevista muito interessante com o Dudu Esperandil, e vamos falar sobre essa realidade do mercado, né? Até para a dica para futuros empreendedores, né, que queiram aprender a trabalhar com alta gastronomia, e se você fizer o Simples Bem Feito, também funciona, né, Dudu?
2: Com certeza, o Simples Bem Feito é o sucesso garantido.
1: Então tá certo. Um breve intervalo, a gente já retorna aqui com o finalzinho dessa nossa entrevista com o Dudu Esperandil, que está falando sobre o Dia da Pizza, que é hoje, 10 de julho.
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5: 3:36. 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
1: Você está acompanhando o Melhor da Tarde aqui na Educativa M630 e o Dudu Esperandil acabou de postar no seu Instagram. Quem estiver conferindo nesse momento, @DuduEsperandil, né, já pode curtir essa entrevista. Estamos no finalzinho, agora vamos falar sobre o mercado. Ele, Dudu Esperandil, que nos restaurantes do grupo promoveu uma ação ontem em prol do Instituto de Transplante de Medula Óssea, com metade da renda, da venda, né, das pizzas de Marguerita e Calabresa, em função do Instituto. Foram revertidos para o Instituto uma ação beneficente. E para poder fazer isso, você tem que ter saúde financeira, tem que estar bem no mercado. Vamos falar agora desses números, né? Não são os números que são o motivo, né? Você, como mesmo comentou conosco, você abriu o negócio porque você gosta de receber as pessoas em casa, com bastante atenção, com bastante cuidado, qualidade, e é isso que faz a diferença, né, Dudu?
2: Com certeza, o vender comida é entregar amor. Se você não tem amor pela comida, você não tem um resultado bom. Inclusive, nesses 15 anos, em alguns momentos aí, a gente tem algumas mudanças e tem momentos que a gente está muito feliz por diversas coisas e você sente que você transmite isso na cozinha. Então, assim, os momentos de alegria de um chefe passa direto para a alegria do cliente, que é a hora que o cliente está lá curtindo. Então, assim, não adianta o cara que não gosta de gastronomia, só gosta de, ou melhor, não gosta de cozinhar ou não gosta de receber. Ou o cara faz um jantar na casa dele 10 horas que é que todo mundo vai embora. Esse cara não é para ter restaurante. O dono de restaurante é aquele cara assim, tá acabando o churrasco, pera aí, vamos abrir mais um vinho, pera aí, vamos abrir mais uma cerveja, calma lá, agora vem a sobremesa. É o cara que gosta de receber, mas além de gostar de receber, também gosta de cozinhar. Eu digo que cozinha é um ambiente estressante, é um ambiente até perigoso, porque você tá com faca, você tá fogo, eu já me cortei de levar ponto no dedo, já tiveram acidentes de mais sérios, enfim. É um lugar que exige muita concentração, você tem que trabalhar com muita concentração e, ao mesmo tempo, é muito rápido, né? É muito acelerado, porque o cliente que está no salão, independente se é um casamento, você tem a hora de servir e a hora de servir é a hora de servir, você não tem meia hora a mais nem meia hora a menos. Eu sempre falo pro pessoal, o restaurante, o cliente, ele vai chegar entre meio-dia e 2 horas e vai chegar entre 7 horas e 11 horas. Não adianta você querer abrir um restaurante às 5 da tarde porque você gosta de trabalhar às 5, você não vai atender ninguém. Você tem que atender o cliente a hora que ele quer. E às vezes o cliente quer sair de um show, chegar no teu restaurante às 11 da noite e ir embora 1 da manhã. Se você tiver esse prazer, você vai ser um sucesso.
1: Se não...
2: Da mesma maneira que não adianta o Hélio, que faz pastel lá na feira, eu gosto dele como exemplo, que eu adoro o pastel dele, abrir lá na feirinha e vender pastel às 9 da noite. Ele não vai vender pastel pra ninguém. O cara quer comer o pastelzinho domingo, dia de semana, de manhã na feirinha. Então, assim, o cara tem que fazer o que ele gosta, no horário que ele gosta, e que seja o horário para aquele momento. Não adianta uma padaria abrir meio-dia, o cara toma o café da manhã às 7. Uhum. Eu não consigo acordar às 4 da manhã para fazer pão, mas o padeiro às 3 da manhã está saindo da cama para às 4 estar na frente do forno, né?
1: Ele tem essa vocação, né?
2: E eu tenho uma disposição incrível para 11 horas, às 23 horas, tá soltando o prato com alegria e trabalhar até 1 da manhã sem nenhum problema.
1: Desde que não seja aquelas barbaridades, né? Com batata pá. Tá certo, tá certo. E vamos falar então sobre a força de Curitiba. Curitiba acabou fechando o ano de 2025. O número exato é 775 pizzarias ativas. Isso transformou a nossa capital na quarta cidade com mais pizzarias do Brasil, produzindo mais de 53 mil pizzas por dia, né? Contando isso ao longo de 2025. Como que o grupo Dudu Esperandil enxerga esse mercado tão gigantesco e disputado bem aqui na nossa cidade, né? Afinal de contas, são 775 até 2025. Depois, no ano passado, de lá para cá, se abriu mais quatro, né?
2: Mais quatro,
1: né?
2: Mais quatro. Eu acho que isso é um sucesso para a cidade, acho que isso é uma alegria tanto para o consumidor como para o empresário, né? Você vê o mercado crescendo, significa que tem mais gente. O turismo está bombando, a gente tem a base ali pelo centro e pela Rua da Música. Então, eu vejo Curitiba como um sucesso. E tem duas coisas, né? A cidade acaba que começa a vir gente de fora, começa a ter mais trânsito, então a gente acaba perdendo um pouco do conforto, daquela qualidade de vida, que a gente sempre falou, Curitiba é uma cidade mais do interior, eu vejo que a cidade começa a ficar mais pesada, mais gente, mais trânsito, mas, de outro lado, a cidade ganha mais coisas, ganha mais shows, ganha mais festas, ganha mais restaurantes, então, assim, você ver a cidade como uma cidade cultural, muitos parques, restaurantes, pizzarias. Eu acho que isso para mim é uma alegria. Quanto mais restaurante tiver, mais concorrência, mais cliente na rua, mais chance tem de você fazer um trabalho bom e receber mais gente na sua casa. É até porque quanto mais tem, mais o cara sai de casa. Então,
1: mais ele come pizza.
2: Senão
1: daqui
2: não
1: a pouco ele
2: shopping,
1: vai querer,
2: né,
1: dar uma variada, enjoa do concorrente e vem experimentar as de grana padano, os pratos com trufas. Esse boom da concorrência que você comentou, de 2024 para 2025, foram 60 novas pizzarias em Curitiba. 2025 para cá, né? De 2024 para 25 foi um aumento de mais de 8%. Mas só você no seu grupo, de 2025 para cá, abriu mais 4. Você tinha 5, então deu quase 40%.
2: Não sei
1: ali,
2: se,
1: né,
2: esses números aí não são maiores aí.
1: Não, esses números são até 2025. De 2025 para cá tá abrindo muito mais pizzarias, mas
2: capaz,
1: não tem o levantamento ainda da Apubra, né? Mas você, por exemplo, no teu grupo, um aumento de 40%. Como se destacar e manter Ernesto Fulicolari, Lupita e Mercearia Avenida como referências com tantos novos concorrentes abrindo as portas todos os meses, Dudu?
2: É aquilo que eu falo, a gente tem que ter um bom gerente, um bom chefe de cozinha que ame o que fazem, né? Já mandamos embora alguns gerentes que a gente...
1: Você tem que ter 9 gerentes e 9 chefes de cozinha ou fazer o pessoal se desdobrar.
2: Exatamente, eu tenho 10 chefes aí, um virou já o nosso chefe corporativo que corre por todas as casas. E hoje é muito bacana porque o Instagram, ele aproxima... inclusive quem você não conhece. E quem... É igual quando a gente via a televisão, né? Aquele artista, daí você via o cara na rua, parecia que era amigo íntimo, o cara nem sabia que era você, mas você, pô, fulano, tá...
1: Dudu, tudo bom? Tava ótima a pizza ontem.
2: E no Instagram é muito fácil tanto elogiar como reclamar, né? Então, assim, quando dá um problema, normalmente quando o cliente gosta do teu trabalho, ele manda lá só para você a mensagem, tive lá, aconteceu isso, isso e isso. Aí, eu sempre falo, o cara sai para ser feliz, comer bem e pagar a conta. Mas às vezes da zebra eu falo, putz, tem às vezes um cliente ou outro meu acaba ganhando um jantar, mas não é que eu dou um jantar... eu digo que a pior parte é dar o jantar, é porque algo errado aconteceu.
1: Sim.
2: Né? Então, assim,
1: mas que bom que ele te avisa.
2: Só que aí é onde a gente consegue pegar muito mais rápido um gerente que não trabalha, um garçom que trabalha mal. Porque antigamente você não tinha esse acesso, as pessoas não tinham como chegar em você. Você ia no restaurante, não gostava, o cara tinha lá 10, 20 restaurantes. Putz, não tinha pra quem reclamar, era o gerente que era meio preguiçoso, você reclamava o gerente e tal, mas agora não, a informação chega muito rápido. Então, o WhatsApp chega muito rápido, o Instagram chega muito rápido, e quando o cliente é fiel e gosta do teu trabalho, ele te avisa muito rápido. Então, quando você tem um problema e o cliente é sério, não é os famosos haters aí que tem, né, que gosta de sacanear aí, é muito fácil de você treinar o gerente, porque às vezes só falta um pouco de treinamento, ou eliminar quando você tem um problema. E aí as coisas andam muito rápido. É muito chato você passar o dia cuidando do Instagram, mas ele é uma ferramenta hoje que pode te salvar de muitos problemas e resolver coisas muito rápidas. Então ele faz parte hoje do manual do trabalho do chefe. Não adianta o cara abrir um restaurante e dizer que não gosta do celular. Eu não gosto, mas estou com ele o dia inteiro.
1: Joia. E se você quiser entrar em contato com o nosso chefe, Dudu Esperandil, ele divulgou
2: pode
1: o Instagram
2: mandar
1: aqui.
2: Lá.
1: Arroba
2: Dudu telefone,
1: Esperandil. Eu acho que o último post foi aqui da entrevista, né, no estúdio, no nosso
2: acabou
1: momento de
2: bateria,
1: intervalo.
2: Acabou a bateria.
1: Queria marcar tudo,
2: ele
1: mas está
2: lá.
1: Não tem problema. Então, aqui no Sul, o Paraná lidera o mercado da região com 39% de todas as pizzarias do bloco. Na opinião de vocês, por que o paranense é tão apaixonado por pizza, a ponto de fazer o estado produzir mais de 212 mil pizzas por dia? Esse número de 2025 já deve ter crescido de lá para cá, né?
2: Eu acho isso uma loucura, imaginar quanta pizza sai, né? Sabe que ecologicamente também eu penso muita coisa e o meu maior desafio fica aí até para os ouvintes, a gente, quantos milhões de pizzas a gente falou
1: são
2: aí?
1: São 212 mil pizzas por dia no
2: então,
1: Paraná.
2: São 6 milhões de pizzas no mês,
1: mas se a gente for
2: mês,
1: falar,
2: né,
1: em Brasil, eu tô com os dados do Brasil, eu fiquei espantado.
2: Aí eu fico
1: na casa do bilhão.
2: Imagina,
1: isso é do ano, isso é do ano.
2: Bilhão de caixas de pizza, metade é do delivery, então que seja 500 milhões de caixas, né? Então é uma coisa que eu fico olhando para aquelas caixas, como é que a gente,
1: né,
2: pode substituir isso, né? Mas voltando à alegria de comer pizza, isso aí é uma fábula, né? Você pensar que tanta gente gosta de comer uma pizza. E a pizza, ela é versátil, né? Para um aniversário, uma festa, qualquer coisa, a pizza cabe. Então, pizza é união, é festa, é alegria. Viva a pizza!
1: Pizza é união, festa é alegria. Exatamente aquilo que você falou. Olha, o número do Paraná. No Paraná são produzidos por hora 8.841 pizzas. No Brasil, 115.955 por hora. No ano, nos 365 dias, 1.015.761.420 pizzas. Uma delas vai acabar caindo na sua frente aí, caro amigo ouvinte da Educativa AM630, né?
2: Vai ter que comer pizza. Se
1: um
2: não
1: bilhão
2: for,
1: de
2: hoje
1: pizza, são 200 bilhões, é 5 por brasileiro. Então tá. Uma última pergunta aqui, está muito legal, esse é o nosso papo com o Dudu Esperandil, que está falando sobre o dia da pizza. Fórmula do sucesso. O mercado nacional cresceu mais de 10%. A gente ouviu agora há pouco, né, que o número de pizzarias que fecharam as portas caiu quase pela metade, só 43% de queda. Qual que seria uma dica que você daria para alguém que quisesse abrir uma pizzaria hoje e sobrevivesse nesse mercado que não para de crescer, Dudu?
2: Olha, o que eu vou falar aqui vai assustar muita gente, mas eu diria que eu trabalhei 5 anos para os outros até ter o meu restaurante. Então, assim, eu fugi da faculdade, minha mãe queria me matar, me obrigou a voltar e tal, mas eu consegui

0: pro sucesso. Ah, mas eu sou bom pizzaiolo. Pois é, mas se faz pizza em casa, não faz no restaurante. Agora, ah, eu tenho dinheiro para abrir, quer arriscar? É, a estatística também do Sebrae é a mesma estatística do Instituto da Itália, que é o mesmo de Londres, que é o mesmo dos Estados Unidos, que de cada 10 restaurantes, 7 fecham no primeiro ano. Então isso talvez pode assustar um pouco mais e fazer a pessoa pensar que antes de investir um dinheiro bom, e eu digo investimento da abertura no sucesso é pouco, se é 100 mil, se é 1 milhão, mas se o cara não tiver sucesso, é, talvez o investimento da abertura seja só 20, 30% do que ele vai perder. Acaba no caminho.
1: Perdendo no decorrer,
0: então, assim, é, trabalhe para os outros e trabalhe bastante, porque tem o nosso amigo Beto, né? Ele sempre fala: o cara, se é bom, ele está trabalhando para alguém, ele não vai trabalhar para você. Uhum. Provavelmente quem vai cair na tua mão é problema. E óbvio, eu abri 4 casas, arrumei caras bons. Uhum. Mas tem um amigo nosso que fechou alguns restaurantes e acabou sobrando funcionário bom e veio para a gente.
1: Aí era uma situação, né, de mercado.
0: A gente tem um exemplo aí. A Devons foram, sei lá, sim, 30, 40 anos. Um dia ela fechou e dali saíram funcionários muito bons. Então são as oportunidades que aparecem os funcionários bons. Mas esses caras que saem de casas de 20, 30 anos, eles vão procurar quem já está no mercado há mais tempo. Eles não vão procurar o cara que está abrindo. Então, assim, seja o melhor da sua equipe, depois você vai ter uma equipe boa. Então, o que eu quero dizer? Quer abrir uma pizzaria? Seja o melhor pizzaiolo da sua pizzaria, para depois de 3, 4, 5 anos você poder sair da cozinha, ou você não virar refém de uma equipe. Porque o que mais acontece é o cara: ah, vou me aposentar, vou abrir um restaurante. E o cara gasta todo o dinheiro, fica sem nada. Já vi muito acontecer. Eu ainda acho que sou novo, tenho 43, mas já vi muito cara de 50, 60, falar: ah, agora vou me aposentar e tal. Puta, o cara abre, não dura 2, 3 anos, o cara quebra, perde um monte de dinheiro. Então, assim, se você quer abrir uma pizzaria, saiba fazer pizza. Eu tive um japonês, um restaurante japonês, durou 2 anos. Por quê? Porque eu não sei fazer o sushi sashimi. Fiquei na mão dos caras, não deu certo. Então, quebre um sushi, quebre uma churrascaria, saiba, seja o churrasqueiro, seja o sushi man. E aí você pode crescer, abrir, ter dezenas de casas e tal, mas é um processo muito longo. Aí os caras: ah, você abriu 6 casas em 1 ano. Pois é, mas eu tenho 20 anos já de história.
1: Sim, exatamente.
0: Não,
1: né?
0: É do dia pra noite.
1: Com Trufas e Grana Parlando já é uma referência aqui, não só em Curitiba, como nacional. Falamos aqui no nosso Melhor da Tarde de hoje, na entrevista sobre o Dia da Pizza, com Dudu Esperandil, que tem o grupo Dudu Esperandil, com os restaurantes Ernesto, Funiculari, a Osteria Lupita e a Mercearia Avenida. Deu uma verdadeira aula sobre pizza. Agora a gente ficou com água na boca. É só comemorar. Se o pessoal quiser, na parte da noite, comparecer a algum dos restaurantes, ainda tem alguma promoção da Semana da Pizza?
0: Hoje no restaurante é pizza de sobremesa por nossa conta.
1: A sobremesa, tá
0: e
1: certo.
0: E no delivery, uma garrafa de vinho por nossa conta.
1: Exatamente. Se a pessoa for curtir em casa com a família, uma garrafa de vinho por conta do grupo Dudu Esperandil. Em todas as casas ou só no Ernesto Funiculari?
0: Nos Ernesto Pizza e Pasta e Funiculari.
1: Ernesto Funiculari, exatamente, né? É semana da pizza, não é?
0: Exatamente. Não
1: é, né? Depois vai haver outros momentos. Muito obrigado, valeu pela entrevista. Foi muito bom estar
0: muito
1: com você
0: obrigado.
1: Aqui. Aprender um pouquinho, né? Sobre gastronomia e sobre empreendedorismo. Porque
0: também
1: a gente não está falando só sobre cozinha. Está falando a visão do empreendedor. Nós vamos agora rapidinho para uma música, que é o sucesso do Melim com Djavan, Azul. E daqui a pouco a gente retorna com o finalzinho do nosso Melhor da Tarde dessa sexta-feira, 10 de julho, Dia da Pizza. Ah, eu quero agradecer também aqui para a Tabata, né, que possibilitou que o Dudu estivesse aqui conosco, a Tabata, assessoria de imprensa.
0: Com a gente.
1: Muito obrigado, hein, Tabata. Valeu.
2: Obrigada.
0: Aplausos para a pizza.
1: É isso aí. Viva a pizza.
0: Viva.

0: Esse aí foi o melhor da tarde de hoje. Agora você ouviu Melim e Djavan com Azul, né? A música de autoria do Djavan com o conjunto Melim. E nós tivemos um papo muito interessante aqui com o Dudu Esperandil, que teve a ação ontem em prol do Instituto de Transplante de Medula Óssea. 50% da renda das vendas de marguerita e calabresa em prol do Instituto, né? Foi uma boa doação que foi feita ontem para manter as atividades do Instituto, a ação social. E depois nós falamos também do Dia da Pizza. Pizza que nasceu em Nápoles, na Itália, né? O Ademar tinha perguntado, eu fui lá perguntar pro Dudu, que acabamos não fazendo essa pergunta. Ela surgiu em Nápoles, na Itália, justamente a Margherita, essa pizza que foi criada para a rainha Margherita de Ceboia, que queria um prato que fosse alguma coisa que representasse a Itália. Eles pegaram o mussarela é branco, queijo branco, manjericão é verde, molho de tomate vermelhinho, virou, né, um prato com as cores da bandeira italiana, a pizza Margherita, que deu origem em Nápoles, na Itália, nos idos de 1888-89, a origem da pizza. O Melhor da Tarde de hoje fica por aqui. Amanhã você tem o Melhor da Tarde especial gravado com a entrevista com o Paulo Juque e o Luiz Fernando Justus, que vão comentar sobre o evento que aconteceu ontem, aconteceu hoje, continua acontecendo amanhã, dá uma pausa no domingo e volta na segunda-feira. Então, sábado e segunda-feira tem o CWB Music Week no espaço de inovação da PUC, no Hot Milk, onde estão acontecendo painéis, várias apresentações, pocket shows com artistas, tudo relativo à indústria criativa, né, economia criativa e ao mundo da música. Para quem quer se aproximar do mundo da música, para quem quer empreender nessa área, fica a dica: musicweek.com.br. Já vai lá direto, musicweek.com.br. Você ainda consegue se inscrever nos painéis de amanhã. Eu testei agora há pouco, ainda há algumas vagas. Só não vai conseguir ver o show do Blindagem no dia 13 de julho, que é o dia do rock, porque isso aí já está esgotado faz tempo. Afinal de contas, todo mundo gostaria de ver um show do Blindagem. Se fosse num estádio, era capaz de lotar também, né? Porque Blindagem faz muito sucesso. Blindagem, a banda do Paulo Ju, que foi muito simpático, junto com seu sócio que esteve aqui conosco, Luiz Fernando Justus. Amanhã, do meio-dia a uma, o reprise do Melhor da Tarde da Educativa M630. Eu, Fabrício, fico por aqui. Valeu, obrigado pela parceria durante a semana, Rodrigo.
1: Valeu, Fabrício. Vamos para mais uma semana, né? Espero você aqui. Pessoal que participou, mandou pergunta.
0: O Juscelito mandou duas essa semana,
1: Juscelito,
0: né?
1: O Juscelia, o Júlio, a Fernanda, que mandou para a doutora Fernanda. Obrigado também e a gente espera vocês na semana que vem.
0: Semana que vem tem mais. Fique por aqui na Educativa AM630 com César Seresta, do meu nobre, o grande Tobias de Santana. Uma verdadeira viagem no tempo ao som de grandes sucessos. Alguma música antes da gente entregar para o Tobias?
1: Na verdade, tem um pedido inusitado aqui.
0: Opa, então manda.
1: Maísa, se todos fossem iguais a você.
0: Se todos fossem iguais a você, né? Da Maísa. Então tá bom, o pedido aqui da ouvinte. Maísa, se todos fossem iguais a você. 16 horas, fique com Maísa, se todos fossem iguais a você. Segunda-feira, dia 13 de julho, dia do rock. A gente está aqui de volta. Lembrando que amanhã tem o Melhor da Tarde especial. Do meio-dia a uma hora. Até semana que vem.

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4: 4 e 7.
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0: Educativa AM630, a rádio que toca o coração do Brasil. Nosso primeiro bloco viajando no tempo trouxe um time de primeira. Iniciamos aí com a Maísa interpretando Se Todos Fossem Iguais a Você, essa obra-prima do Antônio Carlos Jobim e Vinícius de Moraes. Depois entrou o nosso rei do Baião, Luiz Gonzaga, com Lembrança da Primavera. Na sequência, Alcides Gerardi cantou Cabecinha no Ombro. E encerramos esse primeiro bloco com Nilo Amaro e seus cantores de ébano e a famosa Uirapuru.
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1: 4 e 17. Que legal ter você com a gente, aqui na Educativa M630. 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
0: Você sintoniza 630 Educativa AM, a rádio que toca o coração do Brasil. Siesta e Seresta relembrando grandes nomes, e agora vamos receber dois grandes nomes juntos: o famoso Adoniran Barbosa e a nossa Clara Nunes, interpretando Iracema.

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1: 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Siesta e Seresta, relembrando os nomes famosos, grandes nomes, os nomes que ajudaram a construir a história da nossa música brasileira. E nós iniciamos esse bloco com Adoniran Barbosa e Clara Nunes, trazendo Iracema. Depois, Lúcio Alves com Boa Noite, Amor. Vicente Celestino, Minha Seresta. E finalizamos esse bloco com Maria Bethânia, interpretando a famosa Atiraste uma Pedra.
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3: 431
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2: As primeiras notícias da manhã é com a Educativa AM, a partir das 7 da manhã. 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Aqui na Educativa M 630. 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
1: Educativa M, vale a pena ouvir de novo. Vamos seguindo com muita música boa aqui no Siesta e Seresta. Agora é a vez dele, o caboclinho querido, nosso grande Silvio Caldas, trazendo o clássico A Deusa da Minha Rua.

Você sintoniza 630 Educativa AM, a rádio que toca o coração do Brasil. Esse bloco repleto de grandes nomes, parece uma seleção mesmo de grandes artistas. E nós iniciamos com Silvio Caldas e o clássico A Deusa da Minha Rua. Logo em seguida, Noite Ilustrada, Quando Eu Me Chamar Saudade. Depois recebemos Luiz Cláudio cantando Canção de Amor, Agostinho dos Santos com Balada Triste e Augusto Calheiros, Ave Maria. E assim chegamos ao final do nosso Siesta e Seresta de hoje, mas você sabe, de segunda a sexta, sempre às 16h, você tem um encontro marcado comigo aqui na Educativa M630, no seu programa Siesta e Seresta, com uma hora de duração para que a gente possa fazer aquele, trazer o glorioso passado de volta e relembrar essas músicas maravilhosas que marcaram época. Eu sou o Tobias de Santana, foi um imenso prazer ficar com você até agora, mas tem muita música boa chegando, então continue conosco ouvindo o som da Educativa M630. Você sempre bem acompanhado. Fraterno abraço, um ótimo final de tarde, uma excelente noite e eu espero te ver em breve. Até lá!

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5: 4:57.
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Alô, alô, Curitiba. Alô, alô, região metropolitana. Alô, alô, Brasil. Estamos começando pela Rádio Educativa, AM630, mais uma edição do Fim de Tarde. A todos, uma ótima sintonia, uma ótima recepção. Vamos com muitas músicas a partir deste momento. Músicas de qualidade, música que com certeza você vai gostar. Sem muito papo no início, a gente começa e abre o bloco com Rosana, Nenhum Toque.

0: Abriste bloco com a Rosana e finalizei com Fábio Júnior, pai.
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0: Você está ligado com a Educativa AM 630, as músicas bonitas no seu programa Fim de Tarde, aqui na Educativa AM 630. Fagner, Romance no Deserto.

0: Abri este bloco com Fagner, Romance no Deserto, e finalizei com Roupa Nova, Começo, Meio e Fim.
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0: Alô Curitiba, alô região metropolitana, alô litoral do Paraná. Sempre um radinho ligado na Educativa. Você está em casa, trabalhando, curtindo o rádio. Obrigado pela sintonia, obrigado pela audiência. Obrigado também pela carona, quem está na boleia do caminhão ou do seu aplicativo, do seu Uber ou do seu táxi. Vando, Fogo e Paixão.
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1: Abri este bloco com Vando e estou finalizando com Os Incríveis, O Milionário.
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1: Alô, minha gente, alô, galera, alô, você da Grande Curitiba, da região metropolitana, dos 75 bairros de Curitiba, sempre um radinho ligado na Educativa. Joana, a padroeira.

0: Abri este bloco com Joana, a padroeira, e fechei com José Augusto, Chuvas de Verão.
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5: 5h28. 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
0: Você é da Grande Curitiba, obrigado pela audiência, obrigado pela sintonia. Em casa, numa boa, ou cortando aquela grama, de repente, aproveitando e ouvindo o rádio. Obrigado mesmo pela sintonia. Aqui é o seu amigo Nivaldo Walter, no seu dia a dia na Educativa. Raul Teixas, tente outra vez.

0: Abri este bloco com Raul Seixas, Tente Outra Vez, e finalizei com Roberto Carlos, As Baleias.
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0: Alô, minha gente, obrigado pela audiência, obrigado pela sintonia. Aonde tem um rádio ligado, não tem solidão. Sempre tem música e a minha companhia. A música não para. Kauma, Chorando Se Foi.
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0: Abri este bloco com Kaoma, Chorando Se Foi, e finalizei com Gessé, Solidão de Amigos.
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0: Alô, você do litoral do Paraná, obrigado pela audiência das praias. Estamos no inverno, mas as praias sempre tem alguém dando uma voltinha, uma caminhada. Obrigado pela sintonia, obrigado pela audiência. A música não para. Fernando Mendes, você não me ensinou a te esquecer.
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0: Abri este bloco com Fernando Mendes, Você Não Me Ensinou a Te Esquecer, e finalizei com RPM, Revoluções por Minutos.
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0: Você da Grande Curitiba, da região metropolitana, obrigado pela audiência. Está ligado com a Educativa e o Fim de Tarde. AGP, deixa eu te amar.
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0: Finalizando o bloco, abri este com AGP, Deixa Eu Te Amar, e finalizei com Bianca, Tudo Deu em Nada. E com esta, encerramos o programa. Um grande abraço, uma boa tarde e tudo de bom. Até a próxima oportunidade. Tchau, gente!
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2: 5:59.
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9: Horas e 2 minutos, começando Clássicos da Educativa, os maiores sucessos do passado para o seu fim de tarde, comigo, Regina Meister, até às 19 horas. E abrindo essa sequência, tem Agoniza Mas Não Morre, é uma das maiores obras do sambista Nelson Sargento. Lançada em 1978, a música ganhou o Brasil na voz de Beth Carvalho e também se transformou em um verdadeiro hino de resistência do samba. A inspiração surgiu de uma discussão bem-humorada com a esposa. Ao chegar tarde em casa, Nelson ouviu uma bronca e respondeu de improviso: "Você agoniza, mas não morre." Pois é, a frase virou samba e ganhou um significado muito maior, celebrando a força da cultura popular e a capacidade do samba de sobreviver ao preconceito e também às dificuldades. Bora curtir? Aumenta o som!

0: clássicos da Educativa Samarina com Wilson Simonal. 6h15, o próximo clássico, embora tenha sido composta aí por Heitor Villa-Lobos nos anos 1930, a canção O Trenzinho do Caipira ganhou uma nova vida em 1977, quando Edu Lobo gravou a obra com a letra escrita pelo poeta Ferreira Goulart. Foi a primeira gravação da versão cantada, transformando a peça erudita em uma emocionante canção popular. A interpretação delicada de Edu aproximou o universo de Villa-Lobos da MPB e ajudou a apresentar esse clássico brasileiro a novas gerações, preservando a beleza da melodia que imita o movimento de um trem cruzando o interior do país. E é claro que a gente confere agora.
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Educativa, sua rádio, seu momento, Ed Mota, Conexão Japeri, Baixo Rio. Esses são os clássicos da Educativa desse início de noite de sexta-feira, hoje 10 de julho. Agora 6h32, A Chuva Cai. É um dos sambas marcantes da carreira de Beth Carvalho, lançada em 1981. A canção foi composta por Argemiro e Casquinha e traz uma mensagem simples e emocionante. Usar a chuva como pretexto para pedir que a pessoa amada fique um pouquinho mais. Com sua interpretação calorosa, Beth transformou o samba em um clássico das rodas de samba e dos programas de rádio também. A música mostra como gestos do cotidiano podem inspirar grandes canções e reforça o talento da eterna madrinha do samba em dar vida a histórias de amor e também de esperança. E a gente confere agora.

clássicos da Educativa, Secos e Molhados, Rosa de Hiroshima. E para fechar meu horário, nesta noite de sexta-feira, já estou trazendo a minha saideira, Canoa Canoa, Boca Livre, de 1989. Aumenta o som e aproveita a sua noite de sexta-feira. Estou de volta amanhã, às 3 horas da tarde. Grande beijo!

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1: Em Brasília, 19 horas.
2: Está no ar a Voz do Brasil. As notícias do governo federal que movimentaram o país no dia de hoje.
3: Olá, boa noite.
1: Boa noite para você que nos acompanha em todo o país.
3: Sexta-feira, 10 de julho de 2026.
1: Vamos ao destaque do dia na Voz do Brasil.
3: Meio ambiente.
1: Desmatamento na Amazônia cai em junho 30% em relação ao mesmo período do ano passado.
3: No Cerrado, houve queda de 5,3%, segundo dados do INPE, o Instituto Nacional de Pesquisas Espaciais. Luana Karen.
4: Os dados são do Sistema de Detecção de Desmatamento em Tempo Real, DETER, que emite avisos diários de desmatamento a partir de imagens de satélite.
1: Pesquisa Nacional vai avaliar a saúde dos brasileiros.
3: Entrevistadores do IBGE vão visitar 140 mil famílias. Graziele Bezerra.
5: Os entrevistadores do IBGE estarão identificados com crachá do Instituto, uniforme institucional e dispositivo eletrônico de coleta.
1: E hoje vamos falar sobre a Lei de Acesso à Informação.
3: Na plataforma Informa BR é possível fazer qualquer pedido de dados e políticas públicas federais.
1: Quem explicou pra gente como funciona a ferramenta foi o secretário da Controladoria Geral da União, Marcelo Vidal.
6: A partir de agora, todo e qualquer pedido de acesso à informação, ele deve ser feito pela plataforma Informa BR, que disponibiliza ao cidadão uma ferramenta onde ele pode fazer uma busca das informações que ele tem interesse.
3: Na apresentação da Voz do Brasil hoje, eu, Mariana Jungmann e Luciano Seixas.
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3: Dados do Sistema de Detecção do Desmatamento em Tempo Real, o DETER, mostram uma redução na área degradada na Amazônia e no Cerrado.
1: A divulgação é uma rotina mensal de transparência do monitoramento por satélite da vegetação nativa.
4: Os avisos de desmatamento na Amazônia e no Cerrado recuaram em junho de 2026, comparado ao mesmo mês de 2025. Na Amazônia, os alertas de desmatamento somaram pouco mais de 297 quilômetros quadrados em junho de 2026, uma queda de 35% comparado ao mesmo período do ano passado. No acumulado de agosto de 2025 a junho de 2026, os avisos na Amazônia somaram 2.485 quilômetros quadrados, contra quase 4 mil quilômetros quadrados registrados no intervalo anterior, uma redução de 37,2%. Os dados são do Sistema de Detecção de Desmatamento em Tempo Real, DETER, que emite avisos diários de desmatamento a partir de imagens de satélite. O coordenador do Programa de Monitoramento Biomas BR, do Instituto Nacional de Pesquisas Espaciais, INPE, Cláudio Almeida, fala mais sobre esse sistema de alertas.
7: O DETER, ele tem essa coisa de que ele é feito de maneira muito mais rápida. O objetivo primário dele não é dar aquela área com precisão. É dizer para o órgão de fiscalização, olha, está ocorrendo um desmatamento aqui. Né? Então é importante que você... São milhares de alertas que são enviados por ano.
4: No Cerrado, os avisos de desmatamento caíram 5,3% em junho deste ano, comparado com junho de 2025. No entanto, de acordo com o Instituto Nacional de Pesquisas Espaciais, houve significativa cobertura de nuvens durante o mês, o que pode ter dificultado o mapeamento em determinadas regiões. Já no acumulado de agosto de 2025 a junho de 2026, os avisos de desmatamento no Cerrado somaram 4.689 quilômetros quadrados, uma queda de quase 8% comparado ao mesmo período anterior. Reportagem Luana Karen.
3: Minerais críticos são caracterizados pelo risco de escassez combinado com uma alta relevância econômica.
1: Eles são utilizados na fabricação de itens como baterias, computadores, celulares, painéis solares, turbinas eólicas e veículos elétricos.
3: O tema foi discutido hoje num encontro que reuniu representantes do setor produtivo, do governo e da academia.
8: Lítio, cobalto, níquel, cobre e terras raras fazem parte do grupo conhecido como minerais críticos. Eles são considerados estratégicos para alguns setores como tecnologia, defesa e energia. Com o aumento da demanda mundial, esses recursos ganharam maior importância econômica e geopolítica. Nesta sexta-feira, houve uma reunião entre representantes do governo, da academia e do setor produtivo para discutir diretrizes para o desenvolvimento da cadeia de minerais críticos no país, como detalhou a ministra da Casa Civil, Miriam Belchior.
9: Aprofundamos questões relacionadas ao contexto geopolítico e parcerias internacionais, o potencial minerário do Brasil nessa área e instrumentos de apoio ao setor, a transformação mineral e a sustentabilidade, em quais cadeias produtivas apostar, quais são as necessidades de ampliação das nossas capacidades tecnológicas e produtivas e também os instrumentos de financiamento e de viabilização econômica.
8: Um estudo sobre terras raras elaborado pelo Centro de Gestão e Estudos Estratégicos, divulgado neste mês no Rio de Janeiro, revelou que o Brasil tem capacidade de se destacar nesse mercado até 2040. Alguns dos minerais críticos são a base para viabilizar a transição energética e a expansão de tecnologias digitais, de celulares a carros elétricos, por exemplo. O tema também avança no Congresso Nacional, com uma proposta de criação de uma política nacional para o setor. Reportagem, Márcia Fernandes.
1: O Brasil enviou nesta sexta-feira uma nova remessa de insumos hospitalares para a Venezuela, depois dos terremotos que atingiram a cidade de La Guaira há 2 semanas.
3: Foram enviadas aproximadamente 5 toneladas de materiais de uso médico, cirúrgico e para atendimento pediátrico.
1: De acordo com o balanço divulgado pelo governo venezuelano, pelo menos 3.889 pessoas morreram. Mais de 6 mil foram resgatadas com vida e o número de feridos ultrapassa os 16 mil.
3: E logo mais, retornam da missão de apoio humanitário equipes brasileiras da Defesa Civil, do Corpo de Bombeiros, da Anatel e militares que atuaram no hospital de campanha em La Guaira.
1: A aeronave da Força Aérea Brasileira está prevista para desembarcar às 8 horas da noite na base aérea de Brasília.
3: E no início da tarde, o presidente Lula conversou por telefone com a presidente designada da Venezuela, Delcy Rodrigues.
1: De acordo com nota enviada à imprensa, os dois líderes trataram das perdas humanas e materiais provocadas pelos graves terremotos que assolaram o país.
3: A presidente da Venezuela agradeceu a ajuda humanitária enviada pelo Brasil e informou que as buscas pelas vítimas seguem em curso.
1: A líder venezuelana destacou ainda que se prepara para a difícil tarefa de reconstrução das áreas atingidas, em especial as moradias das famílias desabrigadas.
3: Vale Recarga do mês de julho do programa Gás do Povo está disponível para as famílias beneficiárias.
1: Confira quem pode receber e como acessar o benefício.
10: Famílias inscritas no CAD Único com renda familiar mensal de até meio salário mínimo por pessoa podem ter direito à recarga gratuita do botijão de gás do programa Gás do Povo. O pagamento ocorre sempre no dia 10 de cada mês, inclusive quando a data cai em fins de semana ou feriados. Para ter acesso ao benefício, é preciso ter pelo menos 2 pessoas no lar e renda de até meio salário mínimo por pessoa. Estar com as informações do Cadastro Único atualizadas nos últimos 24 meses e nenhuma pendência no CPF também são critérios obrigatórios para acesso ao programa. O benefício varia conforme o número de integrantes da família. Casas com 2 ou 3 pessoas recebem 1 vale a cada 3 meses, enquanto famílias maiores recebem a cada 2 meses. Quem não tem celular ou internet pode usar o cartão do Bolsa Família, o cartão da Caixa ou informar o CPF na maquininha azulzinha nos pontos autorizados. A iniciativa prevê a recarga gratuita do botijão de gás de 13 quilos para famílias de baixa renda. Vale lembrar que não estão inclusos os custos do vasilhame e do frete. A consulta do benefício e das revendas pode ser feita pelo aplicativo Meu Social Gás do Povo, pelo portal Cidadão e pelo Disque Social 121. Para mais informações, acesse gasdopovo.mds.gov.br. Thaís de Araújo, para a Voz do Brasil.
3: Uma busca centralizada de dados públicos federais com auxílio de inteligência artificial.
1: onde qualquer cidadão pode solicitar informações aos órgãos públicos com uma única ferramenta.
3: Essa é a proposta da plataforma InformaBR, lançada pela Controladoria Geral da União para atender aos pedidos relacionados à Lei de Acesso à Informação.
1: Nós conversamos com o secretário nacional de Transparência e Acesso à Informação em Exercício, Marcelo Vidal, sobre a nova ferramenta e os direitos do cidadão à transparência de dados públicos. Acompanhe.
3: Olá, secretário, bem-vindo à Voz do Brasil. Antes da gente falar diretamente sobre as novidades do InformaBR, eu queria começar explicando para os nossos ouvintes sobre a Lei de Acesso à Informação, que é o que está na base dessa mudança que a gente vai tratar hoje aqui nessa entrevista. O que, que prevê essa lei? Como que o serviço público atende essa demanda atualmente?
6: Olá, Mariana, olá, Luciano. É um prazer para a gente estar aqui. Bom, a Lei de Acesso à Informação, ela vem, na verdade, regulamentar um direito fundamental do cidadão que está previsto lá no inciso 33 do artigo 5º da Constituição, que diz que todo e qualquer cidadão tem direito a ter acesso a informações públicas produzidas pelos órgãos da Administração Pública Federal. Então, ela traz uma inovação muito grande, que é o principal princípio dessa lei, que diz que a transparência é a regra e o sigilo é a exceção. Além disso, o que a lei traz para o cidadão? Ela traz já o direito de, sem que ele precise pedir informações, os órgãos têm a obrigação de publicar em suas páginas na internet algumas informações de interesse coletivo. Para além disso, ela traz também o direito do cidadão em fazer um pedido de acesso à informação. E, em cima desse pedido de acesso à informação, que pode ser feito por qualquer cidadão, o órgão tem 20 dias para responder, prorrogado justificadamente com mais 10, e a partir daí o cidadão pode fazer esse pedido mesmo e principalmente sem que seja necessário ele justificar o que, que ele vai fazer com aquela informação. Então, essa é a nossa lei de acesso à informação, é essa lei que possibilita um controle social, que possibilita uma participação social mais qualificada e que é um dos principais pilares da nossa democracia.
1: A partir de agora, então, todos os pedidos de informações pela LAI, a Lei de Acesso à Informação, serão concentrados na plataforma InformaBR, é isso? As pessoas deixarão de procurar diretamente os órgãos responsáveis por aquela informação?
6: É exatamente. A partir de agora, todo e qualquer pedido de acesso à informação, ele deve ser feito pela plataforma InformaBR, que é uma plataforma que disponibiliza ao cidadão uma ferramenta onde ele pode fazer uma busca das informações que ele tem interesse para ver se elas já estão publicadas, e se não estiverem publicadas, ele pode aí sim fazer um pedido de acesso à informação dentro dos prazos regulamentares da LAI.
3: Agora, para isso, para fazer esse pedido ou consulta, a pessoa deve, então, usar a conta dela gov.br, né? O senhor pode explicar para a gente como é que funciona esse acesso?
6: Exatamente. Para acessar a plataforma e fazer um pedido, na verdade, para acessar a plataforma, ela é pública, mas para fazer um pedido de acesso à informação, o cidadão precisa se identificar e ele se identifica por meio do seu login no gov.br. A plataforma, ela exige a conta no gov.br, que pode ser no nível bronze, que é o nível de entrada do gov.br, mas a gente recomenda fortemente que se utilize o nível prata ou ouro, porque muitas vezes o cidadão ele pede informações pessoais referentes a ele próprio, e aí somente com esse nível de acesso ele vai poder ter acesso a essas informações sem precisar ir até o órgão e comprovar que ele que está pedindo aquela informação é o proprietário daquela informação.
1: Agora, secretário, o governo possui outra plataforma, que é o FalaBR, focada exatamente no serviço de ouvidoria. O senhor pode explicar a diferença entre as duas?
6: Perfeito, exatamente. A administração também tem o sistema FalaBR. Até então, todos os pedidos de acesso à informação, como as manifestações de ouvidorias, eram feitas por meio desse sistema, mas a partir do dia 29 de junho passado, todos os pedidos de acesso à informação migram para essa nossa nova plataforma, o InformaBR. Continua sendo feito no FalaBR aquelas manifestações de ouvidoria, e aqui eu estou me referindo àqueles elogios, reclamações, denúncias, elas continuam sendo feitas na plataforma FalaBR. Agora, os pedidos de acesso à informação, eles passam a ser feitos pelo Informa BR, porque são públicos normalmente diferentes que fazem uso dessas duas plataformas. E é interessante também a gente ressaltar, Luciano, porque assim, se a lógica do serviço, desses dois serviços, e aqui é bem interessante a gente trazer isso para que o ouvinte possa entender, nós estamos trabalhando com a ideia desses dois serviços trabalharem de forma muito integrada, muito harmônica, com plataformas, inclusive visualmente, muito parecidas. Agora, dentro da ideia e do contexto de que, pelo Fala BR, o cidadão fala, ele reclama, ele pede manifestação, ele denuncia. E pelo Informa BR, ele pede informação que o governo vai informar. Então, daí vem o nome Fala BR e o nome Informa BR.
3: Já são autoexplicativos, né? Secretário, a gente sabe que qualquer cidadão pode usar o Informa BR, mas é muito comum, é mais comum que a Lei de Acesso à Informação seja utilizada por pesquisadores, por jornalistas, né? Se a pessoa quiser fazer um pedido no Informa BR, ela tem como checar se aquela dúvida, aquele pedido que ela está fazendo, já foi feito antes? Isso fica disponível publicamente? Quer dizer, se já foi alvo de uma consulta, existe uma base de dados pública? Como é que funciona isso?
6: Então, Mariana, exatamente essa é uma das grandes inovações que a gente traz com essa nova plataforma Informa BR. Porque nessa plataforma, o cidadão vai poder colocar numa ferramenta de busca se aquela informação que ele está precisando, se ela já está disponível proativamente. O que significa isso? A Administração Pública Federal ela tem algumas obrigações legais de, independente de um pedido de acesso à informação, de publicar algumas informações sobre a sua gestão. Além disso, hoje nós já respondemos, desde a entrada em vigência da LAI há 14 anos atrás, nós já respondemos mais de 1.600.000 pedidos de acesso à informação. E toda essa base também, ela está disponível já na internet para que seja consultada. Então, hoje, no Informa BR, uma das grandes inovações é que a gente traz uma tecnologia de inteligência artificial para que o cidadão, antes de fazer o seu pedido de acesso à informação, ele consulte se aquela informação já está publicada. E ao colocar isso na busca, a plataforma vai retornar para ele dizendo, olha, essa sua informação que você está pedindo, ela já está publicada aqui nesse endereço e aí facilmente ele vai ter acesso àquela informação.
1: E no caso de informações sigilosas, mesmo assim é possível fazer o pedido de informação pelo Informa BR? Quais são os critérios para o pedido ser atendido, secretário?
6: Sim, na verdade, toda e qualquer informação pública pode ser objeto de solicitação. A questão das informações sigilosas e classificadas, ela tem que ser avaliada no momento da resposta do pedido. Então, assim, não cabe ao cidadão saber se a informação é sigilosa ou não. Ele pede a informação. Cabe ao órgão respondente verificar se aquela informação é uma informação que precisa ser protegida ou que tem algum sigilo. Lembrando que a própria LAI já traz algumas hipóteses de sigilo, principalmente em relação àquelas informações pessoais que dizem respeito à honra, à intimidade de alguma pessoa, mas também a gente tem várias leis que impõem sigilo a algumas informações, como a lei do sigilo bancário, a do sigilo fiscal. Então, no momento da resposta, cabe ao órgão verificar se a informação que está sendo solicitada ela tem algum tipo de restrição. Lembrando que isso é um dever do órgão também. Então, assim, agora, também é um dever de quem está respondendo, ao negar uma informação com base em um sigilo, que ele expressamente explicite qual é o motivo, e esse motivo necessariamente tem que estar ou na LAI ou em uma norma, uma lei específica. Então, da mesma forma que é um dever do Estado entregar a informação, é um dever do Estado proteger aquelas informações que precisam ser protegidas. Agora, precisa estar sempre muito bem fundamentado e explicitado para o cidadão que está requerendo aquela informação o motivo pelo qual ela não é pública, não pode ser fornecida.
3: E tem situações também que pode ser fornecida parcialmente, né? Atendido parcialmente o pedido, ou seja, parte das informações são sigilosas, mas as outras não, e aí o pedido pode ser atendido parcialmente.
6: Perfeito. Excelente pergunta. Na verdade, o fato de ter parte de uma informação que esteja protegida por uma regra de sigilo não significa que o todo não deva ser concedido. Então, precisa ser feita uma análise se é possível fazer o tarjamento de alguma parte da informação do documento que está sendo solicitado. E aí sim, se tem partes que podem ser tarjadas e partes que são públicas, é dever do Estado entregar essa informação com a preservação daquela parte que é sigilosa, com o devido tarjamento.
1: Muito bem, nós conversamos com Marcelo Vidal, secretário nacional de Transparência e Acesso à Informação em Exercício. Muito obrigado, secretário, por sua entrevista aqui à Voz do Brasil.
6: Muito obrigado e é um prazer estar aqui com vocês.
3: A Conab, Companhia Nacional de Abastecimento, alerta para tentativas de golpe registradas em diferentes regiões do país.
1: Pessoas estão se passando por representantes da Conab e prometem doações de cestas de alimentos, pescado e kits de irrigação mediante cobrança antecipada de valores, como supostos custos de transporte.
3: O presidente da Conab, Silvio Porto, informa que a companhia não cobra qualquer valor para a entrega de alimentos ou insumos e não solicita depósitos, transferências ou pagamentos para participação em seus programas.
11: Não há cobrança, isso chega de forma de doação. Então é muito importante que essas organizações fiquem atentas. Caso recebam esse tipo de demanda, tentem identificar quem está fazendo, em nome de quem, ou o número de telefone, enfim, de contato, de WhatsApp, e façam a denúncia por meio da nossa ouvidoria, busquem os nossos canais aqui pelo nosso site, pode ser também pelas nossas superintendências regionais, e também denunciem nas polícias, levem isso, registrem boletins de ocorrência.
1: Caso receba esse tipo de abordagem, entre em contato com a Conab pelo telefone 61-3403-4575 ou pelo e-mail ouvidoria@conab.gov.br.
3: Entrevistadores da Pesquisa Nacional de Saúde já começaram a visitar domicílios em todo o país.
1: O levantamento reúne informações sobre as condições de saúde da população e nesta edição contará também com coleta de sangue e urina em parte dos participantes.
12: Qual é o peso médio da população brasileira? Quantos têm anemia ou algum problema de saúde? E como está a saúde mental ou a prática de esportes no Brasil? Essas são algumas das perguntas que constam na Pesquisa Nacional de Saúde, que começou agora em julho e vai até 30 de novembro deste ano. Agentes do IBGE e do Ministério da Saúde vão visitar 140 mil famílias brasileiras para coletar informações sobre as características dos domicílios, perfil dos moradores e condições de saúde, como explica Mônica Marli, coordenadora adjunta da pesquisa.
13: Então a gente vai falar sobre alimentação, a gente vai falar sobre uso de álcool, a gente vai falar sobre fumo, a gente vai falar sobre sono, sobre bem-estar. Também vamos falar sobre saúde da mulher, saúde da pessoa com mais de 60 anos também, saúde de crianças e adolescentes. Então, é um perfil bem amplo da saúde e da saúde como um todo, né? Não só de doenças, a gente fala do bem-estar também.
12: O questionário individual será aplicado a um morador com 15 anos ou mais. Também serão verificados pressão arterial, peso e altura dos participantes. A pesquisa vai contar ainda com coleta de sangue e urina de cerca de 20 mil participantes com 35 anos ou mais, residentes em capitais e regiões metropolitanas. Os exames de sangue vão avaliar hemograma, perfil lipídico, hemoglobina glicada, creatinina, ácido úrico, sódio e potássio, além de sorologia para chikungunya e dosagem de chumbo e mercúrio. De acordo com Letícia Cardoso, diretora do Departamento de Análise Epidemiológica e Vigilância de Doenças Não Transmissíveis do Ministério da Saúde, os resultados vão servir para produzir indicadores relacionados a doenças crônicas e outros agravos à saúde, além de direcionar políticas públicas.
14: Muitas pessoas não conseguem o acesso ou não fazem os seus exames de rotina, tanto na frequência quanto na oportunidade que deveria fazer e desconhecem situações de saúde, como, por exemplo, diabetes. Então, é muito importante que a gente tenha esse diagnóstico mais preciso. Essa informação ela é útil para compor o retrato do Brasil.
5: Os entrevistadores do IBGE estarão identificados com crachá do Instituto, uniforme institucional e dispositivo eletrônico de coleta. A identidade dos servidores pode ser confirmada pelo portal respondendo.ibge.gov.br ou pelo telefone 0800-721-8181. Reportagem Graziele Bezerra.
3: E essas foram as notícias do Governo Federal.
1: Uma realização da Secretaria de Comunicação Social da Presidência da República.
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1: Fique agora com as notícias do Poder Judiciário e do Congresso Nacional. Boa noite, bom fim de semana.
3: A gente volta segunda. Boa noite.
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1: Em resposta ao STF, tribunais estaduais negam irregularidades nos pagamentos feitos a magistrados entre abril e julho deste ano. TST promove seminário de precedentes na Justiça do Trabalho. Para o STJ, é possível partilha amigável com divisão desigual dos quinhões hereditários. Boa noite, eu sou Walter Lima. Em resposta ao STF, tribunais estaduais negam irregularidades nos pagamentos feitos a magistrados. As informações são sobre os meses de abril e julho deste ano. Marcelo Della Libera.
15: Os 7 tribunais brasileiros negaram irregularidades nos pagamentos a magistrados após cobrança do Supremo Tribunal Federal. As cortes do Paraná, Rio Grande do Norte, Rio de Janeiro, Maranhão, Distrito Federal, Rondônia e Goiás responderam ao ministro Alexandre de Moraes, que exigiu esclarecimento sobre o cumprimento do teto constitucional entre abril e julho deste ano.
1: Herdeiros podem dividir bens de herança entre partes diferentes, desde que sejam maiores de idade, capazes e haja cessão de direitos hereditários. Esse é o entendimento do STJ, Fátima Uchoa.
16: Um homem falecido deixou 2 irmãos como herdeiros, sendo um bilateral e o outro unilateral. Após o inventário, ambos fizeram acordo no qual o irmão unilateral receberia a maior parte dos bens. A Justiça de São Paulo recusou a homologação da partilha por entender que haveria renúncia parcial da herança, o que é vedado por lei. Mas a terceira turma do STJ considerou que o juiz deve verificar apenas se a vontade dos herdeiros foi manifestada de forma livre e regular, sem exigir que cada um receba a mesma parcela. Segundo a ministra relatora Nancy Andrighi, a partilha amigável prevista no Código Civil prestigia a autonomia dos herdeiros, exigindo apenas que eles sejam capazes, estejam de acordo com a divisão e sigam as formalidades legais.
1: Atenção, magistrados, servidores da Justiça do Trabalho e público em geral. TST promove seminário de precedentes na Justiça do Trabalho. O encontro é para debater os entendimentos consolidados que devem ser aplicados nos julgamentos de processos em todo o país. Mila Amaral.
17: O seminário está marcado para os dias 2 e 3 de setembro na sede do TST em Brasília. O evento faz parte da Semana Nacional dos Precedentes Trabalhistas 2026. O encontro vai debater a formação e aplicação dos precedentes judiciais, que são as jurisprudências definidas pelo Tribunal Superior do Trabalho, que devem ser aplicadas em todos os julgamentos semelhantes na Justiça do Trabalho. Os painéis serão presenciais, mas depois vão ficar disponíveis no YouTube. Já os cursos são exclusivos para os magistrados e servidores com direito a certificado. Então, se você tem interesse em participar, logo mais as informações sobre as inscrições e a programação completa serão divulgadas nos canais oficiais do TST.
1: Resolução do TSE reúne regras sobre ilícitos eleitorais e condutas proibidas nas eleições 2026. O objetivo é que a disputa eleitoral se dê em condições de igualdade. Fábio Ruas.
18: As diversas irregularidades são divididas em 6 grupos principais: abuso de poder, fraude, corrupção eleitoral, arrecadação de gastos ilícitos de campanha, captação ilícita de voto e condutas vedadas a agentes públicos. Para saber quais tipos de conduta caracterizam essas irregularidades, é só entrar no site tse.jus.br, acessar diretamente as resoluções ou a série de reportagens por dentro das eleições.
19: Justiça confirma a suspensão de novas licenças para Complexo Azulão, no Amazonas, até a realização de consulta prévia e estudos sobre povos indígenas. A ação foi proposta pelo MPF. Vanessa Pereira.
20: O Tribunal Regional Federal da Primeira Região, o TRF1, manteve por unanimidade a decisão que suspende as atividades e a emissão de novas licenças ambientais para o Complexo Azulão, empreendimento de exploração de gás natural da empresa Eneva S.A., localizado nos municípios de Silves e Itapiranga. A área é sobreposta ao território reivindicado como terra indígena Gavião Real. O TRF1 reafirmou que a ausência de homologação definitiva da terra indígena não afasta a proteção constitucional do território.
19: 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Uma boa noite, bom fim de semana e até segunda-feira.
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23: Eu sou Paula Groba.
24: E eu sou Ricardo Nakaoka.
23: E estes são os destaques de hoje do Jornal do Senado, que começa agora.
24: Sugestão de cidadão para simplificar tributação de profissionais liberais vira projeto de lei.
23: Projeto cria alerta nacional para ampliar buscas por pessoas desaparecidas.
24: Porte de arma para mulheres sob amparo da Lei Maria da Penha pode ser autorizado.
23: Boa noite.
24: Boa noite.
23: Uma ideia que nasceu da participação popular pode mudar a forma como profissionais liberais pagam impostos no Brasil.
24: A Comissão de Direitos Humanos aprovou uma sugestão apresentada no portal E-Cidadania para simplificar o regime tributário da categoria. O texto agora será transformado em projeto de lei. Repórter Patrícia Oliveira.
25: Um cidadão de Goiás sugeriu ao Senado a criação de um regime tributário simplificado para arquitetos e engenheiros que atuam como pessoa jurídica e não possuem funcionários. A sugestão recebeu mais de 20 mil apoios online e foi aprovada na Comissão de Direitos Humanos. O relator, senador Laércio Oliveira, do Progressistas de Sergipe, ampliou essa medida para todas as categorias de profissional liberal que trabalha por conta própria, chamado de microempreendedor profissional, ou MEP. Poderá optar pelo regime do MEP o profissional que tiver receita bruta anual de até R$ 120 mil, reais, com recolhimento mensal de 6% da receita bruta. A intenção é reduzir a burocracia, incentivar a formalização e diminuir a carga de impostos para quem atua sozinho na profissão. Como destacou na leitura do relatório o senador Jaime Bagatoli, do PL de Rondônia.
26: Os jovens profissionais que hoje operam na informalidade ou como pessoa física com carga tributária sufocante teriam uma porta de entrada viável para o mercado formal.
25: A sugestão aprovada será transformada em projeto de lei complementar.
23: E avançou no Senado um projeto que pode agilizar a regularização de áreas ocupadas irregularmente e melhorar as condições de moradia de milhões de brasileiros.
24: A proposta foi aprovada pela Comissão de Assuntos Econômicos e agora segue para a Comissão de Constituição e Justiça. O repórter Márcio Maturana tem os detalhes.
27: Mais de 5 milhões de domicílios no Brasil em 2022 estavam em assentamentos irregulares, como favelas, invasões, comunidades, loteamentos ilegais e palafitas, segundo o IBGE. Para enfrentar essa situação, a Comissão de Assuntos Econômicos aprovou um projeto que atualiza as regras de regularização fundiária para incluir novas diretrizes de reassentamento, planejamento urbano e de concessões urbanísticas. A proposta amplia a segurança de moradores em áreas de risco, facilita a regularização fundiária, permite maior participação da iniciativa privada, dá mais autonomia aos municípios, agiliza obras de saneamento e esclarece regras para evitar entraves na legalização dos espaços. O relator foi o senador Fernando Dueire, do PSD de Pernambuco.
4: Esses locais são marcados por ocupações desordenadas, falta de serviços públicos e infraestrutura inadequada, evidenciando a necessidade urgente de políticas públicas eficazes para regularização fundiária e melhoria da qualidade da moradia e, por conseguinte, da qualidade de vida das pessoas.
27: O texto de autoria do senador Chico Rodrigues, do PSB de Roraima, segue para a votação na Comissão de Constituição e Justiça.
23: E a Comissão de Agricultura e Reforma Agrária analisa um projeto que reduz o tamanho mínimo para o desmembramento de imóveis rurais. A proposta fixa esse limite em 5 mil metros quadrados, o equivalente a meio hectare. Hoje, a área mínima varia entre 2 e 5 hectares, conforme a região, e imóveis menores não podem ser registrados em cartório nem cadastrados no INCRA.
24: O relator da proposta é o senador Wellington Fagundes, do PL de Mato Grosso. Segundo ele, a mudança pode ampliar as oportunidades para as famílias que vivem no campo, estimular a geração de empregos, facilitar a comercialização da produção rural e contribuir para reduzir os conflitos fundiários.
6: Como relator, já tenho decisão de fazer um relatório favorável, porque tenho certeza que esse parcelamento de terras com 5 mil metros quadrados vai permitir geração de emprego, vai permitir paz no campo.
23: A Comissão de Segurança Pública pode votar o projeto de lei que autoriza o porte de arma de fogo para mulheres sob medida protetiva da Lei Maria da Penha.
24: A proposta, que já passou pela Comissão de Direitos Humanos, chega ao colegiado com a sugestão de que o porte seja transformado em posse caso a medida protetiva seja revogada. Repórter Bruno Lourenço.
7: O projeto de lei altera o Estatuto do Desarmamento para garantir o direito ao porte de arma de fogo a mulheres sob amparo de medidas protetivas da Lei Maria da Penha. O texto também reduz a idade mínima para 18 anos, tanto para aquisição quanto para o porte de arma pelas vítimas. O senador Plínio Valério, do PSDB do Amazonas, explicou que a situação vivida por mulheres ameaçadas justifica a concessão do porte.
8: A medida se justifica pelo princípio da legítima defesa e pelo direito à vida, ambos garantidos pela Constituição Federal. Em situações extremas em que a ameaça à integridade física é clara e presente, a possibilidade de portar uma arma pode funcionar como meio de defesa eficaz em um momento de emergência.
7: A Comissão de Segurança Pública pode acrescentar dispositivo para determinar que, caso a mulher perca o direito de portar a arma na rua, em virtude do fim de medida protetiva, ela mantenha pelo menos a posse, a fim de preservar o investimento na aquisição da arma e munição e protegê-la em casa ou no ambiente de trabalho.
23: E a Comissão de Direitos Humanos aprovou a criação de um alerta nacional para ajudar a localizar pessoas desaparecidas. Só no ano passado, o Brasil registrou mais de 85 mil desaparecimentos, uma média de 233 casos por dia.
24: Pelo projeto, operadoras de telefonia vão enviar alertas gratuitos aos celulares de pessoas que estiverem na região do desaparecimento, mobilizando a população nas primeiras horas das buscas. A proposta também prevê parcerias com aplicativos de mensagens e redes sociais e segue para a Comissão de Segurança Pública.
23: A senadora Zenaide Maia, do PSD do Rio Grande do Norte, fez um apelo para que a população doe sangue e alertou para a queda nos estoques dos hemocentros. Ela lembrou que uma única doação pode salvar e beneficiar até 4 pessoas. A parlamentar destacou que, mesmo após o fim da campanha Junho Vermelho, a necessidade de doações continua para garantir o atendimento a cirurgias, emergências, tratamentos contra o câncer e outros procedimentos hospitalares.
24: Zenaide Maia também ressaltou que, durante as férias escolares, o número de doadores costuma cair, enquanto a demanda por transfusões aumenta. Além disso, criticou a chamada PEC do plasma, que propõe autorizar bancos de sangue privados a comercializar plasma humano, o que hoje é vedado pela Constituição.
9: A doação de sangue não é transação, não é negócio, não é mercado, é um ato de fé e solidariedade da humanidade.
23: E uma nova lei sancionada garante mais segurança a professores da educação básica da rede pública que queiram investir na própria formação. A norma assegura licença remunerada para cursos de especialização, mestrado, doutorado, qualificação profissional e pesquisas na área de educação.
24: A medida foi aprovada pelo Senado em junho e teve como relatora a senadora professora Dorinha Seabra, do União do Tocantins. Segundo ela, a Lei de Diretrizes e Bases da Educação já previa o direito à licença remunerada, mas não definia quais atividades poderiam ser consideradas aperfeiçoamento profissional. Com a nova lei, essas hipóteses passam a estar expressamente previstas, o que traz mais segurança jurídica e reforça a valorização dos professores.
2: Trata-se de reconhecer que o professor não é apenas receptor de conhecimento produzido pela academia, mas ele também é agente capaz de produzir saberes a partir da sua experiência profissional.
24: Com edição de Paula Groba e trabalhos técnicos de João Lira, o Jornal do Senado fica por aqui. Acompanhe agora as notícias da Câmara dos Deputados. Boa noite.
23: Boa noite e um bom fim de semana.
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5: Deputados estudam considerar peso do veículo no cálculo do IPVA.
10: Projeto autoriza governos a comprar produto ou processo inovador.
5: Comissões avaliam ação nacional de enfrentamento ao capacitismo.
10: Boa noite. Avança projeto na Câmara sobre a Política Nacional de Enfrentamento ao Capacitismo. A repórter Júlia Lopes nos conta quais são as medidas.
11: A Comissão de Defesa dos Direitos das Pessoas com Deficiência aprovou o projeto que institui a Política Nacional de Enfrentamento ao Capacitismo. A proposta, apresentada pelo deputado Duarte Júnior do Maranhão, tem como objetivo erradicar a discriminação contra pessoas com deficiência e promover a inclusão social efetiva. Pelo texto, o conceito de capacitismo é associado à definição prevista na Convenção Internacional sobre os Direitos das Pessoas com Deficiência, que reconhece como discriminação por motivo de deficiência, direta ou indireta, toda ação que resulte na violação de direitos humanos, na exclusão social e na restrição do direito à cidadania. O Brasil tem hoje mais de 14,4 milhões de pessoas com deficiência, o equivalente a 7,3% da população com 2 anos ou mais. Segundo a quarta edição da pesquisa Udiversity, 72% das pessoas com deficiência que procuram emprego afirmam já ter sido alvo de capacitismo no processo de contratação. Isso significa que 7 em cada 10 profissionais com deficiência relatam ter enfrentado discriminação na busca por trabalho. O deputado Duarte Júnior destacou a importância de conscientizar a população sobre o tema e ressaltou que a legislação brasileira já prevê a discriminação como crime.
12: É fundamental uma política de enfrentamento ao crime de capacitismo. E esse enfrentamento passa por uma sanção, uma punição que preenche o caráter punitivo, coercitivo e pedagógico para desestimular essa prática. O crime de capacitismo já é previsto pela Lei Brasileira de Inclusão. Mas estamos apresentando aqui na Câmara Federal duas propostas que transformam o crime de capacitismo num crime hediondo e também num crime inafiançável e prescritivo.
11: A proposta também estabelece que o governo federal deverá implementar a política, além de adotar outras diretrizes, como a realização de campanhas educativas e de conscientização sobre o capacitismo, o incentivo à inserção de pessoas com deficiência no mercado de trabalho e em todos os setores da sociedade, além do fortalecimento da educação e da cultura inclusiva. Na opinião da deputada Érica Cocai, do PT do Distrito Federal, que participou da discussão, a acessibilidade e a inclusão precisam estar presentes em todos os espaços.
0: Então, portanto, se nós vamos assegurar uma cidade onde todos os nossos direitos possam ser contemplados e tenham espaços fartos para que eles possam serem efetivados, não é permitido que nós tenhamos a exclusão de determinados espaços da acessibilidade. A acessibilidade tem que ser em todos os cantos onde nós exercemos essa mágica condição humana.
11: A proposta, que busca reduzir a discriminação e ampliar a conscientização da população sobre os direitos das pessoas com deficiência, segue agora para análise na Comissão de Finanças e Tributação. Da Rádio Câmara de Brasília, Júlia Lopes.
1: Habitação.
13: A Câmara promoveu audiência para discutir os critérios de seleção para o Minha Casa Minha Vida Rural. Hildo Rocha, do MDB do Maranhão, resume que foram priorizados municípios com menor índice de desenvolvimento humano, maior população rural e maior déficit habitacional.
14: Hildo Rocha também cita a ampliação dos investimentos em habitação rural e informa que cerca de 80 mil moradias já foram contratadas. O parlamentar acrescenta que 3 mil casas do Residencial Mato Grosso, no Maranhão, devem ser entregues nos próximos dias.
1: Meio Ambiente.
13: Carlos Gomes, do Republicanos do Rio Grande do Sul, comemora a aprovação do projeto que amplia os incentivos fiscais destinados à reciclagem para fortalecer a economia circular. A proposta aumenta o limite de dedução do imposto de renda para estimular novos investimentos.
14: O parlamentar afirma ainda que a lei de incentivo à reciclagem já viabilizou centenas de projetos em todo o país e que o aperfeiçoamento da legislação vai ampliar a captação de recursos. Carlos Gomes pede o apoio dos deputados para a aprovação da matéria.
1: Transportes.
13: Comissão da Câmara dos Deputados aprovou uma proposta que muda cálculo do IPVA para considerar peso do veículo. A repórter Paula Bittar explica qual a diferença para o sistema atual.
15: A Comissão de Constituição e Justiça da Câmara aprovou uma proposta que altera a base de cálculo do Imposto sobre a Propriedade de Veículos Automotores, o IPVA, para considerar apenas o peso do veículo e não mais o valor de mercado. O texto também estabelece um teto para a cobrança do imposto. O valor total não poderá exceder 1% do valor de venda do automóvel. Além disso, a proposta autoriza os estados a criarem descontos para veículos menos poluentes. Atualmente, o IPVA é cobrado pelos estados com base no valor de mercado do veículo calculado pela tabela FIPE, com alíquotas que variam entre 1% e 4%. O relator na CCJ, deputado Rodrigo de Castro, do União de Minas Gerais, apresentou parecer favorável à proposta, mas com uma mudança que retirou do texto o item que estabelecia um limite na despesa total anual do Congresso Nacional, das Assembleias Legislativas e da Câmara Legislativa do Distrito Federal, assim como dos Tribunais de Contas. Segundo Castro, esse item estabelecia parâmetros financeiros incompatíveis com a manutenção da autonomia administrativa e financeira dos entes federados. Mas o texto mantém um limite para gastos com propaganda institucional de todos os poderes e do Ministério Público de 0,1% da receita corrente líquida. Fica proibida a publicidade de caráter promocional ou pessoal. Com relação à mudança na arrecadação dos entes a partir de novas regras para o IPVA, o relator disse que a comissão, que ainda vai analisar a proposta, deverá se debruçar sobre o tema para avaliar os efeitos fiscais, federativos e orçamentários, inclusive quanto à eventual redução de receitas, a repercussão sobre a autonomia financeira dos estados e a necessidade de regras de transição capazes de preservar a continuidade dos serviços públicos. Logo no início da reunião da CCJ, o presidente da comissão, deputado Leur Lomanto Júnior, do União da Bahia, disse que o debate é sobre a modernização do sistema tributário brasileiro.
16: É legítimo reconhecer que para milhões de brasileiros o veículo deixou de ser um bem de luxo há muito tempo. Para inúmeras famílias, representa instrumento de trabalho, fonte de renda, meio de transporte indispensável e condição para o exercício de atividades econômicas. Em um cenário de elevada carga tributária, é natural que o Parlamento seja chamado a discutir se determinados modelos de tributação continuam atendendo aos princípios da razoabilidade, da justiça fiscal e da capacidade contributiva.
15: Já o deputado Helder Salomão, do PT do Espírito Santo, disse que a comissão especial deverá encontrar uma solução para a redução na arrecadação. E ele também acredita que a mudança poderá gerar uma distorção.
4: O cara que tem um caminhão velho, pesado, vai pagar um imposto maior do que o cara que tem uma Ferrari construída com fibra de carbono, levíssima. Então não podemos promover aqui uma distorção e privilegiar os ricaços, aqueles que vão poder comprar uma Ferrari, uma BMW.
15: O autor da proposta, deputado Kim Kataguiri, do Missão de São Paulo, por outro lado, afirmou que não falta de onde cortar para garantir a redução na carga tributária.
17: Nós temos para apresentar na comissão especial mais de 200 bilhões de reais em diferentes compensações que podem ser colocadas. Privilégio para cortar, seja tributário, seja de supersalário, seja de desonerações setoriais, não falta no nosso país.
15: A proposta que altera a base de cálculo do IPVA para considerar apenas o peso do veículo e não mais o valor de mercado ainda precisa ser analisada por uma comissão especial que deverá ser criada para esse fim e depois segue para a apreciação do plenário, onde precisará ser votada em dois turnos. Da Rádio Câmara, de Brasília, Paula Bittar.
21: Previdência.
14: Dr. Flávio, do PL do Rio de Janeiro, solicita aprovação de projeto de sua autoria que propõe o pagamento automático do salário maternidade pelo INSS logo após a apresentação do atestado médico ou certidão de nascimento.
13: Dr. Flávio afirma que o projeto reduz a burocracia e as longas filas enfrentadas pelas mulheres, evitando que muitas mães fiquem sem renda por 2 a 4 meses, justamente no momento de vulnerabilidade e aumento de despesas com o recém-nascido, como acontece hoje.
21: Desenvolvimento Regional.
14: Daniel Trzesiak, do PSDB, pede a liberação de 27 bilhões de reais da multinacional chilena CMPC em Barra do Ribeira, no Rio Grande do Sul. Segundo ele, a falta de conhecimento da realidade local e a burocracia travam a instalação da fábrica, que deve gerar mais de 12 mil empregos.
13: Uma ação civil pública do Ministério Público Federal questiona a falta de consulta a indígenas da região. Daniel Trzesiak defende, entretanto, o cumprimento da lei e o apoio ao maior aporte privado da história gaúcha para assegurar os trabalhadores e impulsionar o sul do estado.
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21: Votação.
14: A Câmara aprovou duas medidas provisórias, uma delas para subsidiar o custo do litro do diesel e a outra para ajudar na recuperação após as enchentes em Minas Gerais. O repórter Antônio Vital acompanhou a votação.
19: A Câmara dos Deputados aprovou duas medidas provisórias que autorizam o uso de dinheiro público para finalidades emergenciais não previstas no orçamento deste ano. Uma delas permite que a Agência Nacional do Petróleo, Gás Natural e Biocombustíveis, a ANP, use 10 bilhões de reais do orçamento para custear parte do preço do diesel, depois do aumento no mercado internacional provocado pela guerra entre os Estados Unidos e o Irã. Ao editar a medida provisória, o governo argumentou que o conflito tem o potencial de gerar um efeito

0: inflação para evitar que nós tivéssemos uma disparada do preço do diesel. Lembrar que o diesel hoje movimenta praticamente 100% do transporte público. Lembrar que o diesel é responsável por mais de 80% de todo o transporte de carga no Brasil, seja ele rodoviário, seja ele ferroviário, seja ele por navios. Então é preciso que a gente olhe para esta medida que está sendo tomada como uma medida para proteger a população brasileira.
1: A segunda medida provisória aprovada autoriza o uso de R$1,3 bilhão para compensar danos causados pelas enchentes que afetaram em fevereiro a população de cidades como Ubá e Juiz de Fora, na Zona da Mata de Minas Gerais. Desse total, 500 milhões foram destinados à construção de 1.500 casas do programa Minha Casa Minha Vida. O restante será usado para custear ações para diminuir as consequências das mudanças climáticas, para assistência social e para financiar pequenas empresas da região. O deputado Hildo Rocha, do MDB do Maranhão, defendeu a importância dos recursos emergenciais.
2: É uma provisória importante que vem em socorro de Minas Gerais, da cidade, principalmente da cidade de Juiz de Fora, de Ubá, que precisava de atendimento, famílias que sofreram com as enxurradas, com as enchentes que lá tiveram durante já neste ano, e também ainda aqueles do Rio Grande do Sul que precisavam de moradia.
1: As duas medidas provisórias foram enviadas para análise do Senado. Da Rádio Câmara de Brasília, Antônio Vital.
3: Agricultura. João Daniel, do PT de Sergipe, é favorável a medidas emergenciais de apoio aos produtores rurais e preservação dos rebanhos. Ele informa que apresentou projeto de lei e indicações ao governo federal em busca de crédito para evitar prejuízos à economia regional.
4: João Daniel alerta para os efeitos das mudanças climáticas e da estiagem sobre a produção agropecuária no semiárido de Sergipe. De acordo com o deputado, a seca comprometeu grande parte da safra e ameaça a principal bacia leiteira do estado.
3: Economia. Florentino Neto, do PT do Piauí, defende projeto que autoriza a União a criar uma empresa estatal para atuar na distribuição de combustíveis e gás de cozinha. A proposta também permite ampliar a participação pública em refinarias e outras estruturas estratégicas para abastecimento nacional.
4: No entendimento de Florentino Neto, a medida fortalece a soberania energética e protege o país em situações de desabastecimento. Ele considera ainda que a iniciativa contribui para a estabilidade da oferta de combustíveis, além de proteger os consumidores contra aumentos abusivos.
3: Dimas Gadelha, do PT do Rio de Janeiro, defende a criação da Terrabras, empresa pública destinada à pesquisa, exploração e processamento de minerais estratégicos. A estatal atuaria em áreas ligadas a terras raras e outros insumos utilizados na transição energética.
4: O deputado argumenta que a medida fortalece a soberania nacional, estimula a industrialização e a agregação de valor no país. Dimas Gadelha conclui que o texto prevê ainda mecanismos para ampliar o controle estatal sobre cadeias produtivas consideradas estratégicas.
3: Ciência e tecnologia. Comissão aprova projeto para compra pública de produto inovador. A repórter Sofia Peçanha tem os detalhes.
5: A Comissão de Ciência, Tecnologia e Inovação da Câmara dos Deputados aprovou o projeto que altera a Lei da Inovação para permitir que o poder público adquira produtos ou processos inovadores desenvolvidos com recursos de incentivo à pesquisa e ao desenvolvimento tecnológico. A proposta autoriza que contratos firmados pelo governo para atividades de pesquisa e desenvolvimento possam incluir cláusula que garanta a compra do produto ou processo inovador resultante desses projetos, inclusive nos casos de encomendas tecnológicas e transferências estratégicas de tecnologia. A deputada Maria do Rosário, do PT do Rio Grande do Sul, relatora na comissão, explicou que o objetivo é dar segurança aos investimentos em inovação.
6: Propõe resolver essa lacuna ou incluir dispositivo que trata da garantia de mercado para produtos e serviços resultantes de projetos contratados por meio de encomendas tecnológicas, conferindo previsibilidade e atratividade aos investimentos em inovação.
5: Segundo a justificativa, embora existam recursos públicos significativos aplicados em inovação por meio de editais de subvenção econômica e fundos tecnológicos, ainda não há mecanismos claros que assegurem mercado para os produtos desenvolvidos com esse apoio. Para a deputada Alice Portugal, do PSDB da Bahia, relatora na Comissão de Administração e Serviço Público, a mudança busca justamente superar essa limitação.
7: Esse dispositivo não tem sido amplamente aplicado, pois carece de mecanismos que garantam a continuidade dos investimentos e, consequentemente, o interesse do setor privado no desenvolvimento tecnológico como parceiro.

0: dos interesses públicos, traduzidos pelo avanço tecnológico do país a médio e longo prazo. É exatamente desse ponto que reside o objetivo dos projetos.
1: Os autores do projeto, a deputada Jandira Fegali, do PSDB do Rio de Janeiro, e outros parlamentares, defendem que ao garantir a possibilidade de aquisição dos produtos desenvolvidos com recursos públicos, o texto amplia a segurança jurídica para empresas e instituições de pesquisa e fortalece a autonomia tecnológica do país. Atualmente, a Lei da Inovação estabelece mecanismos de fomento à pesquisa, mas não prevê de forma explícita a garantia de aquisição, pelo Estado, das soluções desenvolvidas. O projeto pretende fechar esse ciclo, fortalecendo a política de inovação e estimulando a consolidação de uma base produtiva nacional mais competitiva. Agora, o projeto que permite a compra pública de produto inovador financiado com recursos públicos segue para análise da Comissão de Finanças e Tributação. Da Rádio Câmara de Brasília, Sofia Peçanha.
2: Justiça. Marcelo Moraes, do PL do Rio Grande do Sul, critica a operação realizada pela Polícia Federal na residência de Jair Bolsonaro por determinação do ministro Alexandre de Moraes. Para o deputado, a medida foi uma perseguição política e, segundo ele, não encontrou irregularidades.
3: Marcelo Moraes também questiona a atuação da Polícia Federal em outros casos envolvendo autoridades e familiares do ex-presidente. O parlamentar conclui manifestando solidariedade a Jair Bolsonaro e afirmando que o ex-presidente é alvo de perseguição política.
2: Termina agora o Jornal Câmara dos Deputados, produzido pela Rádio Câmara, com trabalhos técnicos de Everson Urani e apresentação de José Carlos Andrade e Márcio Aquilissardi. Uma boa noite para você.
3: Uma ótima noite. A Voz do Brasil volta na segunda-feira. Bom fim de semana.
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5: Bem, amigos, vamos começar a brincadeira com futebol em família, não é? Futebol em família, trazendo hoje o craque dos craques, Barbosa do Vasco da Gama. Formidável keeper do Vasco da Gama, vice-campeão mundial de futebol. Quem é fã do Barbosa pode vir aqui. Pode vir o senhor lá e o senhor.
4: Foi nesse período que uma moda surgida nos Estados Unidos chegou ao Brasil. Quem contou essa história aqui na Nacional, em um programa de comemoração pelos 80 anos da nossa emissora, foi o Ciro Galo, presidente de um dos fã-clubes mais antigos e longevos do Brasil, o da cantora Marlene.
6: O fã-clube da Marlene nasceu em 1953, né? A Marlene, ela era a rainha do rádio desde 49, né? Então a popularidade dela aumentou muito com esse título obtido, conquistado, né? Então era uma moda nos Estados Unidos, moda de fã-clube, entendeu? Então houve o primeiro fã-clube, que foi o Sinatra Farnes, que era o fã-clube de Frank Sinatra e Dick Farnes, né? Depois surgiram outros fãs-clubes, da Emilinha, da Marlene, da Dalva de Oliveira, da Angela Maria, do Francisco Carlos, do Calbi Peixoto. Então foi realmente um fenômeno de comunicação de massa, isso que aconteceu nos anos 50 e início dos anos 60.
1: Se tinha da Marlene, também tinha que ter da Emilinha, fã-clube que se orgulha de ser o primeiro, como fala Mário Marinho, presidente da agremiação.
7: Da mesma forma, as pessoas se aglomeravam na porta do auditório da rádio para ver a Emilinha e os outros grandes artistas. Então, dali começou a concentração, isso lá em 47, eles iam para lá, não exatamente para subir, para ver o programa, mas para esperar a Emilinha descer ou chegar para o programa. Então, em 52, é que foi oficialmente feito o primeiro fã-clube do Brasil, que foi o fã-clube Emilinha Borba.
4: A disputa entre os fãs fervorosos inclui, até hoje, qual fã-clube foi o pioneiro. Mas é melhor a gente nem entrar nesse mérito.
1: O fato é que a rivalidade, que escalou a partir da participação das cantoras nos programas da Nacional e nos concursos para a Rainha do Rádio, criados ainda nos anos 1930 pela Associação Brasileira de Rádio, foi muito bem aproveitada pelas artistas e pela própria emissora. A Nacional viu na disputa uma grande oportunidade de audiência com a mobilização intensa dos fã-clubes.
8: Dalva de Oliveira, rainha do rádio de 1951, vai dirigir a sua palavra aos seus súditos de todo o Brasil.
9: Muito obrigada aos presentes, muito obrigada aos que estão me ouvindo. Muito obrigada, Marlene, por essas palavras tão gostosas, tão bonitas. Espero merecer sempre o aplauso do público.
4: Agora, imagine essa cena. Uma grande mesa retangular de madeira. Sentados em volta, seis funcionários da Rádio Nacional, em trajes formais, como era costume na época. Em cima da mesa e no chão da sala, em sacos de juta, os mesmos usados até hoje para transportar grãos? Cartas. Muitas cartas.
1: Os remetentes de todas as partes do Brasil e também do mundo. A cena, exatamente como nós descrevemos, foi eternizada em uma fotografia de 1956, preservada no nosso acervo.
4: Não é exagero dizer que as correspondências chegavam na ordem dos milhares por dia. Endereçadas aos comunicadores da rádio, aos artistas, aos programas que incentivavam a participação, em mais uma fórmula inovadora, que você deve ter visto sendo copiada tempos depois na TV.
10: Sim, amigo ouvinte, a felicidade bate à sua porta. Um programa que tem como animadores Yara Salles e Heber de Bosculi.
11: Yara estará aqui no auditório com as brincadeiras, os prêmios e os sorteios, enquanto que o Heber estará na rua, preparado para visitar o bairro que for sorteado, levando o carro de reportagens da Rádio Nacional com artistas e muitos cruzeiros para a moradora da rua e do número, que sortearemos também aqui no auditório.
10: Basta ter em sua casa o sabão cristal.
1: Algumas décadas mais tarde, a intimidade da Nacional com o público permanecia. Cirilo Reis, estrela da nossa emissora, a partir dos anos 1980, apresentava o Musi Show, um programa de variedades e música e que se dedicava, inclusive, a fazer uma espécie de correio sentimental entre os ouvintes. A atração recebia muitas correspondências.
12: Eu tenho uma carta, se você ler, você vai dar vontade de chorar. Uma menina dizendo que o Musi Show mudou a vida dela, que ela era uma pessoa que era humilhada pela família, que ela era mãe solteira, e lá no interior, na fazenda, né? Olha, e nessa carta ela contando a história dela, falando, hoje em dia eu sou uma mulher feliz, eu tenho meu marido, não sei o que lá, tudo que eu conheci através do Musi Show. Eu tenho essa carta, eu guardei essa carta.
4: Algumas dessas cartas ficaram na memória.
1: Este episódio usou áudios do acervo da Empresa Brasil de Comunicação.
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0: minha gente do Brasil, são 20 horas e 9 minutos. Muito boa noite, amigos e amigas de Brasília e do Brasil. Boa noite, brasileiros, brasileiras espalhados pela terra. Estamos começando com muita emoção, mais um Eu de Cá, Você de Lá. Nós vamos até às 11 da noite. Eu sou Maurício Rabelo, estou na companhia da Fatinha Araújo, do Celso Ribeiro do Amorim, do Anderson Vareta Santos, também do Jaider Ribeiro do Amorim na seleção musical, Tayana Borges na coordenação da Amazônia, coordenação da Nacional de Brasília, do Mário Sartorello, gerência de rádio da Bianca Petená. Nós temos também o Carlos Sena na gerência executiva, o nosso diretor-geral é o Tiago Regoto e a presidente é a Antônia Pellegrino. Boa noite, gente. Boa noite, Fatinha.
1: Oi, se tiver um microfone.
2: Tá, alô, frente, alô. Melhor. Boa noite, Maurício.
1: Tá dormindo
2: hoje?
1: Será que tá dormindo aí,
2: seu? Sexta-feira, né? Sexta-feira. Então, você passou perfume. Boa noite, Celso. Boa noite, Maurício. Boa noite, Anderson. E boa noite a todos os ouvintes. O pessoal aqui, ó, gente, esse estúdio aqui tá cheiroso. Tá um cheiro, eu não vou nem falar o nome do perfume para não gerar comercial.
1: Anderson Vareta, que veio de Acapulco, ele veio de Acapulco e trouxe o cheiro do México aqui pro Brasil, né?
2: O Maurício onde... chegou agora o estúdio. Nossa, foi um cheiro só.
0: É só porque eu comprei um perfume e estão me tirando aqui, né? Tá parecendo que eu tô perfumado. Não, eu comprei um perfume.
2: Perfumado,
0: né?
2: Cheiroso. Tô precisando. Meu Deus. Sexta-feira.
1: Meu, acabou. Minha filha me deu, ele acabou, agora tem que comprar.
2: Impressionante. Aqui, né? O povo do estúdio com cheiro.

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0: A Orquestra Infanto-Juvenil Alegro sobe ao palco neste domingo, às 5 horas da tarde, no Teatro UP Experience, para um concerto gratuito que reúne jovens músicos em formação. Sob regência do maestro Roberto Ramos, o repertório inclui obras de Tchaikovsky e Arturo Marques, além da participação do trompetista Franklin Talib Lima Braga, vencedor do concurso Jovens Solistas Alegro. A entrada é gratuita, por ordem de chegada e sujeita à lotação do teatro. O teatro fica na rua Professor Pedro Viriato Parigô de Souza, número 5300, no Campo Comprido. Sheila Pessoa para a Noite Educativa.
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0: Música bonita de George Michael fechou o bloco com Held Pain. Obrigada pela sua companhia aqui na Noite Educativa. Continue sintonizado, porque a noite está só começando e no próximo bloco vai ter Marisa Monte. Eu volto já.
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0: 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E como está a sua sexta-feira, hein? Conta pra mim. Manda seu recadinho pelo nosso WhatsApp, o número 3331-7516. Chegando agora, Marisa Monte. Beija eu.

0: Fechamos a sequência com esse clássico de Geraldo Azevedo, Dia Branco. Você sabia que essa música demorou 3 anos para ficar pronta? Pois é, foi o que o próprio Geraldo contou numa entrevista. Ele fez a melodia e convidou o parceiro Renato Rocha para colocar a letra, mas eles nunca ficavam satisfeitos. A música foi lançada originalmente, depois de 3 anos de trabalho, em 1979 e gravada pela cantora Amelinha. E o Geraldo Azevedo só gravou a canção nessa versão que a gente ouviu agora, 2 anos depois, em 1981. Curiosidades que a gente conta para você aqui na Noite Educativa. Continue com a gente, o intervalo é rapidinho. 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
1: Olá, hoje trago a você algumas ideias de conteúdo e programação para curtir com a criançada durante as férias escolares de inverno. Anote aí! Atrações para as crianças, pagas e gratuitas nos shoppings. Experiências imersivas, oficinas criativas, parques temáticos, games, espaços para brincar e atrações artísticas para todas as idades espalhadas pelos shoppings da cidade e região. Entre os destaques gratuitos, ativação Lego no Pátio Batel, espetáculo circense no Shopping Cidade, games no Shopping Estação e muito mais. Para conferir datas, horários e demais informações de cada atração, visite o site do Muralzinho de Ideias, muralzinhodeideias.com.br. Festival Folclórico e de Etnias do Paraná. O Palco do Guairão recebe a 64ª edição do Festival Folclórico e de Etnias do Paraná, um dos mais tradicionais eventos culturais do país. São 12 noites de apresentações, com cerca de 2 mil artistas celebrando a diversidade cultural por meio da dança, da música, dos trajes típicos e das tradições de diferentes povos que ajudaram a construir a história do Paraná. Ao longo da programação, o público poderá acompanhar grupos que representam as culturas alemã, italiana, polonesa, ucraniana, japonesa, grega, espanhola, boliviana, brasileira e muitas outras. Festival Folclórico e de Etnias do Paraná, até dia 17 de julho, no Guairão. Se quiser mais sugestões, visite muralzinhodeideias.com.br. Desejo que você faça das férias escolares de inverno da sua criança um lugar de inspiração, onde a arte e a infância se misturam e a vida acontece. Até!
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3: Em 2014, a Copa finalmente voltava para o país do futebol. O Brasil abriu os braços para receber o mundo. Uma festa gigantesca que tomou as ruas de norte a sul do país, cheia de gringos fantasiados, calor humano e muita resenha. E para tentar traduzir essa energia tropical, a FIFA escalou um trio composto pelo rapper Pitbull, a estrela pop Jennifer Lopez e a energia de Cláudia Leite. Juntos, eles misturaram o pop internacional com o balanço do Olodum na vibrante We Are One. Enquanto o planeta dançava o ritmo de Olê Olá, dentro de campo, o Brasil vivia uma montanha russa de emoções. Da festa nas arquibancadas ao drama da lesão do Neymar, até chegarmos ao maior pesadelo da nossa história no futebol. E lá vem eles, de novo, o inacreditável e doloroso 7-1 contra a Alemanha no Mineirão. Um mundial de extremos em que os alemães levaram a taça de tetracampeões em cima da Argentina. E Miroslav Klose se tornava o maior artilheiro de Copas do Mundo, com 16 gols. Também foi a última vez que vimos a Itália em uma Copa. Mesmo com o gosto